0: Aqui tem cartão amarelo, jogador da equipe do Curitiba perdeu tempo da bola, acabou atingindo violentamente ali o jogador, mesmo na caída acabou atingindo ali, os dois escorregaram, tanto o Max Alves, escorregou também ali o jogador Bruno Melo, também veio no carrinho, não conseguiu frear aí e acabou atingindo com o joelho o jogador da equipe da Chapecoense. Aplicado, portanto, cartão amarelo para o jogador Bruno Melo, jogador da equipe do Coritiba. Bem aplicado esse cartão, hein, Felipe, para a equipe do Coritiba também aí.
1: Bem aplicado,
0: lance.
1: Bem aplicado, Roberto. Ele acabou chegando mais forte, não precisava dessa entrada, né? E aí até ficou barato, não vou dizer que era para expulsão, mas poderia causar algo mais grave. Vamos ver aí se o jogador da Chapecoense terá talvez alguma lesão, mas torcemos que não. Nesse momento, recebe o devido atendimento médico em campo.
0: O jogo está parado e a gente dá aquele tempo para a bola para girar tempo e placar do futebol. Etapa primeira de jogo, Campeonato Brasileiro no Couto Pereira em Curitiba. No placar, aos 33 minutos do primeiro tempo, Coritiba 1, Chapecoense 0, gol do menino Thiago Coser, que é cria, começou tudo na sua história do futebol. Foi para o Porto também de Portugal, aliás, para o Benfica, lá em Portugal, voltou para o futebol brasileiro, está ganhando pelo placar de 1-0, Felipe Eduardo.
1: Já começou, Roberto, outro jogo da noite, 4 minutos jogados, Botafogo 0, Fluminense também 0, partida sendo disputada no Engenhão. Já tivemos hoje finalizado, Remo e Atlético Mineiro empataram em 2-2, o Gabriel Talhari marcou e o Jajá para o Remo, Bernard e Renier marcaram os gols do Atlético Mineiro. Já enquanto isso, o Grêmio venceu de virada o São Paulo por 2-1. Gustavo Martins fez contra a favor do São Paulo, né? O zagueiro do Grêmio acabou marcando no final do primeiro tempo. Na segunda etapa, o zagueiro Wallace e o atacante Pavon, cobrando falta, fizeram os gols do tricolor, tirando a equipe gaúcha da zona do rebaixamento. Amanhã cedo tem mais jogos. 11 da manhã, no Dia dos Pais, tem Cruzeiro e Mirassol. Às 4 da tarde, tem Palmeiras e Inter, tem Bahia e Vasco. 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Roberto, estava olhando o lance ali do cartão amarelo do jogador do Coritiba. O jogador da Chapecoense, ele está vindo para receber a bola e ele resvala, né? E o jogador do Coritiba estava vindo para dar o carrinho nele, ou seja, para tentar dar o carrinho na bola. Como o jogador da Chapecoense cai, o carrinho acaba acertando na altura das costelas deles, mais ou menos, né, nessa região. E não foi algo intencional de ser na maldade de acertar o jogador da Chapecoense, mas bem marcado o amarelo pro jogador da equipe do Coritiba. E agora, confirmando, a Pinhalense faz o 8º, Pinhalense Futsal Zagonel 8, a equipe da Chaxiense Arvoredo tem 4.
0: A emoção é nossa, a vibração é sua, torcedor, na noite deste sabadão para você, 8 de agosto, 36 jogados, você ligado aqui no 100.9 da Centro-Oeste, RCO, você ligado no 104.3 e no site robertolorenzo.com.br. Substituição aí, portanto, na equipe do time do Coritiba, não deu mais aí para o Josué, número 10, ele sentiu, era o... E entrou agora o Brian, número 17, entra no gramado. Anderson quase que se atrapalhou ali. Ô, meu filho, já falhou no lance do gol. E agora de novo, lançamento no ataque. O jogador da equipe do Curitiba nem foi na bola. O Pedro Rocha estava completamente no impedimento. 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O Max Alves também deve ser substituído. Já começa a movimentação no banco de reservas da Chapecoense aí. Possivelmente a entrada de Enio, hein? Bola que vai sendo trabalhada lá, Fernando fez o toque na frente. Chega a antecipação do Tinga, toca para arremesso lateral. Chegou antes por ali. Giovanni Augusto vai, quando agora vai se proceder então? Parece que é o momento de alteração. Não tem mais condições aí. Max Alves vai deixar o gramado. Portanto, está saindo aí jogador. É Túlio que está vindo aí. Túlio, camisa número 9, estreia, jogador, né, da equipe da Chapecoense. Ele já jogou contra a equipe do Cruzeiro. E camisa número 9 está entrando, então, no gramado na equipe da Chapecoense. Vai mudar o esquema tático a Chapecoense nesse momento. O Túlio faz a estreia no Campeonato Brasileiro, quando aqui o jogador Max Alves não consegue seguir na partida, em virtude daquela chegada ali mais dura do Bruno Melo anteriormente.
1: Fim de jogo.
0: Fim de jogo termina onde?
1: Termina a Pinhalense Futsal Zagonel 8, Xaxim Arvoredo 4, jogo pela Série Prata da Federação Catarinense de Futsal. Pinhalense líder da competição.
0: 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Vai trabalhando a posse de bola no sistema defensivo, Pedro Morisco, da equipe do Curitiba. Agora, Curitiba vai administrar esse resultado, vai vencendo pelo placar de 1-0, resultado que melhora na tabela de classificação. Estava naquela pressão de 10 jogos em casa, havia ganho somente 3 partidas. Então, agora nesse momento, o torcedor está um pouco mais aliviado. Descarrega ali o jogador Bruno Melo, faz o lançamento, tentou o chassi, corte feito, volta a bola mais uma vez aí com o jogador Giovanni Augusto, que boa bola, Rubens tentou o toque, tentou para dentro, para a tentativa, estava colocado de novo, Rubens recebeu, de novo, entregando agora para Giovanni Augusto, tenta o trabalho, volta na bola, retrocede, mais atrás entregando para Doma, Doma agora para o jogador Cauã Farias, faz a abertura lá na direita, passa por todo mundo e a bola vai para outra extremidade. E a lateral para a representação da equipe do Curitiba. 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Sabor que faz o jogo ficar melhor. 39, quase 40 da etapa primeira. 1-0 para o time do Curitiba. Gol do menino Thiago Kozer. O menino que nasceu em Chapecó, fazendo gol contra a Chapecoense. Jogador caído da equipe do Curitiba, mas já está tudo ok com ele também. 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Mandando aquele abraço para você que está também nas rodovias do Grande Oeste Catarinense, para você que nos acompanha. E agora chega cometendo a falta por ali, jogador está recebendo ali a falta agora, o Bruno Melo, estão pedindo cartão ali na chegada do jogador. Não teve falta, para mim uma falta normal, quero ver a opinião de vocês aí, do jogador Túlio que chegou, quero ver a opinião sua, Felipe, se era para cartão ou lance normal aí do jogador da equipe da Chapecoense na partida, hein, Felipe?
1: Ali chegou com um pouquinho mais de vontade, mas ele foi só na bola, né, Roberto? E aí, na consequência, acabou acertando o jogador do Curitiba também, até porque é um jogo de contato, né? Falta pode ser bem marcada, mas não é para amarelo, não.
0: 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Você não vê pela TV, mas a gente informa. O Max Alves está deixando o gramado de maca aqui, aliás, do campo, depois do lance aí. Vem descendo o time do Curitiba. Pedro Lopes tentou para ele, foi desarmado e a bola foi colocada para a linha de fundo. Em escanteio, Camilo meteu a bola para escanteio. Travou o cruzamento no ataque da equipe. E olha, ele foi levando, foi passando por dois ali. E teve o desvio no meio do caminho. 41, etapa primeira de jogo. Está 1-0 para a equipe do Coxa Branca. Dois jogadores formando aqui a proteção para a cobrança do tiro esquinado. Lavega e também está próximo da bola ali o jogador Bruno Lopes, cobrança feito, vem de novo, começa a jogada lá na esquerda, vai lá Vega, tenta o trabalho, ameaçou, bateu, explode em cima da marcação, estava aí lateral para a equipe do Curitiba. 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Bruno Melo entregando ali para a Vega, recebeu de volta, vem por ali, teve o chute, desviou, pegou em no Rubens, escanteio para o time do Curitiba. Prepara-se para a cobrança, Bruno Lopes. 42,5, etapa primeira. 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Leve levantamento, caiu no terreno o jogador da equipe do Curitiba, não houve absolutamente nada, sobra na outra extremidade, trabalha por lá agora, vem, tentativa, Sebastião, vem o cruzamento pro gol, gol do Curitiba, Jaci, gol de zagueiro de novo, cruzamento lá na direita, e bola, mais uma vez aérea no levantamento, e é gol do Coxa. Aos 43 minutos do primeiro tempo no Couto Pereira. Chapecoense apagada, visivelmente abatida, e o Coritiba querendo jogar a todo instante como se fosse uma final de Copa do Mundo. E a Chapecoense parece que veio assistir sem pagar ingresso. Jogadores todos estáticos do sistema defensivo. E a bola foi levantada. Vamos ver se tem possibilidade ali de irregularidade ou não. Jogadores da Chapecoense pediram impedimento. Vamos ver agora se tem isso. E, mais uma vez, nas costas, e o Everton também não foi na cobertura. E no embate com o Everton, e ganhou o zagueiro da equipe do Coritiba. Para você, Felipe, alguma possível irregularidade ou gol normal?
1: Olha, Roberto, a gente tem o semiautomático que hoje traz uma velocidade muito ágil, né, para durante o jogo. Eu acredito que não estava em impedimento, mas mais um gol no segundo pau da Chapecoense. Assim como foi na primeira etapa, no primeiro gol, é no segundo gol do Coritiba também. Não vou dizer muito parecido, mas impedimento, hein, Roberto?
0: Impedimento.
1: Me pareceu, fiquei na dúvida, até achei que não ia ser, mas impedimento. Mas lances muito parecidos, a Chapecoense na bola aérea está sendo um perigo para ela mesma.
0: Anulado o gol da equipe do Coritiba para a sorte da Chapecoense. 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Vai se esgotar o tempo regulamentar no Couto Pereira. Vamos subir aqui agora, subiu aí. Mais 7 minutos, então, de acréscimo. Vamos até 52 desse primeiro tempo. A TV não mostra, mas a gente fala pra você. E aí sai jogando o Everton, o Anderson. Agora a Chapecoense tá no primeiro tempo irreconhecível, né? Um primeiro tempo que, olha, não teve uma finalização a gol. Pra time que quer sair da posição, que tá com 10 pontos apenas, time tem que ser mais brigante, não no sentido de brigar, dando soco, dando cacetada, não, é brigar na luta, é ser mais lutador, é ser mais inteligente, jogadores da Chapecoense, olha, se colocar daqui a pouco o time da base, o time sub-17 da Chapecoense está na final do Campeonato Catarinense, hein? Roubada de bola agora, vai tocar, vem de novo agora, Rubens fez o toque, Giovanni Augusto tocou errado ali. Era a tentativa da jogada, com o passe feito errado também do jogador da equipe da Chapecoense. 46, vamos até 52 nesse primeiro tempo. Está 1-0 para a equipe do Curitiba. Campeonato Brasileiro da Série A. No próximo compromisso da Chapecoense é domingo contra o Bahia, 11 da manhã, lá na Arena Condá. 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Marcado ali, é só reposição. Falta ali do La Vega. Falta em cima do Fernando. O árbitro deu jogo até 52. Fica reclamando, pedindo a aplicação de um cartão. O árbitro disse que foi lance apenas de uma falta normal, uma falta sem ali de ter aplicação de algum tipo de cartão.

0: E olha, saiu mancando aqui o jogador da equipe do Coritiba e vem a informação que na hora que ele foi comemorar o gol, o Jaci, ele acabou pulando a placa de publicidade e caiu ali no fosso de entrada, né, que vai lá para a parte de baixo e se machucou, né? Ficou sentindo. Roubada de bola, vem de novo, bola colocada, olha a chance, vai bater, Fafá para fora! Eu fico perplexo que jogadores amadores não erram como erraram agora os jogadores da Chapecoense no meio de campo. Inadmissível time profissional ganhando mais de 100 mil por mês. Jogador atleta ganhando um salário como ganha. Para errar uma bola como essa é incrível. Não dá para admitir. De jeito nenhum. E quase que originou o segundo gol. Brian também está sentindo a perna ali da equipe do Coritiba. Vai terminar o primeiro tempo. A informação que estou recebendo aqui, Felipe, Max Alves, saindo de ambulância de dentro do Couto Pereira, está indo para o hospital. O jogador da Chapecoense que foi atingido por ali com... Não foi intencional, não foi maldoso, o jogador da equipe do Coritiba recebeu o cartão amarelo, mas o Max Alves está indo para o hospital. Lançamento no ataque, roubada de bola por ali, vem o Everton, fez o cruzamento, levantou, tentou para tentativa de olho, Túlio, sobra rebote, pegou mal, sobrou a bola, pegou na rebimboca da parafuseta, hein? Nossa Senhora da Misericórdia dos passes errados e das bolas furadas. Nossa Senhora proteja os jogadores da rebimboca da parafuseta e da rosca virada dos jogadores da Chapecoense. Agora foi o Camilo que tinha na bola e jogou para lance lateral. E aí, pela madrugada, não dá para acreditar. E o Giovani também não está muito aparecendo nesse. E o Túlio pudesse chegar a fazer mais alguma coisa na partida. Daqui a pouco eu vou fazer a análise completa desse primeiro tempo. 49, vamos até 52 desse primeiro tempo. A Chapecoense não consegue implantar o ritmo que queria. A Chapecoense não fez uma finalização no primeiro tempo. Time que quer ganhar, time que quer pontuar, time que quer sair da incômoda situação de uma lanterna que, olha... Essa está carregada com bateria, com energia solar, com energia elétrica, com fotovoltaica, com energia lá de... Aquela de também a eólica. Olha, todo tipo de energia carregou essa lanterna, que não apaga nunca. E agora tem jogador caído na Chapecoense no círculo central ali. Falta cometida. É para a equipe da Chapecoense. 50. Tem mais 2 minutos nesse primeiro tempo. Que termina o primeiro tempo, que a Chapecoense possa fazer uma análise... Se não deu para acertar, mas que não erre tanto que nem errou nesse primeiro tempo. Fernando entregando agora para Cauã. Cauã para Doma. Doma entregando agora para onde está colocado o Everton. Vai trabalhando, retrocede a posse de bola mais uma vez e para Doma. Doma agora para o meio. Entregando ali para Bruno Matias. Bruno Matias para Cauã. Cauã Farias, entregando para Fernando, tem um quarteirão aberto lá pelo lado esquerdo. Para, pisa na bola. Vem de novo ali, entregando de novo. Mais uma vez o Bruno Matias, agora para onde é colocado ali o Doma. Doma vai parando, toca a bola, Chapecoense como se estivesse vencendo. Coritiba fica só assistindo, na dele, tá ganhando. Fernando fez o toque, Giovani Augusto preparou, ajeitou, trouxe a bola para o meio. No bico da entrada da grande área, ainda ele girou de um lado para o outro. Sassarica para cá, para lá. Ele vê a marcação, volta mais atrás, entregando para ali. Onde está Camilo? Camilo agora para Bruno Matias, bem apertado, de novo com Camilo. Camilo agora com Fernando. Fernando lá no lado esquerdo. Tenta a jogada, vai para cima do adversário. Tinga aparece. Volta mais atrás de novo por ali com Camilo. Camilo para Bruno Matias. Faz o levantamento na tentativa de Túlio. A bola vai direta para fora, é só tiro de meta. 51 minutos e 20. Etapa primeira de jogo. No placar aqui segue, 1 para o Coritiba, gol do Thiago Coser, 0 para a Chapecoense, já vai terminar o primeiro tempo. Vamos agora para o término do primeiro tempo, vai cobrar o tiro de meta, jogador da equipe do Coritiba, Pedro Muniz, que também demora, e o árbitro também não está advertindo, hein? Primeiro ele advertiu o Anderson, agora ele não advertiu o goleiro do Coritiba. Bola levantada, vai direta para fora, é só a lateral. Quando apita o árbitro, fim de papo. Termina o primeiro tempo. Um para o Coritiba. Thiago Kozer marcou aos 31 minutos desse primeiro tempo. Zero para a Chapecoense, que continua amargando a lanterna do Brasileirão. E a partir de agora começa o show do intervalo. Comando de Felipe Eduardo.
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2: Vamos lá, gente. 21 horas e 24 minutos. A TV tá mostrando aqui. Me perdoe, eu tô rindo com respeito, tá, gente? Mas o jogador do Coritiba foi comemorar o gol que depois foi anulado. E ele pulou a placa de publicidade, gente. E caiu dentro do fosso que dá acesso dos jogadores ao gramado. Lá no estádio do Coritiba é um pouquinho diferente, né? Atrás do gol, um pouco mais perto do escanteio, a entrada, o túnel que faz os jogadores indo para o gramado. E ele foi pular para comemorar o gol e acabou caindo lá dentro, rapaz. Que perigo! Espero que ele não tenha se machucado um pouco mais grave. Mas o gol foi anulado, mas ele acertou o fosso. O perigo de se machucar é grande, gente. 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Gente, trazer informação para você aqui, né? Hoje teve início a 22ª rodada do Campeonato Brasileiro. O Grêmio venceu o São Paulo pelo placar de 2-1. O jogo foi na Arena do Grêmio. O Grêmio mais uma vez com 45 volantes mais ou menos no meio de campo. Mas quem abriu o placar foi o São Paulo, mesmo assim com um gol contra de Gustavo Martins numa bobeada da equipe do Grêmio. Inclusive teve uma reclamação de uma possível falta na origem do lance. Houve uma falta, sim, porém teve muitos e muitos lances. O São Paulo perdeu a bola, o Grêmio recuperou a bola, o Grêmio perdeu a bola de novo, o São Paulo pegou. Então não justifica o árbitro voltar para dar uma falta depois aí de um bom tempo que teria ocorrido essa falta. Na segunda etapa, o Grêmio voltou e logo no início do segundo tempo, cobrança de escanteio, Carlos Vinícius escora no segundo pau para o Wallace chegar e complementar, fazer o 1-1. E depois, Pavon cobrando falta, hoje por baixo da barreira. Por que eu estou dizendo hoje? Que no meio da semana ele fez um gol de falta, né? Cobrando por fora da barreira. Hoje cobrou por baixo da barreira, no outro lado do campo. O goleirão aceitou. 2-1 Grêmio. Grêmio com dois jogos seguidos vencendo em casa, né? E dois jogos seguidos com gol de falta do Pavon, dando a vitória pro Tricolor, que tá feliz da vida, né? Não tá feliz ainda com o seu treinador Luiz Castro, mas pelo menos venceu as últimas duas partidas. Com o resultado momentâneo, ainda teremos outros jogos. O Grêmio subiu para a 14ª colocação com 25 pontos em 21 jogos. São 6 vitórias, 7 empates, 8 derrotas, 24 gols marcados, 27 gols sofridos, 39% de aproveitamento do Grêmio, que tem um jogo atrasado ainda contra o Botafogo. Enquanto isso, o São Paulo acabou parando na 12ª colocação com 26 pontos, pode perder posição na rodada. Também a gente teve hoje Remo e Atlético Mineiro empataram em 2-2. Bernardo e Renier marcaram para os visitantes, Gabriel Talhari e Jajá marcaram para os donos da casa, né? O Remo buscou empate aos 28 do segundo tempo e aí terminou empatado em 2-2. O resultado deixa o Atlético Mineiro na décima colocação com 29 pontos. O Remo subiu para 18º com 22 pontos ganhos em 22 jogos disputados até aqui. Além de Chapecoense e Coritiba, que estão jogando nesse momento, já eu trago mais detalhes, também tem Botafogo e Fluminense, que estão jogando nesse momento, clássico carioca no Engenhão, 28 minutos da primeira etapa, 0 para um lado, 0 para o outro lado, aqui é briga de parte de cima da tabela, o Fluminense é quarto colocado, o Botafogo é o sétimo colocado momentaneamente. O Coritiba com resultado de 1-0, atualmente está na oitava colocação, né? Vai ganhando 3 posições. O Coritiba chegando a 30 pontos com 22 jogos disputados até aqui. Enquanto isso, o Chapecoense para nos 10 pontos em 21 partidas no Campeonato Brasileiro da Série A. Preocupante a situação da Chapecoense, inclusive, né, gente? Mas vontade precisa ter pelo menos isso. Se não tem aquela qualidade técnica, aquela qualidade, né, que vai fazer a diferença, pelo menos vontade precisaria ter para aí, quem sabe, vencer algumas partidas na competição. Mas a Chape venceu apenas o primeiro jogo do campeonato contra o Santos. Depois, de lá para cá, não venceu mais. É 1 vitória, 7 empates, 13 derrotas. É o time que menos ganhou, o time que mais perdeu, que menos marcou gols, são 19 gols marcados, o time que mais sofreu gols, sofreu 42, o saldo é de menos 23. Depois dessa rodada, a Chapecoense joga domingo, 11 horas da manhã, contra o Bahia, na Arena Condá, no próximo final de semana. Depois, no outro domingo, às 18h30, lá no dia 23 de agosto, tem Chapecoense e São Paulo na Arena Condá. Na 25ª rodada, teremos Grêmio e Chapecoense, o jogo deve ser no dia 30, né, num domingo, porém ainda sem horário definido para este confronto. Gente, falar para você também aqui, ó, só relembrando, Chapecoense e Coritiba jogaram na terceira rodada do Campeonato Brasileiro e foi um jogo de 3-3, meus amigos. É isso mesmo, o jogo foi cheio de emoções. Chapecoense marcou com Rubens, Eduardo Domi e Walter Clark. Né, a gente teve no primeiro tempo o Breno Lopes abrindo o placar aos 41 minutos naquele jogo. Depois, aos 45, o Walter Clark marcou de pênalti para a Chapecoense, foi para o intervalo 1-1. Depois, o Breno Lopes marcou o segundo gol do Coritiba aos 12 minutos. Aos 13, o Pedro Rocha marcou o segundo gol da equipe do Coritiba. Aí a Chapecoense também teve aí uma expulsão, né, naquele jogo. Depois o Eduardo Doma marcou aos 26, o 3-2. E lá nos 45 do segundo tempo, o Rubens marcou o gol de empate do 3 Chapecoense e 3 Coritiba. Por que não, hein? Quem sabe hoje Chapecoense conseguir buscar o empate. Pode ser lá no último lance do jogo, né? Mas seria um baita de um resultado para Chapecoense empatasse com o Coritiba fora de casa. Mas por enquanto, quem vai levando a melhor são os donos da casa. Thiago Kozer, cria da Chapecoense, marcou gol de cabeça no segundo pau após cobrança de escanteio em cima da zaga da Chapecoense. Goleirão não saiu, o zagueiro não marcou direito. Depois o Coritiba ainda marcou mais um, porém o gol foi anulado lá com o Jaci, né? Colocou a bola debaixo da camisa, comemorou, pulou a placa de publicidade, foi com Deus, hein? É, rapaz, já teve outros jogadores que fizeram isso e se machucaram. Ele, inclusive, saiu mancando, o segurança foi correndo para socorrer ele, mas ele saiu bem, alguma dor ele deve ter sentido. Porém, o gol depois foi anulado por impedimento. Falando de Campeonato Brasileiro ainda, né, não falei jogos de amanhã, 11 horas da manhã, domingão no Dia dos Pais, tem Cruzeiro e Mirassol, o jogo é no Mineirão. O Cruzeiro atualmente aí está, deixa eu só conferir aqui, acho que o Cruzeiro é nono colocado com 9 pontos, nona colocação com 30 pontos, enquanto o Mirassol é o 15º com 23 pontos. Amanhã, 4 horas da tarde, tem o líder Palmeiras que recebe o Internacional, que hoje entrou na zona do rebaixamento, é o 17º colocado. No mesmo horário, 4 da tarde, tem o Bahia, que é 5º colocado, pegando o Vasco, que é o 19º colocado, perdeu uma posição hoje. Já às 18h30 amanhã, tem Santos e Atlético Paranaense, joga na Vila Belmiro. Santos, atualmente, é o primeiro fora da zona do rebaixamento, 16º colocado. O Atlético Paranaense é o terceiro com 37. Também amanhã tem Bragantino. Atualmente o Bragantino é o sexto colocado, enfrentando o Corinthians, que é o 11º. E às 19h30 tem Flamengo e Vitória. Jogo no Maracanã, o Flamengo é o segundo colocado. O Vitória é o 13º com 26 pontos ganhos. Falar de futsal para você, gente. Série Prata da Federação Catarinense de Futsal. Hoje tivemos a 14ª rodada, alguns jogos pelo menos sendo disputados. O Maravilha Futsal venceu a DAF Saudades pelo placar de 6-3. O Rio do Sul fez 5-1 em cima de Palmitos. E a Pinharense Futsal Zagonel venceu a Chaxiense Arvoredo por 8-4. Catanduvas e Cunhaporã já haviam jogado ainda no mês passado. Cunhaporã havia vencido por 4-2 jogando fora de casa. A rodada será encerrada nesta semana, no dia 11, mais precisamente também conhecido como terça-feira, quando Joaçaba e Marcílio Dias se enfrentam em Joaçaba. Na Série Prata da Federação Catarinense, a Pinhalense Futsal Zagonel é líder com 28 pontos. Marcílio Dias vem na sequência com 23, porém agora com um jogo a menos em relação à Pinhalense. Terceiro lugar para Cunhaporã, com 23 também. Quarto lugar para Joaçaba, com 20. Quinto lugar, Maravilha, tem 19. Sexto lugar, Palmitos, tem 19 também. Sétimo lugar para DAF Saudades, tem 16. Rio do Sul é oitavo, com 15. Em nono lugar, Catanduvas, tem 10. E a Chaxiense Arvoredo é a lanterninha, com 4 pontos até aqui na competição. E, claro, a gente vai trazer todas as informações, sempre todos os detalhes do esporte para você, aqui na RCO, no Resenha Esportiva, sempre de segunda a sexta, das 18h30 às 19h, lá na Clube o Fáquio, né? Por volta das 5 horas, traz as informações também para você do esporte, fala um pouco mais aí, sempre as informações, pessoal da Rádio Clube, pessoal de São Domingos também, grande parceria entre a Rádio Centro-Oeste e a Rádio Clube. Um abraço aí ao Fabiano Ramo, a Betânia, ao seu Valério, abraço também lá pro Fábio, todo o pessoal da Rádio Clube, nossos parceiros. Roberto Lorenzon, feliz, triste, qual que é o teu sentimento com a Chapecoense nesse primeiro tempo?
0: Felipe, o primeiro tempo, analisando tecnicamente, por causa de uma situação que a Chapecoense pode considerar da seguinte maneira. O time do Curitiba é um pouco superior tecnicamente, mas alegre de um lado, por estar acompanhando a Chapecoense, por estar vivenciando esse momento da elite do futebol brasileiro. Por outro lado, triste pela falta de postura, pela iniciativa. Mais uma vez, a gente percebe um time apático, um time sem vontade, um time que parece que não quer jogar futebol. Se você não tem qualidade, pelo menos tu tem que se esforçar. A limitação ou é problema de condicionamento físico, é problema de alguma questão, porque o jogador da equipe do Curitiba, ele está se esforçando, ele está brigando, está jogando como se fosse final de Copa do Mundo. Por que o jogador da Chapecoense não está assim? Jogou a toalha? Tudo bem, mas a honra do atleta, a honra e a dignidade do próprio time, a instituição chamada Chapecoense, tem que ser preservada. E o atleta, se ele quer algo mais amanhã, se ele joga de corpo mole a bola agora, será que algum clube vai convocar, vai contratar ele para a temporada 2027? Será que ele permanece na Chapecoense em 2027? Como é que fica? Ah, tem contrato. Mas o contrato pode ser rescindido? Porém, então, aí que vem o detalhe. Depois de rescindido o contrato, vai fazer o quê? Vai jogar em que time? Na Série B? Vai ter chance de jogar uma Série A? Remotamente, acredito que o jogador que está hoje na Chapecoense vai ser chamado por algum clube de Série A no ano que vem. Vai jogar numa Série B? Talvez. Pode até ser contratado por um clube de Série C. Então, o atleta tem que ter essa percepção, essa condição. Jogadores da Chapecoense vão voltando. A impressão que tenho é que não vai ter nenhuma mudança. No Curitiba ainda nenhuma manifestação também. Vamos aguardar aí para ver como fica a questão de alterações ou não. Chapecoense fez uma alteração, Max Alves, que deixou o gramado, foi para a ambulância, da ambulância direto para o hospital aqui em Curitiba. Já o Túlio entrou no lugar dele com a missão de ser um centroavante. Vamos esperar que seja esse tão esperado centroavante que durante toda a temporada. Já estamos além da metade do ano, já estamos no segundo semestre. Resta só para a Chapecoense o Campeonato Brasileiro. Então vamos fazer esse término de Campeonato Brasileiro com muita dignidade. Retornando agora, time também do Coritiba. Impressão também que não há nenhuma alteração. Vamos então para... parece que vai ter duas mudanças agora sim na equipe do Coritiba. Já já vamos ter a informação se vai ter então mudança ou não na equipe do Coritiba, na equipe do Coxa Branca. Mas posso afirmar categoricamente que se a Chapecoense continuar jogando o segundo tempo como jogou o primeiro tempo, vai ser melancólico. Vai ter... Muito bem, vamos ter o... É o Jonathan que está vindo aqui, se não me engano.
2: Na Felipe do... Jonathan. Felipe Jonathan Felipe entra Jonathan. No lugar de Bruno Melo, lateral esquerdo por lateral esquerdo. Felipe Jonathan, se não me engano, ex-jogador do Santos até.
0: Isso, exatamente. Felipe Jonathan, teu xará Felipe, na equipe do Coritiba, apenas uma mudança. Na Chapecoense, nenhuma mudança, nenhuma alteração. Vamos para mais 45 minutos. 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Cedendo a bola agora para a equipe da Chapecoense. Serão mais 45 minutos. Apita o árbitro, tá rolando a bola para 45 minutos. Bola rolando para a Chapecoense. 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Falta para a equipe do Coritiba já no primeiro ataque da equipe da Chapecoense aqui no lado esquerdo. Portanto, na equipe do Coritiba, duas substituições na partida. Na Chapecoense, apenas uma substituição até agora. Técnico Rafael Lacerda está tentando ver o que vai acontecer. Lançamento, corte feito, volta a bola Pedro Rocha, entregando ali para Tinga. Tinga, tentativa de novo para Pedro Rocha, volta mais atrás ali. Tentativa de calcanhar, boa bola do Lavega. Lavega de novo, vai tentar o trabalho, fez o toque para Tinga. Tinga faz o levantamento, a bola viajou na boca da botija, passa para todo mundo. No segundo pau é para tiro de meta, reposição de bola para a equipe da Chapecoense executar. Estamos na etapa complementar, etapa derradeira. Bola com o Fernando. Fernando toca na bola. Entregando por aí. E, inclusive, tem jogador sentindo ali, pelo menos. E já tem movimentação também no banco de reservas do Coritiba de novo. Pode ter mais mudança. E a bola por aí na Fogueira. Com a bola. Doma toca na bola. Entregando agora para Anderson. Anderson vai ficando por ali, jogo parado, tem jogador caído, portanto, da equipe do Coritiba, não dá mais para o jogador da equipe do Coritiba, tá pedindo a substituição. Vai pedir a substituição aí.
2: E queima uma parada, né, Roberto?
0: Oi.
2: Queima uma parada, porque logo no início, com menos de 2 minutos, lembrando que podem ser feitas 5 alterações, porém, essas 5 alterações podem ser em 3 paradas, né, além, é claro, do intervalo.
0: O Brian que está deixando o gramado aqui.
2: Isso mesmo, ele reclama de dores, já tirou aí também a sua chuteira e mostra aí o jogador do Coritiba que já foi substituído também, uma outra substituição no primeiro tempo, né? Então, já com o joelho, com água, com o joelho na água, com gelo, né, no joelho. E agora vem alteração, camisa número 36.
0: E tá vindo também o número 4, hein?
2: Vini Paulista e Rodrigo Moledo. Aquele que era do Inter, sabe? O zagueiro Rodrigo Moledo vai entrando com a 50. Vai saindo no lugar do 55. Deixa eu ver aqui quem tá trocando.
0: 55 tá deixando o Jaci, que é zagueiro. Isso que aí. Se machucou lá na hora da comemoração do gol, né? E tá, portanto, aí entrando o jogador, então, Vini Paulista. Já o Rodrigo Moledo vai entrando no lugar aí do Brian. Os jogadores da equipe, então, portanto, o Rodrigo Moledo jogou também na Chapecoense. Chegou a jogar na Chapecoense também, numa passagem rápida na equipe do Verdão. Vem a bola, começa tudo de novo. Já são 3 minutos passados da etapa complementar, etapa derradeira. Anderson faz o levantamento lá no ataque, na direção aqui do Marcinho, corte feito. Meteu a testa por ali de novo, Bruno Matias, corte feito. Sobra a posse de bola para a equipe do Curitiba. Sai jogando a posse de bola ali com o Jonathan. Jonathan toca lateralmente, entregando lá para Thiago Santos. Toca na bola, vem para o goleiro ali o Pedro Morisco. E o capitão agora muda, inclusive, vem a bola ali. Inclusive aí o técnico Seabra fez já 3 substituições, então ali 4 nessas substituições. Tentou de longe o chute agora, primeiro chute da Chapecoense aos quase 4 minutos da etapa complementar. Nesse chute de longe do Túlio, atacante da equipe, pelo menos arriscou. O dia de amanhã é dia de celebrar o Dia dos Pais. Eu perdi meu pai há mais de 50 anos. Meu pai era goleiro e ele dizia, atacante tem que chutar, não importa se vai 1 quilômetro longe da neta, longe do gol, ou se vai no gol ou se o goleiro que defenda. Atacante tem que chutar, tem que concluir, quem tem que se defender é goleiro e zagueiros. Ele sempre me dizia isso no tempo que eu era piá ainda. Bala com o Doma, Doma vai trabalhando para Everton, Everton para Doma. Quase 4 minutos e meio, etapa complementar. Entregando agora aqui com o jogador da equipe da Chapecoense, Camilo, toca na bola. Aqui para Fernando. Volta a bola no meio de novo. Começa tudo de novo. Vai trabalhando a posse de bola por aqui. Jogador da equipe da Chapecoense. Tá aí o Cauã Farias. Cauã Farias toca na bola. Entregando para Doma. Doma para Cauã. Cauã aqui pela direita, entregando agora para Fernando. Fernando faz o levantamento na direção por aqui. Tentativa lá no ataque. Marcinho tentou o drible. Chega, bateu na bola. O jogador Thiago Costa era lateral para a equipe da Chapecoense. Cobrança feita. Já trabalha no campo de defesa ali de novo o jogador Cauã. Cauã toca a bola para Doma. Doma vai trabalhando no círculo central. Entregando agora de novo ali para ele, para Cauã. Já chegamos a 5 minutos da etapa complementar, etapa derradeira. Bruno Matias recebe, cercado por 3 jogadores. Toque curtinho agora para Camilo. Camilo agora para Fernando. Tem, de novo. Volta ali para Cauê. Cauê tocou no meio. Corte feito, recupera. A bola que vai chegando com o João Novini. Thiago Santos. Enfiada a bola para Bruno Lopes. Domino, ajeitou. Fez, voltou para Vini. Olha a chance, bateu. Para fora! Bate para fora, Pedro Rocha recebeu na combinação com Pedro Lopes, o Bruno Lopes, aliás, com Pedro Rocha, quase fizeram o segundo gol. Chapecoense ficou ali meio ciscando de um lado para o outro, e aí, na hora que ele foi firmar o pé, acabou escorregando o jogador da equipe do Curitiba, para a sorte da Chapecoense. Na situação que gosta, acelerando o passe e na velocidade. A bola que vai brigando por aí. Fica já caído o jogador da equipe da Chapecoense. Agora cai a falta. Falta do Fernando para a representação da equipe. E teve ali, portanto, na situação, então, a falta marcada para a equipe do Curitiba. 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Volta a bola mais atrás, entregando para Thiago Coser. Volta a bola com o goleiro. Goleiro com o trabalho, posse de bola. Goleiro faz o levantamento. Trabalhando a posse de bola lá na frente. Com o jogador, recebe por ali mais uma vez o time do Curitiba. Administra a posse de bola no meio de campo. 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Na tarde de hoje, a equipe do Grêmio de virada ganhou do São Paulo. Já conquista ali pelo menos 3 pontos importantes. Roubada de bola ali, Camilo. Só bola para Giovanni Augusto. Opa, deram um rapa nele. O árbitro disse que não houve nada. Retoma para ser bola aqui do Curitiba. La Vega faz o lançamento. Entregando lá para onde é colocado o jogador Bruno Lopes. Recebe a passe de bola. Vai tentar invadir a grande área. Mais atrás. Tentou a passe, bateu. La Vega defendeu o goleiro. Rebote em 2 tempos. A defesa ali do Anderson. Chute de fora da área. Mais uma escapada com o Breno Lopes ali pelo lado esquerdo. E agora tem falta para a equipe da Chapecoense, apontou o árbitro. Falta em cima do Fernando. Mais uma vez aí. O Breno é um jogador que ele vem com toda aquela potencialidade, faz a qualidade na hora de fazer a finalização. 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Contra-ataque de novo para Breno Lopes, lá pelo lado esquerdo, tá livre, livre. Invadiu, atenção, tocou a bola para o meio. Olha a chance, bateu, defendeu na trave! Pegou bola na trave agora. Breno Lopes tá tendo uma liberdade. Olha, como se desse um presentão para ele no Dia dos Pais, porque tá tendo praticamente toda aquela lateral. Totalmente com liberdade pelo lado esquerdo, a equipe do Coxa Branca. E a Chapecoense ali, em cima do Everton, está tendo um quarteirão. Marcinho não ajuda a marcar. E aí vem tudo isso. Lançamento agora na direção, lá na tentativa da jogada do Marcinho. Recupera, caiu, pediu a falta. Aí o árbitro que não deu, não houve nada. Jogadores da Chapecoense reclamam. Agora, vamos jogar melhor. Vamos jogar mais com a alma, com o espírito de Condá, não com essa moleza que estão aí, viu? Vem trabalhando a passeira de bola agora, com o jogador do Manteiga, agora para Giovanni Augusto, lado esquerdo. Tava aí o Camilo, faz o levantamento na boca da área, Moledo tira por ali, sobra a passeira de bola no meio de campo, corte feito ali do jogador Bruno Matias, entregando agora para Camilo. Camilo abrindo agora para Fernando, lado esquerdo, vai tentar atrobar, vai tentar, fez o break, trouxe bola para o meio, Sacerica de um lado para o outro, ali tá fechando a porta, bola para Giovanni, Giovanni Augusto preparou, ajeitou de um lado para o outro, inverteu a jogada, ele toca, pede a presença lá do Doma, vai se mandando, tem o Everton agora, recebeu, entregando pelo lado direito, tentativa da jogada com o jogador, Marcinho tenta para de um lado para o outro, com o Rubens, Rubens faz o levantamento, viajou na boca da área, tira o zagueiro, sobra a posse de bola agora, vem a bola com o Fernando de novo, para o lado esquerdo ainda ele, faz o levantamento na boca da área, tira o zagueiro, o rebote vai ficar agora com o Camilo, Camilo toca lá na frente para a tentativa lá do Rubens, aí Thiago Santos, Breno Lopes agora, falta e vai cartão amarelo, hein? Cartão amarelo para jogador da Chapecoense, Rubens, camisa número 70. E a gente dá aquele tempo para a bola para girar, girar, girar, tempo e placar do futebol. Estamos na etapa complementar, etapa derradeira, chegamos a 11 minutos no Couto Pereira em Curitiba, Campeonato Brasileiro. Um para o Curitiba, com marcado ainda no primeiro tempo. Zero para a Chapecoense. Felipe Eduardo, central da bola.
2: Muito bem, Roberto. Neste momento temos Botafogo e Fluminense. Jogo no intervalo e com vitória parcial do Botafogo. Aos 43 minutos da primeira etapa, Alex Telles cobrou falta direto no gol e acertou. Aí buscando o ângulo, a bola acertou o travessão, entrou sem dar chance para o goleiro Fábio. Botafogo 1, Fluminense 0, resultado parcial, jogo no intervalo lá no Engenhão. Amanhã, 11 da matina, tem Cruzeiro e Mirassol, jogo no Mineirão. Às 4 da tarde tem Palmeiras e Internacional no Nubank Park. Também tem na Fonte Nova, Bahia e Vasco no mesmo horário. Às 18h30 na Vila Belmiro tem Santos e Atlético Paranaense. No mesmo horário, no Cícero de Souza Marques tem Bragantino e Corinthians. E às 19h30 no Maracanã tem Flamengo e Vitória. Além desses jogos, já tivemos partidas realizadas na 22ª rodada. No Grêmio venceu o São Paulo pelo placar de 2-1. Remo e Atlético Mineiro empataram em 2-2. Jogos do Campeonato Brasileiro Série A para você. 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

0: Sacote feito, providencial ali o jogador Cauã. Cauã Farias entregando agora para Everton. Everton para Doma, no campo de defesa, sai jogando. Entregando agora para Cauê. 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Tentativa, Túlio, veio o cruzamento, olha a chance, bateu pro gol! Gol! Não tá valendo, não tá valendo, tá marcado impedimento no ataque da Chapecoense. Marcado impedimento no ataque da Chapecoense, ele vai ouvir agora aqui, na minha opinião, quero também a sua opinião, meu caro Felipe Eduardo, no lançamento do ataque por aqui da equipe da Chapecoense, cruzamento da esquerda, cruzamento feito, vamos ver ali se estava na posição irregular no momento aí que recebeu o jogador da Chapecoense. O árbitro marcou impedimento ali do jogador da Chapecoense e vai ter que ser revisto, hein? Teve a bola para a rede, vamos ver agora se vai ser confirmado ou não. O Bandeira sinalizou, vai ser traçada a linha. Na sua opinião, meu caro Felipe Eduardo, é impedimento ou não é?
1: É uma série de fatores, Roberto. Parece que o jogador da Chapecoense pode estar um pouco à frente, mas a imagem da TV não é tão clara assim, né? Acho que ele confirmou impedimento. Vamos ver se vai confirmar ou não impedimento. Acho que sim. Porém, o que acontece? Ele leva o apito à boca, né? E ao mesmo, depois ele deixa o lance seguir. E o jogador do Coritiba chega e pede: você apitou? Você apitou? E ele diz que não. Mas ao levar o apito para a boca, né, os jogadores do Coritiba fizeram essa reclamação de um possível apito, né, que aí parou. E olha, foi no ombro, Roberto, mínima coisa no detalhe, tá? E o ombro vale para fazer gol. Foi milimétrico o impedimento da Chapecoense, que prepara mudanças. Sai Marcinho, entra Kevin Ramírez na equipe da Chapecoense, portanto sai Marcinho com a camisa 7, entra o 94 Kevin Ramírez e saiu o Rubens. Rubens sai com a 70, entra Franco Rossi com a 29.
0: Até que enfim, viu? Franco Rossi vai ser estreante nessa partida, hein? Portanto, muda a equipe da Chapecoense e tem falta, gol anulado, portanto, também da Chapecoense. Teve gol anulado ali, foram milimetricamente anulados os gols do Coritiba no primeiro tempo e agora da Chapecoense, gol anulado. É momento agora com o sistema de impedimento que está implantado no Campeonato Brasileiro. Portanto, aí Rubens deixou gramado, Marcinho também deixou gramado e o Franco Rossi é o Bambamã, quem sabe que pode ser, talvez aquele jogador da Chapecoense. Tem falta a equipe do Coritiba. 17 minutos, etapa complementar, bola levantada. Moledo passa na frente da boca do gol, vai para fora. A bola passa milimetricamente. Ele tá com a cabeça raspada. Se ele tivesse cabelo, quem sabe poderia tocar essa bola. Ufa lá, diz o torcedor da Chape. Ufa lá. E vem de novo agora a Chapecoense com o Fernando. Fernando faz o levantamento. Na tentativa do ataque, corte feito do Moledo. Briga pela posse de bola ali de novo. Recupera a Chapecoense. Sobra a posse de bola ali. Errou o passe. Errou o passe agora de novo. E contra-ataque. Numa desciplência. Lá vem o Coritiba. Vem ali com o Breno Lopes. Senta a jogada. O erro de passe mais uma vez. O meio de campo era toda a bola da Chapecoense. Um ficou dormindo, o outro ficou cochilando. E deram passe. E vem de novo. Vini Paulista fazendo levantamento. Tentou cruzamento, corte feito. Sobra a posse de bola para a equipe ainda. Ali tira de novo, Gozer. Sobra rebote para a equipe do Coritiba no peitoral. Lançamento. Lá com o Breno Lopes. Tenta com o Breno Lopes. Vem para ali. Recupera a zaga da Chapecoense. E tem a jogada. Vem mais uma vez aí Thiago Santos, ganha de novo pelo meio, ganha tudo de novo para ali o camisa número 21 da equipe do Coritiba. 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Tem cruzamento da equipe do Coritiba, mais uma vez, corte feito, sobra para a equipe do Coritiba, vem botando pressão. Breno Lopes de novo, fez o levantamento, tentativa por ali, a bola bateu na direção do La Vega, vai na outra extremidade, é só lateral, lateral para a equipe da Chapecoense. 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

0: 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O Kevin Ramírez é uruguaio. O Franco Rossi também. São dois uruguaios que entraram na partida agora. Quem sabe a estreia do Franco Rossi. Ele vem emprestado do Toluca, lá do México. Vê a bola com o jogador Fernando. Fernando toca na bola, entregando para Giovanni Augusto. Ele retrocede a posse de bola mais atrás ali para o menino Cauã. Estufa o peito e toca na bola para Fernando. Chegando a 19 minutos da etapa complementar. Ali no meio para Camilo. Olha a colocação dos companheiros. Tem lá na direita o Everton. Demorou para tocar, mas aí vem se apresentando de novo Giovanni Augusto. Giovanni Augusto agora sim com o Everton. Tem um quarteirão capricha, garoto. Lá vem ele. Fez o levantamento. Escorregou o jogador da Chapecoense. Sobra a bola para Fernando. No rebote. Com o Ramírez tentava a jogada, mas a bola vai ficar agora assim com ele. Lá vem com o menino Franco Rossi. Tem o levantamento na boca da área. Corte feito. Não tem nada valendo. Afasta a zaga. Vai voltar de novo com a equipe da Chapecoense. Está aí com o Franco Rossi. Franco Rossi toca na bola. Entregando para Camilo. Chegamos já a 20 minutos da etapa complementar. Etapa derradeira. 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Levantamento, corte feito do Moledo. Volta mais uma. Sobra a bola para tentativa da Chapecoense de novo. O jogador quer o Cauã. Cauã toca na bola, toca errada, é lateral. Mal feito. E a gente dá aquele tempo para a bola para girar. Girar tempo e placar do futebol. Etapa complementar, etapa derradeira. Couto Pereira em Curitiba. Tem jogador caído do Curitiba agora. Thiago Santos no gramado. No placar. Chegamos a 20 minutos, quase 21. 1 para o Curitiba, gol do Thiago Coser. 0 para a Chapecoense. Central da bola, Felipe Eduardo.
1: Intervalo de jogo, Botafogo vai vencendo o Fluminense pelo placar de 1-0. Jogo que começou um pouquinho mais tarde, começou às 21 horas. Já deve estar voltando aí para a segunda etapa. Enquanto isso, tivemos hoje à tarde o Grêmio vencendo o São Paulo pelo placar de 2-1, saindo da zona do rebaixamento, jogando o Internacional para lá. Remo e Atlético Mineiro empataram em 2-2. Amanhã tem Cruzeiro e Mirassol, 11 da manhã. Depois tem Palmeiras e Inter, tem Bahia e Vasco às 4 horas da tarde. Os próximos jogos da Chapecoense serão no domingo, às 11 horas da manhã, dia 16, na Arena Condá contra o Bahia. E posteriormente no dia 23, no outro domingo, às 18h30, contra o São Paulo, também na Arena Condá. 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
0: 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Teve aquela janta coletiva, de família. Obrigado. Fernando bateu, explodiu o adversário. Volta a bola agora para Bruno Matias, deixa a bola ali. Tem jogador caído no gramado da equipe do Curitiba. No chute, nocauteou o jogador da equipe do Curitiba. Jogo parado. 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Sabor que faz o jogo ficar melhor. 22, quase 23 da etapa complementar. Fica caído o jogador da equipe do Curitiba. 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É mais um problema agora de jogador aí, tá caído no gramado. Jogo parado. O Felipe, a Chapecoense tem agora, no próximo domingo, Bahia. Depois, dia 23, o São Paulo. Vai ser na Arena Condá, num domingo. Aí vai pegar o Grêmio em Porto Alegre, dia 30. No dia 6, pega o Corinthians lá em São Paulo. E aí, no dia 13 de setembro, o Internacional na Arena Condá. É essas, mais ou menos, as projeções dos próximos jogos. Então, é São Paulo, quer dizer, Bahia, São Paulo, Grêmio, Corinthians e Internacional.
1: Exatamente, Roberto. E olha, fazendo uma análise rápida, né? Claro que tu vai pegar o Bahia, que tá lá na parte de cima, mas tu pega São Paulo e Inter hoje, que estão na parte de baixo da tabela, na Arena Condá. São jogos, e esses três jogos a Chapecoense tem que pontuar. Tem de 9 pontos, olha, teria que conquistar pelo menos de 5-7, para não dizer os 9, né? De 5-7 para sair dessa zona incômoda. E aí depois tem um jogo contra o Grêmio fora, que historicamente a Chapecoense incomoda o Grêmio na Arena do Grêmio, empataram inclusive na Arena Condá. E aí o Corinthians.
0: Contra-ataque, né, da equipe do Curitiba, com Breno Lopes lá pelo lado esquerdo, na velocidade, tenta a jogada dele, invadiu, foi lá, tentou, fez o cruzamento, corte feito, sobra a passeira, a bola por ali, a tentativa da jogada, agora por ali, a equipe da Chapecoense, o jogador Ramires. Ramires toca agora para Doma, Doma para o goleiro. Ali o Anderson. Anderson toca, está jogando por baixo. O Giovanni Augusto com o Ramires. Ramires com Doma. Complementa o raciocínio aí, Felipe.
1: É, de 5 jogos desses 15 pontos, a Chapecoense precisaria pelo menos buscar um 7, Roberto. Pelo menos metade, 50% de aproveitamento, 7, 8 pontos já estaria bom.
0: É, pelo menos isso, hein? Vem para a posse de bola para a Chapecoense, de novo pelo lado esquerdo. Tá vendo o Kevin Ramires? Ramires toca na bola para Camilo. Camilo agora para Bruno Matias. Fez o toque na tentativa da jogada com o Túlio. É o Túlio por ali. Que boa bola. Ganha na dividida. Chega por ali. Na brigando a posse de bola. Tentando com o jogador. Tava brigando ali o Franco Rossi. Volta de novo mais atrás aí com o Fernando. Fernando com o Bruno Matias. Bruno Matias entregando agora. Para ter colocado o Doma. Doma lá na frente. Entregando para Giovanni Augusto. Everton tá pedindo a jogada, fez a enfiada de bola para Ramires, só vai colocar, afasta o zagueiro, foi tabelando, o Túlio tava fechando, e olha, o Coser foi providencial, a bola vai para ali, Funing, escanteio para Chapecoense bater, o lateral, deu lateral a arbitragem, escanteio sim, é escanteio, vai para a cobrança lá no lado direito, quem vai para a cobrança aí? O que, que o árbitro tá pedindo aí? Tá agora sim marcando. Giovanni Augusto vai pra cobrança. Escanteio pro Verdão. Quem sabe agora Giovanni Augusto dos seus pés. Partiu pra bola, levantou, chuchu, virou. Chegou e passa por todo mundo. Vai pra outra extremidade, Fernando. Revan, Fernando tenta a jogada, ainda ele. Tentou o drible, invadiu pela esquerda, fez o cruzamento por baixo. Foi desviado, bola. Tinga a meta, Branini, por ninguém, escanteio. 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Fernando, vai ser dos seus pés o caminho da felicidade. Capricha, garoto, coração no bico da chuteira, vai contigo toda a torcida do Verdão. Fernando, cobrança do tiro esquinado, levantou, chuchu, virou, tira o zagueiro, rebote vai ficar ali com Franco Rossi. Rossi dominou, fez o toque, Moledo tá aliviando por ali. Vem de novo. Que colhe o Fernando, conseguiu o Tinga, fez, brigando pela posse de bola, melhor ainda, estava na recuperação da equipe da Chapecoense. E agora está parando de novo o time da Chapecoense, está pedindo por ali, o jogo está parado agora, o árbitro está marcando uma falta em cima do Tinga, foi isso que ele marcou. É, o árbitro está parando e marcando a falta, então, do Rossi em cima do Tinga na jogada.
1: A falta pode até ter acontecido, Roberto, mas o time do Coritiba está muito mal fisicamente, eu não sei, porque já saíram alguns jogadores lesionados, sentindo, e agora o Tinga também, ou ele fez um teatro muito grande, ou ele está com algum problema físico, porque sim, houve a falta, mas não é para tanto, agora mais um jogador do Coritiba caído.
0: E vem a Chapecoense com o Fernando. Rossi ganhou na mão da dividida de 2. Vem de novo o Fernando pelo lado esquerdo. Toca na bola mais atrás para Bruno Matias. Preparou a jogada. Fez a versão. Tentou lá para tentativa de Giovanni Gossi. Para Túlio. Corte feito. Tira a zaga. Vai sobrando agora para Everton. Everton pelo lado direito. Pressando a Chapecoense. Toca agora para Giovanni Augusto. De novo por ali. Devolveu o Ramires. Ramires agora. Fez a tabelinha. Com Everton agora. Com Bruno Matias. Preparou a jogada ainda. Ele de um lado para o outro. Mais atrás. Entregando agora. Para Camilo, Camilo agora, com o jogador, lá vem o Cauã, Cauã Farias entregando agora para Giovanni Augusto, bola para tentativa, para o Fernando, vem a bola, do lado do outro, driblou de novo, trouxe bola para o meio, tocou agora para Giovanni Augusto, faz o levantamento, viajou no segundo pau, a bola vai entrando, para fora! mete a testa lá, Túlio, atacante, a bola vai à esquerda da neta do arqueiro, Pedro Morisco, linha de fundo, em tiro de meta, tá chegando a Chapecoense, já tá querendo o gol, tá querendo amadurecer o gol de empate. 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Estamos na etapa complementar, etapa derradeira. 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Vem a bola com Giovanni Augusto. Giovanni Augusto toca na bola, entregando para onde está colocado lá Ramires, pela direita. Toca no meio ali para Camilo. Camilo toca na bola. Curitiba vai se fechando. A Chapecoense tenta furar esse bloqueio com Giovanni Augusto. Toca na bola, entregando para Cauã. Cauã aqui na esquerda, já ligou para Fernando. Lá vai o homem, o menino para, pisa na bola. De novo, entregando ali para Giovanni Augusto, faz o lançamento no pés ali, agora com Rossi, dominou, ajeitou, retrocedeu para Fernando, sacericou de um lado para o outro, ameaçou, fez o toque ali para Bruno Matias, volta na bola, entregando para Giovanni Augusto, preparou dali, mais atrás, entregando agora para o jogador Cauã, abrindo lá para Everton, lado direito. Agora toca, se apresenta lá Ramires. Ramires dominou, volta mais atrás, entregando agora para Doma. Capricha, garoto, é o capita do time hoje. Toca na bola para onde está colocado o Cauã. Agora entregando para Giovanni Augusto, procurando espaço. Toca na bola para Fernando. Fernando de um lado para o outro. Retrocede mais uma vez ali para Giovanni Augusto. A Chapecoense tenta achar espaço. Agora com Bruno Matias, faz o levantamento na direção do Túlio. Foi lá Moledo, toca para a linha de fundo em escanteio. Escanteio para a Chapecoense, está amadurecendo o gol de empate, está amadurecendo o gol. A Chapecoense vai buscar agora o gol. É cobrança do tiro esquinado. Chegamos a 31 da etapa complementar aqui no lado esquerdo. Fernando para a cobrança, nos seus pés, menino. Ali agora vem Giovanni Augusto, pediu para ele a responsabilidade, chamou para a cobrança do tiro esquinado. Vai contigo, Giovanni, o maestro do time. Vai ser dos seus pés o gol do empate. Vai ser dos seus pés. Vai partir pela bola, fez o levantamento. Tira o zagueiro. Lá na outra extremidade. Corre, corre. Vai sobrar agora para o Tinga. Ele tenta sair jogando, entregando para Breno Lopes. Ele tenta arrancar na velocidade. Bate na perna do adversário, Bruno Matias. É lateral para a equipe do Curitiba. E vai ter mudança na Chapecoense agora. Bruno Pacheco, número 91. E também está vindo Enio, número 97. Bruno Pacheco vai entrar aqui, tá saindo, portanto, o Fernando, Bruno Pacheco tá entrando e o agora tá deixando ali o Camilo Gramado para a entrada do Enio. Mudanças na equipe da Chapecoense e a gente dá aquele tempo para a bola para girar tempo e placar do futebol. Campeonato Brasileiro, Couto Pereira em Curitiba, capital de todos os paranaenses. Na Série A, roubada de bola ali do Bruno Pacheco, ganha a posse de bola, já fez o toque, entregando agora para não ter colocado o Giovanni Augusto, de primeira, agora o Bruno Pacheco tentou drible, tentou bola para o meio, corte feito. Chegamos a 32,5, etapa complementar no placar, 1 para o Curitiba, 0 para a Chapecoense. E lá vem Lavega, cruzamento na boca da área, corte feito, providencial. Sobra a posse ali, Pedro Borocha, fica caído no gramado e é melhor ali para a equipe da Chapecoense. E agora foi puxado ali o jogador da equipe, o Moledo veio agarrando e puxando tudo que... E cadê o cartão amarelo, senhor árbitro? 1 para o Curitiba, 0 Chape. 33 da etapa complementar, Felipe Eduardo, central da bola.
1: 6 minutos jogados, segundo tempo de jogo, o Botafogo segue vencendo o Fluminense pelo placar de 1-0. Já tivemos também, nessa rodada, o Grêmio vencendo São Paulo 2-1, Remo e Atlético Mineiro 2-2. Teremos amanhã, 18h30, Santos e Atlético Paranaense na Vila Belmiro, Bragantino e Corinthians, às 18h30 também no Cícero de Souza Marques. E às 19h30 tem Flamengo e Vitória, jogo no Maracanã. jogos desta rodada, a 22ª do Campeonato Brasileiro. 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
0: 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Vem por ali, cai no terreno agora o jogador da equipe da Chapecoense. Cobrança de Giovanni Augusto rapidamente, entregando mais atrás ali de primeira. Bruno Matias faz a inversão de jogada, quando está colocado. Lá vem Bruno Pacheco, dominou, chamou de meu bem. Lado esquerdo, 34, quase 35 na etapa complementar, entregando bola para Enio. Passe curtinho, entregando lá para Giovanni Augusto, foi atropelado. É falta para a equipe da Chapecoense, falta para a equipe do Verdão, aqui no lado esquerdo de ataque. 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Estamos na etapa complementar. Vamos juntos, torcedor. Ainda dá para acreditar. Vamos buscar o gol do empate. Esse importante ponto fora de casa. Serasa, somos um só, 51 anos. Serasa. Giovanni Augusto para a cobrança. Pedro Murisco orienta a formação da barragem humana. Não é tão humana assim a barragem, mas orienta a colocação. Giovanni Augusto faz a levantamão, entregando lá na direita para Doma. Dominou, fez o toque, foi ele, tirou a zaga. O rebote agora para a tentativa. Não chegou, tanto para o Rossi. Dominou, bateu, salvou! A zaga, Moledo! Moledo salva o gol de empate. O Franco Rossi bateu, pegou no zagueiro e pegou na testa quase que por detalhe. Franco Rossi salvou por ali, hein? Mais uma vez aí, quase, quase. Escanteio para a equipe da Chapecoense. Lá vem de novo, time do Verdão. Corte feito, sobra rebote, agora contra-ataque, hein? Na coletiva, tenta a jogada lá pelo lado esquerdo, tentativa La Vega, entortou o adversário dele, para, faz o toque lá na frente, entregando agora para Breno Lopes, lá no lado esquerdo. Já chegamos a 36, etapa complementar, etapa derradeira. 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Vem a posse de bola mais uma vez aí, prende a posse no ataque. A equipe do Curitiba toca de um lado para o outro, deixa a bola rolar e o tempo passar. 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Vem a posse de bola aqui para a direita, onde está colocado por aqui também Vini Paulista. Tem o Jonathan, aí a bola, com Tinga, faz inversão de jogada, toca na bola, entregando para La Vega. La Vega vai tentar o cruzamento, olha a chance, bateu, é gol! Curitiba, Pedro Rocha livre de marcação na troca de passes. A Chapecoense estava melhor, a Chapecoense teve chance de fazer o gol, a Chapecoense quase chegou ao gol de empate e numa jogada individual de ataque o Curitiba mata o jogo, liquida a fatura e faz o gol da vitória. Sai do lado direito, vai para o esquerdo, cruzamento no meio livre de marcação, inconformados por ali os jogadores da Chapecoense, mas não tem o que fazer, o Pedro Rocha estava livre, livre para fazer o gol. 2 para o Coritiba, 0 para a Chapecoense. Agora não tem o que fazer, aquele ponto que poderia vir aí não tem, um gol legal, gol tranquilo, não tem. A excelente visão aqui do Tinga pela direita, achando o La Vega pela esquerda, livre de marcação. E eu dizia, vim alertando o tempo todo, o lado direito do sistema defensivo da equipe da Chapecoense era realmente o local. A Chapecoense ali estava dando muita moleza, hein? O lado direito, o Everton, não marcava, não corria para o ataque. E aí, deu no que deu. Era todo o segundo tempo, o Curitiba jogou por esse lado. Será que o técnico Rafael Lacerda não viu isso? 40 minutos exatamente, o tempo todo no segundo tempo, o Curitiba jogou em cima do erro da lateral. E foi praticamente o primeiro tempo também em cima do Everton. Entra agora o Maicon na equipe do Coritiba. Tem substituição já 38 minutos, etapa complementar. Agora fica mais difícil, né, Felipe? A Chapecoense tentou fazer, teve a chance. Moledo salvou por duas vezes.

0: E aí, não deu para Chapecoense. Boledo entrou bem na partida, também no jogo, e vai fazendo esse placar. A Chapecoense, olha, bola com o Domba, tentou lançamento na frente. Vem o Tigre, toca na frente. Tentativa, opa! Marca falta na entrada da grande área, em cima do Túlio. Quem sabe agora pelo menos um golzinho. Chapecoense tem que fazer, hein? Chapecoense é a defesa mais vazada do campeonato, hein?
1: Roberto, você é um cara jovem no esporte, né? Tem uma máxima que diz assim, ó: quem não faz, leva. E a Chape não fez, na bola seguinte, gol do Coritiba. E o futebol é isso, se você tem a chance de balançar a rede do teu rival, tu não pode perder. E o Coritiba aproveitou que a Chapecoense desperdiçou a chance, foi lá no contra-ataque e fez. Não deu chance para a Chapecoense. Olha, pode já começar a se fazer a despedida do pessoal, pode beijar a viúva que o caixão vai ser fechado daqui a pouquinho.
0: É, agora cada partida que passa, a Chapecoense não consegue fazer aqueles resultados esperados. Bateu uma falta agora a Chapecoense. Barragem humana formada com três jogadores e tem um caído, claro, deitado por ali para tentar. Giovanni Augusto bateu carimba na barragem humana, volta a bola para ele mesmo. O Giovanni Augusto faz o levantamento por ali, passou por todo mundo, a bola vai para fora, é só tiro de meta. 40 minutos da etapa complementar, etapa derradeira. 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Olha, a equipe da Chapecoense vai estar lá realmente esperando alguma coisa a mais na temporada. Mas essa temporada 2026 é deprimente. Recupera a Chapecoense lá no ataque, Enio também toca a bola, ele toca curtinho. 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Vem a bola batida de novo do flanco Rossi, tira a zaga, sobrou agora para Enio. Enio vai tentar a jogada, bateu, teve por ali e a bola vai para longe da neta, e é só tiro de meta para a equipe do Coritiba. 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Eu acho que a Chapecoense tem que fazer um treino diferente. Começar a chutar nos treinos, chutar tudo fora para ver se acerta. No treino o time treina e acerta o gol. Quando vai para o jogo, não acerta o gol. Então faz o seguinte, o Lacerda, peça para o jogador chutar tudo bola pra fora no treino. Daí inverte, quem sabe, daí faz a bola pro gol, hein?
1: Tem gol.
0: Tem gol, balançando a rede balança em forma de quem é o gol?
1: Zagueiro Inácio balança a rede pro Fluminense. Agora o Fluminense tem um, o Botafogo também tem um, jogado 15 minutos do primeiro tempo.
0: 41, quase 42, etapa complementar, 2 para o Coritiba, 0 para a Chapecoense. Próximo jogo da Chapecoense contra o Bahia, no próximo domingo. Toma, entregando agora lá para a direita para Ramires, vai lançando, tentativa lá do Enio. Aí o que deu uma de zagueira ali, tentativa, Túlio vem o Moledo para ali, corte feito, tira a zaga de Vecira por ali. 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Ele toca a bola, Cauã, entregando agora na frente para Giovanni Augusto. Ah, mas estava colocado ali também o jogador Rossi para Giovanni Augusto. Agora toca na bola no meio, entregando para ali com o jogador Bruno Matias, entregando para Everton. Vai preparar a jogada, faz o cruzamento, tentativa ali para tudo, tira o zagueiro, vem Moledo por ali, caiu o jogador da Chapecoense, marcou falta. Falta do ataque ali, do jogador da Chapecoense, no ataque, o Franco Rossi. 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Vamos nos encaminhando para o término da partida, Chapecoense amargando mais uma derrota. Como diz o alemão, ganhando mais um derrota no Campeonato Brasileiro. 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O próximo compromisso da Chapecoense, domingo, 11 da manhã, contra o Bahia. 11 da manhã, é domingo, hein? E agora tem falta para a equipe da Chapecoense. 43 e 15, etapa complementar. Falta aqui no lado esquerdo, comando de ataque. 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Cobrança de falta já feita. Lá vem o Enio no círculo central. Vai levando, vai conduzindo, vai trabalhando. É 20 jogos sem vitórias, hein? Há 6 meses que a Chapecoense não sinta o sabor. Giovanni Augusto preparou, ajeitou, lá vem a bomba pra fora, linha de fundo, em tiro de meta. Limpou, travou, bateu pra fora, linha de fundo. 6 meses. o sabor de uma vitória há 6 meses que não é comemorado pela Chapecoense, hein? 44, etapa complementar, o torcedor do Curitiba começa a soltar mais a voz também no Couto Pereira. 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Vem a bola por ali do meio, mas com o jogador Bruno Pacheco para Enio. Enio mais atrás de novo, vem a posse ali. Bruno Pacheco lá na frente, chegou o lançamento, corte ali do jogador Moledo. Moledo curtindo, mas de zagueiro, hein? Normalmente ele é jogador em meio de campo, mas tá mais jogando, mas ali como zagueiro, Moledo. Vem de novo a Chapecoense, tenta a bola, 44 e meio, etapa complementar, o quarto árbitro já tá por ali. Bola com o jogador Enio. Ele inverteu a jogada, entregando lá, pronto, tá colocado por ali, recebe com o Doma. Doma agora abrindo, pronto, tá colocado, lá vem o tentativa do Ramires, bateu a bomba, o goleiro Morisco defendeu, sobra para Enio na extrema esquerda, retrocedeu, entregando agora, pronto, levantamento, corte feito, Giovanni Augusto, corte feito, volta a bola mais uma vez agora com o jogador Cauã entregando para Giovanni Augusto toca na bola, entregando para Enio para cá, para lá, devolveu ali para de novo, Giovanni Augusto pisa na bola, vai tentar a jogada, tenta o espaço, entregando ali para Franco Rossi, faz o cruzamento, tira o zagueiro, vem a bola. Corte feito de novo agora com o Tinga. Vem de novo ali. Chegou Breno Lopes, agora tem falta. 45 e meio, etapa complementar, etapa derradeira. Aqui em Curitiba, no Couto Pereira. Vai mais 6 minutos de acréscimo. Vamos ter futebol até 52. 2 para o Curitiba, 0 para a Chapecoense. Passivamente a Chapecoense não consegue chegar ali aos seus gols. E a gente dá aquele tempo para a bola para confirmar para você. Tempo e placar do futebol. Campeonato Brasileiro, Série A. Chegamos a 46. Breno Lopes enroscou ali no ataque da equipe do Chapecoense. Jogadores pediam alguma marcação. E jogadores caídos no gramado. Está continuando aí. A bola é falta para a equipe ou é só tiro de meta para a equipe da Chapecoense? Só reposição de bola, aponta o árbitro. Confirmando, 46, etapa complementar. 2 para o Curitiba, 0 para a Chapecoense. Central da bola, Felipe.
1: Muito bem, Roberto. Tivemos hoje futsal, Série Prata da Federação Catarinense. A Pinhalense Futsal Zagonel venceu a Chaxiense Arvoredo por 8-2 e segue na liderança da competição. Também o Maravilha Futsal venceu a DAF Saudades por 6-3 e Rio do Sul fez 5-1 em Palmitos. Amanhã tem Campeonato Brasileiro, 16h, tem Palmeiras e Internacional no Nubank Park e no mesmo horário tem Bahia e Vasco na Fonte Nova. 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
0: Estamos no Campeonato Brasileiro, já no finalzinho do jogo em Curitiba. 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Vem a bola por aqui, de novo, Bruno Matias, Ramires tentou bater no canto, mergulho, goleiro Pedro Morisco para fazer a defesa. Chapecoense, estou dizendo, hein, 6 meses sem o sabor de uma vitória. São 6 meses, olha que secura. É uma secura isso, hein? É. A Chapecoense precisa buscar, então, está fazendo uma campanha, uma das piores da história do Campeonato Brasileiro em termos de ponto corrido. Esse recorde que já é da Chapecoense lá em 2021. Vem a bola mais uma vez aí com o jogador Giovanni Augusto entregando agora para Bruno Matias lá na frente. Tentativa do Rossi de um lado para o outro. Cai no terreno, é falta em cima dele. Encaixotaram ele, deixaram ele estirado no chão. 48, temos futebol até 52. É. Vai pra cobrança ali. É falta para a equipe da Chapecoense. Vai partida pra bola, Giovanni Augusto. Quem sabe pelo menos um golzinho. Pelo menos um golzinho, Giovanni Augusto. Vai partindo pra cobrança. Vai levar, levantou na boca da área, chegou por ali, tira o zagueiro, sobra para a Cerebola, mais uma vez aí, pro próprio Giovanni Augusto. Ele faz o levantamento direto nas mãos do arqueiro Pedro Murisco. 49. Tem futebol ainda até os 52. Lançamento no ataque, corte feito na zaga. Sobra a posse de bola ali, a bola vai quicando. O goleiro já sai ali, o Anderson fica com ela. Toca na bola, tem jogador caído da equipe do Curitiba no gramado, mas segue na pelota. Enio recebeu lá pela direita. 49-15. Vai trabalhando a posse de bola. Estica lá na direita para Ramires. Ramires driblou o adversário. Tenta a jogada, ainda ele. Volta mais atrás, entregando agora para o Bruno Matiz. Agora recebeu por aqui para Bruno Pacheco. Toca para Giovanni Augusto. Vai tentar a jogada. Que boa bola para Bruno Pacheco. Faz o cruzamento. Olha a chance, vai marcar, bateu. Gol da Chapecoense. Ramires faz o primeiro gol com a camisa da Chapecoense. Já nos acréscimos, desconta. 2 para o Curitiba, 1 para a Chapecoense. Pouco tarde, tarde demais. Mas é pelo menos um gol que pode trazer uma esperança, pelo menos por aí. Jogadores da equipe do Curitiba estão pedindo uma falta e que seria em cima do Moledo. O Moledo está pedindo uma falta em cima dele. E aí, Túlio que meteu a bola para a rede. Túlio Eduardo Ramires fez o corte e Túlio Eduardo quem fez o gol. Gol da equipe da Chapecoense. Ele faz a... primeiro gol na Chapecoense. Eu falei do Ramires, mas é Túlio quem fez o gol. Jogadores por ali estão... E o VAR está pedindo, e o VAR está analisando possível falta em cima ali. Vamos ver, empurrão, e ele vai aprovar, hein?
1: É um gol marcado.
0: Está confirmado. Está confirmado o gol. Vai ser validado. A disputa foi com o Kevin para mim e o Túlio quem fez o gol. Jogadores do Curitiba estão ainda reclamando, não querem dar a bola.
1: Mais um de acréscimo.
0: Vai dar mais um ali pela demora, então. Tu já pensou a Chapecoense que estava perdendo o jogo de 3-1 lá em Chapecó? E aí, chegou a empate em 3-3. Você já pensou? Tu já pensou a Chapecoense chegar no empate aí, hein?
1: E foi por um ombro, né? Porque se tivesse dado aquele gol lá, que foi no detalhe pelo impedimento... Ou aquele que o zagueiro tirou com a cabeça em cima da linha, praticamente, a Chapecoense estaria buscando empate.
0: Muito bem, lá vem a bola com o Mênio. Ele vai trabalhando. Ainda acredita, quem sabe agora. Bola levantada, um improvável empate. Levantamento lá para Bruno Pacheco. Chega para ali. Chega, corte feito. Conseguiu a bola manter no jogo ainda. Fica com a Chapecoense. O jogador estava ali. Tem o Cauã. Toca na bola. Levantamento na boca dela. Tira a zaga. Sobra a posse de bola, é para a equipe do Curitiba, tenta sair jogando, navega, fez o toque agora, contra-ataque, tenta em velocidade, lançamento aqui na direita, para Vini Paulista, tem, são 52, ele deu mais um, tem um minuto ainda de jogo, bola colocada dentro da grande área, vem retrocedendo, vai tentar segurar por ali, ele quer segurar a posse de bola ali, o Curitiba, vai tentar a posse de bola, quando apita o árbitro, fim de papo, termina o jogo, 2 para o Curitiba, 1 para Chapecoense. Gols do Thiago Coser, ex-Chapecoense, a lei do ex, ele que deixou ali a sua marca hoje. O Pedro Rocha fez o segundo para o Curitiba e daí o Túlio Eduardo fez o gol da Chapecoense. Tarde demais, mas está aí, portanto, são 6 meses a Chapecoense segue ainda sem pontuar agora no retorno, segue também ainda a Chapecoense sem vencer. É uma coisa que ainda está na marca da Chapecoense na temporada. Fim de papo agora. Começa o balanço final, Felipe Eduardo.
1: Vamos lá então, balanço final para você. Fim de papo, Chapecoense sai derrotada. Mais uma derrota para a equipe da Chapecoense. Agora vamos ouvir o Pedro Rocha, jogador do Coritiba, que fala após o jogo, aí para a transmissão também da TV. Vamos ouvir o que fala o jogador do Coritiba. O pessoal está fazendo pergunta aí mais comprida que língua de sogra, né? Termina mais a pergunta. Vamos ver o que o Pedro Rocha vai se manifestar.
2: O jogo mostrou muito que foi nossa semana, como você bem citou. Tivemos duas lesões aí, duas perdas importantes, que foi o Pedro Rangel, o Lucas Ronier ontem também. E hoje, né, do campo também, o Jaci saiu, o José também, espero que não seja nada de mais grave com eles. isso mostra que foi o jogo. Foi muita luta, muita entrega. A gente sabia que a gente precisava se entregar ao máximo para conseguir a vitória hoje. Então é valorizar, valorizar demais essa vitória dentro de casa, que é importante. É, chegamos aos 30 pontos aí e é continuar, continuar essa caminhada, essa mesma batida, evoluindo para melhorar cada dia mais.
1: Tá aí o Pedro Rocha, jogador do Coritiba, se manifestando. Vamos ver se vai ter algum jogador também da Chapecoense que vai se manifestar, que vai falar aí após esse jogo, mais uma derrota para a equipe de Chapecó, que vai a passos largos buscando repetir a pior campanha que ela mesma já fez. Vamos ouvir o jogador do Chapecoense, que vai se manifestar também aqui após o jogo para TV, na entrevista. A coletiva é daqui a pouquinho, mas nesse pós-jogo não há mais praticamente no intervalo. Nós vamos ouvir. Túlio Eduardo.
3: A gente sabia que ia ser um jogo muito difícil contra o Coxa em casa. E falar em segundo tempo em si, foi muita entrega, muita raça da gente. Infelizmente o resultado não foi nem perto do que a gente gostaria, do que a gente vem trabalhando durante a semana. E falar sobre o gol, velho, pra mim é muito forte, porque há quase um ano e meio atrás eu tava vendendo salgado com a minha esposa. Há 3 meses atrás eu tava na Série D, cara. E eu venho jogar a minha primeira partida de brasileiro, Série A. Cara, não tenho palavra que possa descrever esse momento. Futebol é muito forte, né? Porque mexe em sonho. E é não só meu sonho, mas sonho de todos meus amigos, meus familiares. E eu tô aqui honrando isso.
1: Tá aí, Túlio Eduardo, falando a respeito desse gol, desse resultado também negativo, mas bela história de vida também dele, né? Essa superação, portanto, do jogador. Mas, gente, só confirmando, Grêmio 2, São Paulo 1, Remo 2, Atlético Mineiro também 2, Coritiba 2, Chapecoense 1, segundo tempo de jogo ainda, aos 29 do segundo tempo, Botafogo e Fluminense vão empatando em 1-1. Amanhã, 11 da matina, tem Cruzeiro e Mirassol. Às 4 da tarde, tem Palmeiras e Inter. Tem Bahia e Vasco. Às 18h30, tem Santos e Atlético Paranaense. Tem Bragantino e Corinthians. E às 19h30, tem Flamengo e Vitória. A Chapecoense segue na lanterninha da competição com 10 pontos ganhos, Roberto.
0: E assim vamos colocar um ponto final e mais uma cobertura do Timaço da Equipe Positiva para ser a Sasso, Ivete Sul, Nutramix, Hidroindustrial, Rap Web, Biovida Laboratório, Grãos da Terra, Restaurante Churrascaria do Gringo, Ipuaçu Tubos, Caio Máquinas Agrícolas, Gandira Esportes, 01.bet, Shop Bartinski, Água Mineral e Visório Materiais de Construção. Em nome de toda a equipe, juntamente com o Felipe Eduardo, agradecendo a você que esteve conosco nesta noite de sábado. Em nome de toda a nossa equipe, em nome da direção, em nome dos colegas todos, nós queremos desejar a você, papai, parabéns. A você que não tem mais, como eu, que está na lembrança, estamos aqui também reconhecendo o valor que cada um teve na nossa vida, não importa qual foi o tempo ou a passagem, mas queremos desejar a todos um grande e parabéns dia. Um final de semana abençoado, uma ótima semana para você e abençoada. Agradecendo a todos, desejando para você muito obrigado, amigos e amigas do esporte.
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1: E o bom pagode começa desse jeito assim, ó. Quem conhece essa aqui, ó?

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0: Quase Latinha! Vamos, Matheus!
1: Obrigado, é uma honra muito grande estar aqui participando desse momento tão especial para o Mato Grosso e Matias. São lendas da música sertaneja. Sucesso! Costuma com nós, né?
2: Costuma com nós.

Não dá pra falar, não dá pra ver. Vocês não sabem o que significa tudo isso.

0: Valeu, Jadson e Jadson.
1: Valeu demais,
2: querido. 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
1: Estimados fãs e amigos, gauchada do Brasil, com a mesma alegria e disposição que sempre tive, volto a estar com vocês para mais um programa, o que sempre me emociona e realiza sobremaneira. Abraço os gaúchos a quem vive no Rio Grande, em Santa Catarina, no Paraná e por outros queridos estados brasileiros, onde temos parcerias com grandes emissoras. Sejam todos bem-vindos à nossa companhia. Esta é uma rádio que valoriza a cultura gaúcha, é parceira dos serranos e, com ela, devotamos grande respeito à nossa audiência. Hoje vou trazer um pouco da história do jogo de pôquer. Depois vou repassar informações sobre a intoxicação por produtos químicos ou de limpeza. E no quarto bloco, trarei o significado de algumas expressões do vocabulário gauchesco. Meu amigo Ganso e eu iremos brindá-los com ótimas músicas de nossos discos. E como faixa especial, vou brindá-los com a clássica música dos Demônios da Garoa, esse extraordinário conjunto que por vezes eu trago aqui as suas obras, do samba mais autêntico que temos no Brasil. E a obra se chama Saudosa Maloca. Quem não ouviu

0: ouviu já essa música. É, e sempre foi e sempre será um grande sucesso. Saudosa Maloca com Demônios na Garoa, revivendo aí um dos grandes sucessos desse grande grupo Demônios da Garoa, como disse. Isso tudo como faixa especial. E no momento nobre estarei conversando com os talentosos colegas que compõem o grupo Monarcas, os Monarcas de Erechim, aqui representados por João dos Santos, Thiago Machado, Chico Brasil e também pelo seu diretor, o Evandro Correia. Eles estarão no momento nobre dessa edição. 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
0: 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Agora vem a boa música do programa para vocês. Primeiro, ouviremos o Chamamé Pelos na sua gravação original. E, em seguida, o shot solo Carrapicho. Vai lá, Ganso!
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Rodamos para vocês do José Cláudio Machado, o chamamé Pelos, na sua gravação original. E depois, de minha autoria, na minha interpretação na acordeona, o shot instrumental Carrapicho. Um breve intervalo e logo a sequência desta edição. Queridos e prestigiados ouvintes.

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3: A agropecuária brasileira multiplicou a produção nas últimas 5 décadas, impulsionada principalmente pelos ganhos de produtividade. Entre 1975 e 2020, a eficiência no uso de terra, mão de obra e capital cresceu, em média mais de 3% ao ano. Até 2019, o avanço acumulado chegou a 297%. A transformação foi favorecida pela pesquisa agrícola, correção dos solos, melhoramento genético, mecanização, plantio direto e novas técnicas de manejo. Entre 2000 e 2023, a produção brasileira de grãos saltou de 81 milhões para 287 milhões de toneladas. No mesmo período, a produção de carne dobrou, passando de aproximadamente 15 milhões para 30 milhões de toneladas. Na safra 2024-25, o país alcançou o recorde de 350 milhões de toneladas de grãos. A área cultivada cresceu pouco mais de 2%, enquanto a produtividade aumentou quase 14%. Para os próximos anos, os principais desafios serão enfrentar as mudanças climáticas, ampliar a armazenagem e levar crédito, tecnologia e assistência técnica a um número maior de produtores.
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0: De volta à agradável companhia de todos vocês, queridos ouvintes, com o programa Encontro com os Serranos. 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
0: 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Aqui no Encontro com os Serranos, a história do pôquer, do jogo do pôquer. Um jogo que conquistou os corações de milhões de pessoas em todo o mundo. É muito mais do que apenas um passatempo. Com as suas raízes envoltas em mistério e intriga, o pôquer evoluiu para um fenômeno global, transcendendo as fronteiras culturais e o tempo. A história do pôquer é explorada nesse artigo à medida em que percorremos suas fascinantes raízes, desenvolvimento e momentos-chave que ajudaram o pôquer a se tornar o jogo popular que é hoje. O Velho Oeste e a Era de Ouro do Pôquer. O século XIX viu o pôquer se estabelecer como um jogo americano por excelência, particularmente durante a Era do Velho Oeste, onde se tornou sinônimo de salões e do espírito da época. Pôquer nos salões. Os bares do Velho Oeste serviam como centros sociais e o pôquer era um entretenimento básico, jogado tanto por cowboys, foras da lei e mineiros. A associação do jogo com o estilo de vida fronteiriço solidificou ainda mais sua imagem como um símbolo de individualismo e aventura. A mão do homem morto. A infame lenda da mão do homem morto deriva de uma mão de pôquer de Wild Bill Hickok, no momento de seu assassinato em 1876. A mão consistia em 2 pares, ases e oitos, e desde então se tornou um ícone do pôquer. Esta mão icônica tornou-se sinônimo de destino e da imprevisibilidade do jogo. A influência da ferrovia. À medida em que as ferrovias se expandiam por todo o país, os jogos de pôquer se espalharam junto com elas. Tornou-se um passatempo essencial para os passageiros durante as viagens longas. Mesas de pôquer podiam ser encontradas em trens e cidades ferroviárias, permitindo que o jogo chegasse ainda a mais comunidades. A virada do século XX foi um período crucial na história e no desenvolvimento do pôquer, pois viu o jogo passar por mudanças substanciais que eventualmente deram origem ao que hoje é conhecido como pôquer moderno. Esse capítulo investiga os principais desenvolvimentos, padronizações de regras e o surgimento de variantes icônicas que moldaram a identidade e a popularidade do jogo. Aí alguns detalhes sobre esse importantes jogos, vamos colocar assim, porque eu vejo tantas pessoas jogarem pôquer e dizer que é maravilhoso. Eu nunca, a rigor, me interessei por jogos, mas quem sabe um dia, quando me sobrar mais tempo, eu convido o meu amigo Ganso, quando nós já estivermos aposentados, o que vai demorar um pouco ainda, né, Ganso? Vamos largando, vamos trabalhando. Mas quando nós estivermos aposentados, vamos aprender pôquer para manter as ideias em dia, né, Ganso? Coisa boa. Vamos trazer música a vocês que jogam e também aos que não jogam pôquer. Sintam-se homenageados aí com as próximas músicas. Cor das Auroras e De Pé no Fundo. Vai lá, Ganso! Roda aí que essa gente boa que nos ouve merece.

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Rodamos para vocês, aqui no Encontro com os Serranos, Cor das Auroras, composta por Volmir Dutra e Walter Moraes, e depois do Daniel Rack e do Dionísio Costa, de Pé no Fundo, ambas na interpretação dos Serranos. Breve pausa e logo a sequência desta edição para vocês, com muito carinho e respeito.

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0: Regressando com o nosso encontro, a agradabilíssima companhia dos nossos fãs e amigos, por essa que é a sua rádio favorita, sua rádio do coração. 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
0: Aqui no programa Encontro com Serranos, uma dica de saúde: intoxicação por produtos químicos ou de limpeza. Dependendo do tipo de substância ingerida, não provoque o vômito em hipótese alguma. Principalmente se a criança tiver engolido produtos químicos ou de limpeza com ação corrosiva, como soda cáustica, desengordurantes e limpadores de forno. Ao voltar do estômago, a substância pode duplicar as lesões que já fez ao descer, ou pode ir para os pulmões, complicando muito a situação. O que fazer? Dê um copo de água pura e leve a criança para o hospital imediatamente. Leve a embalagem do produto químico para fornecer informações mais detalhadas ao médico. No transporte para o pronto-socorro, deite a criança de lado, porque, caso ela vomite, não correrá o risco da parte da substância ir parar nos pulmões. Achei deveras importante trazer essa informação a todos os nossos ouvintes. Quem não tem aí uma criança em casa e que, por vezes, por algum descuido, essa criança pode efetivamente ingerir algo que não seja oportuno fazê-lo. Então, aí está essa dica que o programa traz a vocês, desses cuidados a quem, porventura, tiver esse problema com a ingestão de produtos químicos ou de limpeza. Vamos trazer agora a música a vocês que estão aí ligados conosco. Saudade Amarga dos Mates e depois a faixa especial. Saudosa Maloca com Demônios da Garoa. Vai lá, Ganso!

Meus amigos ouvintes, rodamos a vocês do Paulo Ricardo Costa e do William Hengen, Saudade Amarga dos Mates, na interpretação dos Serranos. E, como faixa especial, do Adoniran Barbosa com Demônios da Garoa, Saudosa Maloca. Pequena pausa e logo regressaremos com o programa. Até já!

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0: De volta com o nosso encontro sob o prestígio da companhia de todos os nossos queridos ouvintes. 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
0: 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Voltando com o nosso encontro, trago-lhes do vocabulário gaúcho aquelas expressões gauchescas que poderão eventualmente melhorar ou aperfeiçoar ainda o seu vocabulário. Muita gente que está me ouvindo nesse instante em outros estados do Brasil pode não saber bem o sentido de certas palavras, então eu vou não só nominá-las aqui como trazer o seu significado. Abagualado, por exemplo. O que ainda é muito arisco, é espantadiço, como se fora bagual. Abichornado, seu sentido é aborrecido, triste, desanimado. Abrir cancha, abrir espaço para alguém passar. Aconchego, amparo, encosto, proteção, acolherar, unir dois animais por meio de uma pequena guasca amarrada ao pescoço, atrelar ou ajoujar animais por meio de coleira, unir, juntar com relação a pessoas, acolherado, andar acolherados sempre junto de duas pessoas, açoiteira, parte do relho ou rebenque constituída de tira ou tiras de couro trançadas ou justapostas com qual ou com a qual se castiga o animal de montaria ou de tração. Afeitar, cortar a barba. Água benta, cachaça. Água de cheiro, perfume, extrato. Alambrado, cerca feita de arame para manter o gado nas invernadas. Aporreado, cavalo mal domado, indomável, que não se deixa amansar. Aramado, cerca de arame. Arranca-rabo, discussão acalorada, disputa, bate-boca. Arreios, conjunto de peças com que se arreia um cavalo para montar. Bate-coxa, sinônimo de baile, dança, arrasta-pé. São expressões gauchescas que trazemos aqui no programa, por vezes, para repassar essa cultura regionalista a todos os nossos ouvintes. Agora vamos rodar mais músicas gravadas pelos serranos. Campeiro Feliz e o chamamê solo das Missões à Fronteira. Vai lá, Ganso!

Meus caros ouvintes, rodamos para vocês do João Antunes e do Nilton Ferreira, Campeiro Feliz. Depois do Estevão Guedes, do Eurídice Júnior, do William Weng e de minha autoria, o Tchamamê Solo, das Missões da Fronteira. Depois de ouvirmos as músicas anunciadas, faremos um breve intervalo e logo, já no momento nobre, estarei proseando, sabendo um pouco mais das novidades dos queridos e talentosos colegas de Os Monarcas, pois que já estão chimarrando comigo aqui, claro, com a erva mate buena, uma erva espetacular. Quem não aprovou ainda, aprove e aprove. Até já, meus ouvintes.

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0: O programa Encontro com Serranos volta à audiência de todos que nos prestigiam com essa amável sintonia. 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
0: Estamos regressando com o nosso encontro com os serranos, na agradável companhia das senhoras e dos senhores, por mais de 250 emissoras do nosso país, sempre com a responsabilidade muito grande de levarmos o melhor da programação, por essa que é a sua emissora preferida, e também no momento nobre, agora recebendo festivamente aqui nos nossos estúdios os queridos colegas que compõem o grupo Os Monarcas, como já disse aqui, representados pelo João dos Santos, grande guitarrista e compositor, Tiago Machado, meu colega de teclado e de baixaria, o Chico Brasil, o grande campeão do rodeio da vacaria na gaita de botão, o homem que faz aquela gaita de botão virar uma super toda esquina com 180 abaixo, mais ou menos, por aí. Com a gaita de botão, ele faz uma gaita pianada com todos os recursos e muito mais. E quem os acompanha, o Evandro Correia, que é o diretor atual dos Monarcas. A todos vocês, nós fazemos uma reverência e agradecendo por mais essa visita em nosso programa. Sejam todos bem-vindos, meu caro João, fale por primeiro.
4: Em primeiro lugar, quero agradecer ao Pai do Céu por nos dar essa oportunidade de estarmos juntos, cultivando essa nossa amizade, essa parceria que vem de muitos anos. Verdade. E a admiração que nós, os monarcas, temos pelo serrano e o respeito que temos uns pelos outros, homens de bem funcionam assim. Então, eu quero mandar um abraço, um buenas aí a todo o pessoal que está escutando em todas as rádios desse Rio Grande do Sul e até fora do Brasil.
0: Tiago, por favor, a saudação aos ouvintes aí.
5: Buenas, meu amigo Edson, doutor Edson, é um prazer estar aqui contigo e mandando um abraço especial a todos os teus ouvintes espalhados Brasil afora, né, até fora do Brasil. E a gente se sente lisonjeado por estar no teu programa, né, juntamente de todos os colegas aqui que estamos aqui. E a gente fazendo o nosso melhor, que é levar a música e a boa tradição, né, do nosso Rio Grande amado a todos os 4 cantos do mundo aí.
0: Isso aí. Obrigado, Tiago. Chico Brasil, chega aí e cumprimenta os ouvintes do nosso encontro, por favor.
6: Buenas, amigos que cultivam, que escutam através... Hoje dá para se falar das redes sociais, dos rádios, né? Então, para nós do Grupo Os Monarcas, é um prazer hoje estarmos aqui porque como o Gildinho sempre falava e a gente tem essa amizade muito grande e a gente gosta de citar isso, que o maior grupo que a gente tem na música gaúcha chama-se Os Serranos. Então, eu aprendi isso e quando cheguei nos Monarcas, o Gildo sempre falava isso também. E depois a gente teve a oportunidade, eu tenho essa oportunidade hoje de estar aqui na tua frente e conviver um pouco aqui com a tua família. Então, isso concretiza para nós músicos saber disso, que vocês foram, são e sempre serão uma referência para nós músicos hoje do Rio Grande do Sul, que temos a música gaúcha, né?
0: Evandro aqui, sim, que agora é o diretor dos Monarcas, de sobrinho que é do nosso querido inesquecível Gildinho, a quem eu passo aí a oportunidade de cumprimentar os ouvintes. Evandro, seja bem-vindo.
7: Meu nobre irmão Edson Dutra, doutor Edson, que prazer, um abraço a todos os ouvintes do programa Encontro com os Serranos, para mim pela primeira vez aqui, né? Após a partida do tio Gildo, há um ano e três meses aí estamos à frente do Grupo dos Monarcas, continuando essa trajetória. Então é um enorme prazer. Obrigado. E dizer que nós estamos muito felizes por estar aqui com vocês.
0: Evandro, fale aos nossos ouvintes, por favor, os planos de adaptação do grupo sem a presença do seu grande líder e fundador. Foi rápida essa adaptação ao meio, ao mercado? Tu sofresse algum viés assim? Ou a coisa fluiu naturalmente? Podes falar sobre isso?
7: Com certeza, com certeza. Claro que o tio vinha numa circunstância de saúde já bem debilitada há um tempo, né? Mas nós nunca esperávamos que ele partisse.
0: Sim.
7: Com a partida dele, sim, nos reunimos com o grupo todo, com minha tia, com minhas primas, para que a gente pudesse alavancar e seguir, né?
0: Certo.
7: Porque ali estava. O tio partiu no sábado, né? No domingo foi o sepultamento dele. E na outra sexta-feira, o grupo tinha compromisso, porque ali estavam todos os fãs, amigos, sim, e apreciadores da música dos Monarcas esperando. E assim o fizemos. É, e aqui eu quero agradecer demais a esses músicos, que são meus amigos, né? Que tá, o Thiago, meu compadre, né? Sim. Padrinho da minha filha, que tão bem me receberam, né? Tão bem aceitaram. E nós fizemos uma união, aquele detalhe, uma parceria, vamos correr para os dois lados. Fizemos uma união muito parceira, né? Na minha área administrativa e eles na área musical. Eles têm que bater no peito e se orgulhar, porque cada um deles foi escolhido um a um pelo tio Gildo.
0: Sim.
7: E tocaram,
0: sim,
7: todos com ele, então sabem, sim, qual é o caminho.
0: É, claro.
7: E hoje tão, e fazem tão bem isso, claro, que se torna fácil você
0: seguir. Com certeza.
7: E essa foi a sequência nossa, né?
0: Certo. Trabalhar com gente competente, talentosa e que tenha dentro dele, além de um coração gauchesco, uma grande responsabilidade profissional, imagino que mesmo que não tenha sido difícil continuar essa lenda, né? Essa trilha.
7: É, como a gente colocou desde o início, né? Um legado que o tio nos deixou e nós tínhamos a obrigação de continuar essa história. Lógico que muito diferente do que eu vinha fazendo até então. Dançar num baile é diferente de tocar esta empresa Monarca.
0: Sim.
7: Mas me facilitou. Né? Estamos ainda num aprendizado. Mas dizer a todos que os Monarcas seguem firme na mesma linha fandangueira, no mesmo ritmo. E sim, estamos aí galgando novos projetos, novas ideias para que esse grupo prospere cada vez mais, né?
0: Claro.
7: Como os Serranos são.
0: Como empresa.
7: Já são 54 anos de vida, né?
0: Sim,
7: os Monarcas são mais velhos do que eu.
0: É, né? É isso.
7: Então
0: aí
7: a gente tem que seguir, mas é uma responsabilidade grande.
0: Pois
7: mas
0: não.
7: Acredito que unindo tudo isso a gente vai bem.
0: Com certeza. Por favor, anuncia duas músicas para nós aí.
8: Vamos fazer então essa nova música que a gente está trabalhando, ela aí, que é a Faca Prateada. O povo ficar conhecendo, teus ouvintes aí, né? Uma autoria do João Alberto Preto, Luiz Lanfredi e João Pedro Locatelli. Então, para os ouvintes aí, Faca Prateada. E também Tenho Que Andar, João Agenir dos Santos e Chico Brasil.
9: Vai lá, Deus!

Ouvimos com os nossos queridos e talentosos colegas Os Monarcas o seu novo sucesso, Faca Prateada. E na sequência, a obra Tenho Que Andar. Breve pausa e logo seguiremos com o programa. Permaneçam conosco, é uma honra tê-los em nossa sintonia. Até já!

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0: Voltando à agradável companhia dos nossos fãs e amigos com o programa Encontro com os Serranos. 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
0: Regressando com o programa Encontro com os Serranos, prossigo a minha prosa com os colegas dos Monarcas. Estão aqui presentes o João dos Santos, o Thiago Machado, o Chico Brasil e o Evandro Correia. Meu querido irmão, amigo, colega, advogado, pessoa de alto nível e que dirige com maestria, orienta esses colegas, embora ele seja mais jovem que muitos deles aqui. Mas é uma pessoa preparada e que tem certamente um coração tão gaúcho quanto os músicos. Então ele fica ali ao lado do palco, certamente falando com o patrão, analisando o som, essas coisas todas que o Gildinho fazia com maestria, né? E além disso, claro, orienta o grupo já no decorrer da carreira. Evandro, tu me falaste dos projetos aí. Vocês estão pensando em fazer algum DVD? Tem algum projeto cultural que vocês estejam desenvolvendo ou pretendem desenvolver? Alguma coisa nova que vocês possam acrescentar aqui e trazer aos ouvintes, especialmente aos fãs dos Monarcas, que são praticamente, não vou dizer 100%, mas no mínimo eu tenho certeza que os ouvintes aqui, 90% são fãs de vocês.
2: Que maravilha, né? Quem gosta da boa música, escutar Serranos e Monarcas sempre. Nós temos aí sim um projeto cultural, pela Lei Rouanet, que aprovamos, agora estamos na busca da captação, que é Som de Galpão, né, na sequência. Estamos aí também revitalizando um novo projeto que é revitalizar as músicas antigas Monarcas, porque, né, como Serranos, tem tanta música. Vocês foram muito felizes na gravação do DVD, trazendo músicas, né?
0: Fizemos juntos, sucesso, né?
2: Isso. Então, e agora nós também queremos trazer músicas muito boas aí, que dali a pouco estão esquecidas, que foram gravadas lá naquele disco, nesta roupagem nova, nessas vozes novas, com essa qualidade atual, né? Certo. E aí sim, se falarmos em DVD, vamos começar a pensar a partir do ano que vem. Aí nós estamos chegando aos 55 anos. Eu acho que todos os fãs aí, todos que gostam da boa música gaúcha, merecem esse presente também.
0: Pois não. Para contratá-los, vamos divulgar aí o telefone e depois as redes sociais aí que vocês possam dizer, por favor.
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0: Repita, meu irmão, por favor.
2: 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E nos seguir aí no Os Monarcas Oficial. Vão lá, Instagram, Facebook, né? E se inscrevam no canal do YouTube. Como o Thiago bem falasse, nós tivemos a felicidade semana passada bater mais de 1 milhão de visualização na música Faca Prateada. E ali vamos estar colocando mais conteúdos para todo esse pessoal que gosta da boa música.
0: Tá certo. Vamos anunciar mais duas músicas aos nossos ouvintes. Por favor, Thiago.
3: Vamos lá, então. Vamos. Moda Nova, é uma marca do Varguinhas, Thiago Machado, né? E Não Encosta a Barriguinha, com o João dos Santos e Varguinhas também.
4: Vai lá, Ganso!

0: Ouvimos com os Monarcas Moda Nova e depois a clássica Não Encoste a Barriguinha. Meus talentosos colegas, estamos por concluir essa edição. Agradeço muito a presença de vocês aqui e fica o microfone à disposição para as considerações finais de todos.
1: Bom, em meu nome, né, Thiago Machado está falando aqui, um grande abraço, doutor. Mais uma vez, agradecendo este nobre horário aqui para a gente estar falando e conversando um pouco sobre a nossa música, a nossa cultura, nossos novos projetos e o povo escutar um pouco da nossa música aí também. Um forte abraço a todos.
0: Valeu, Thiago. Meu caro João.
2: Então fica aqui também o abraço do João, agradecendo esse carinho que você tem por nós. E uma das coisas que me realizou na vida foi fazer uma homenagem para vocês, nós, os Monarcas, aos amigos serranos.
0: Isso aí, linda música por conta dos nossos 40 anos.
2: Do 40 anos, assim.
0: Cheguei às lágrimas.
2: A admiração que eu sempre tive por vocês, eu consegui botar um pouco naquela música, não tudo, mas consegui colocar um pouco.
0: Valeu, João.
2: E que Deus nos abençoe e nos permita seguir essa amizade eternamente. Um abraço a todos os teus ouvintes.
0: Valeu, querido. Evandro, meu irmão.
3: Um grande abraço.
0: Uma ordem maior, justa e perfeita.
3: Isso aí sempre, né?
0: Sempre.
3: Que o nosso grande arquiteto do universo nos mantenha firme.
0: Com certeza, irmão.
3: Abençoando a todos nós, a todos vocês. Muito obrigado por esse espaço. Obrigado por poder conviver com vocês. Eu digo, agora é um privilégio enorme. Então, em nome dos Monarcas aqui, a todos os ouvintes desse magnífico programa, um enorme abraço e que sigam escutando essa boa música, Monarcas, Serranos e vários grupos que tão bem conduz aí, né, nesses programas, meu grande irmão. Mais uma vez, um enorme abraço e muito obrigado mais uma vez.
0: Tá certo. Só as tuas considerações, meu caro Chico Brasil.
4: Eu acho que é um até breve, né? Porque a nossa amizade não termina e com certeza esse programa aí vai ficar pra história, né? Como todos os programas que a gente já participou, né?
0: Obrigado,
4: então, e dizer assim, ó, que precisar do Grupo dos Monarcas, estamos sempre à disposição. E o que a gente precisar, pode ter certeza, nós vamos bater na porta aqui na Rômulo Pinheiro.
0: É muito verdadeiro. Estamos juntos de mãos dadas pela cultura e pela música gaúcha.
4: Exatamente, sempre.
0: Meus caros ouvintes, estamos por concluir mais essa edição. Agradeço a audiência de todos e também das empresas que anunciam localmente e aquelas que são nossas parceiras diretas por aqui. 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
0: 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Mais uma vez obrigado a todos e até a semana que vem, quando estaremos com vocês com mais uma edição do nosso Encontro com os Serranos. Até lá, gauchada do Rio Grande, do Brasil e do mundo.
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0: que barbaridade, você vai ser uma barbaridade. Ai, com isso. Vai pra onde?
1: Boa noite, Constanção.
0: Para, eu mandei parar.

0: Ele tá parecendo que ele não obedece, né? Parece não, eu quando era pequeno não obedecia muito, mas o gaio pegava, né? O que não pegava pra ver se não escapava, o pau pegava, né? Não. Eu não ia buscar a vaquinha pra tirar leite pra tu ver o que que acontecia, né? Não ia lá pegar a cabrita pra ver se eu... A solteira não rolava no corpo da gente, né? Hoje não, é. Chato. Não quero, não vou, não gosto, né? É, isso sim que dá pra dizer, ó.
1: Isso não existe.
0: Isso aí chega a dar...
2: Que nojo, que nojo.
0: É verdade, estamos vivendo nesse mundo aí, mas que nada, tudo pode acontecer na hora certa, né? É testemunha desse amor perfeito. Estamos chegando devagarinho, como que não quer nada. Mas eu vou dar mais uma golpeada aqui no chimarrão. Já vamos começar a prosear por aqui. Olha só.
3: Para saudade no peito mandar, aproveitando a oportunidade.
0: Estamos chegando nesse dia tão especial. Se você não lembra, eu vou te dar uma dica só. O Roxinol Araceli vai dar uma dica pra tu aqui, ó. Quer ver?

É só uma amostrinha pra você, porque o dia hoje é esse aí. Então você fique ligado, se ligue, se você tá meio perdido nas datas, consulta o calendário que hoje é o dia da obrigação, não na lei, mas no coração. A lei é uma e o coração é outra, é. De vez em quando tu faz coisas que só o coração manda, né? Não precisa a lei mandar em você pra você agir. Então, se ligue, hoje é o dia do nossos, que os nossos guerreiros que colocaram nós no mundo e com sofrimento criaram, né? Mas eu digo, meu Deus, hoje cedo eu acordei, sorri, hoje no coração sinto alegria, Pai, gratidão, muita gratidão por mais esse dia, pela esperança que se renova em nós. Obrigado, Pai, pela tua mão amiga nos ajudando e amparando nos momentos difíceis. Abençoa, Pai, nosso dia. Dai-nos a perseverança diante dos impossíveis na estrada da vida. Cuida, Pai, proteja nossos lares, famílias, filhos e amigos. Nada faltando, nada quebrado e nada fora do lugar. E hoje o nosso dia será de muitas bênçãos. Obrigado, Deus!

0: abençoa a nossa família. Abençoa.
1: Abençoa, Senhor.
0: Amém. Aqui do Polaquinho, do Valdir Gorcheves, como vocês quiserem. Tamo junto até as 9 horas.
2: Bom dia a todos!
0: Aham.
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0: Mãe, que beleza! Esses guris já tão grandes! Né? Piado tinhoso que me ajudam a fazer essa programação dominical. Ó, tô falando bem legal hoje, dominical. É, diz o meu amigo Escurinho, já me mandou uma mensagem cedo aqui de bom dia. Obrigado, Escurinho. Uhum. Obrigado, meu amigo. Obrigadão, que Deus te abençoe, tá? Da noite, chama intelectual, diz o Escurinho, né? É coisa boa, hein?

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1: Que coisa boa, né? Celebrar mais um dia dos pais, nós que somos papai, né? Já somos avô, né? Um abraço pro meu pai Albino, ontem tivemos por lá. Um abração pra ele, mora ali do ladinho, né? Ali do ladinho da Boa Vista, né?

é feliz com o que você tem, né? E eu digo assim, ó, uma mensagenzinha de leve pro Dia dos Pais, né? Que Deus abençoe sua vida com saúde, sabedoria e amor. Que cada abraço, cada conselho e cada momento vivido com os filhos seja lembrado com um tesouro precioso. Ah, hoje celebramos não apenas o pai que você é, mas também o exemplo, a força e o amor que você transmite. Que você transmite todos os dias. Parabéns, papai! Até as 9, manda 3366-6200 a sua mensagem curtinha, porque já tá verde a tela aqui, tá?

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2: Eita, polaquinho que já tá velho e não fica polacão, né? Ontem eu peguei no pé do Darcy da Silva Pinto ali, ó, no mercado aí do Pinheirão, se encontramos aí na frente, né? Um abraço aí pro Darcy da Silva Pinto, eu peguei no pé dele, né? Meio miudinho sempre também, né? Não cresceu muito, né? Um abraço, Darcy da Silva Pinto, um abração aí pro seu pai, já foi pra além, né? Sua

0: A mãe também, mas você que é papai, você que é vovô já, né? E aí, junto com o sogro dele, o Albano, né? Aí, um abraço pra família Albano e família Silva Pinto, né? Mas nós vamos agradecer as empresas que ajudam nós a chegar. Mas deu um calorão, rapaz, aqui dentro. Vai, vou tirar meu casaco, rapaz. Vou tirar o casaco, né, rapaz? Eu acho que falar aqui não esquenta. Ah, você que acha que não, rapaz, porque adrenalina vai a mil, né? O que é adrenalina, Vardir? É coisa que vem na cabeça. Pioio? Não, é pensamento. Tem que estar ligado, tem que estar ligado, mano. 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Lá o Coda, e depois tem música aí pro Coda, pro outro namorador lá, o mecânico, né? O Vickerton, né? São tudo assim, gente boa, né? 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Ô, Marquinho, mas que beleza, hoje um festão pro Dia dos Pais, sabe aonde? Eu vou te falar, meu querido, ó, hoje dia 9 de agosto, almoço dos idosos na linha Tiradentes. Se você não quer fazer almoço em casa, é uma opção levar o papai junto, né? Lá pra linha Tiradentes hoje, né? É 9 de agosto, almoço dos idosos na linha Tiradentes, né? E o preço vai ser 45 pila, né? 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Então, temos cedo, não é fácil falar, né? Então, tudo certo. Dia hoje, que é dia 9, né? Comemoramos o Dia dos Papais. E linha Tiradentes, encontro almoço para os idosos, 45 pila. E o Marquinho vai estar lá com a equipe para servir, né? Aí não vai ter tristeza. Eu agradeço o convite, Marquinho. Marquinho me presenteou com uma ficha, né? Mas o ofício do nosso trabalho é que manda, né? Não adianta. Estamos de plantão hoje. Hoje estamos de plantão. Não tem como, né? Valeu, Marquinho. Já vou divulgar outros eventos aí que o Marquinho vai estar presente. Mas hoje, especial na linha Tiradentes, né? E temos aqui o Mercado Manaus, que você não pegou teu bolo. Vai buscar teu bolo hoje cedo lá na Manaus. Vai correndo pegar uma cuca recheadinha, vai lá e passa um cafezão com o papai, lá e com a mamãe, com o vovô, com a vovó, lá no Mercado Manaus, tá? Você vai se dar bem, tá bom? Vai se dar bem, tá bom? Vai por mim. O que grudou os papéis aqui, Vadir? Não sei. 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Mas tudo é pai lá já, eu acho, né? 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Ele é com o velho Rogério, que é o papai velho. Parabéns pro papai Rogério, pro vovô também, né? O Rogério Rolim de Moura. E o William, que é o chefe lá, o William é o chefe, né? William. Então tá bom. E o neguinho, todo mundo lá da Cimetal. Pessoal, se você não mandar mensagem curta, vai sobrar um monte de mensagem, né? Bota a mensagem curta aqui, moçada, porque não vai ser fácil, né? Bom dia, Polaquinho. Não precisa nem dizer quem que começa a mandar mensagem aqui, né? Foi 5 horas e 49 minutos que mandou aqui. Nosso querido, ele que sempre está presente aqui, nosso queridão Marcelo Stiburski, né? Pode fartar o locutor aqui, mas não vai fartar a audiência aqui do nosso amigo Marcelão, né? Que sempre tá colado com o botãozinho, né? Qual é a rádio que tu escuta? Qual é a rádio que tu escuta? É 100.9, né, Marcelão? Que coisa linda, hein? A música Rick Renner, Te Amo, Pai, pro Eduardo Fresnelli, pro Adelmar Mitty, pro Velamir Barcarolo, pro Divânio Boles, pro Bazanella, o Laudinor Cuns, pro Lousa, gaiteiro umas quantas vezes, né? Gaiteiro dos bão é o Lousa, né? Valdir Canavaro, Lauro Jungs, opa, e a todos que estão na escuta do programa. E um abençoado dia dos pais a todos, mas que coisa mais linda, né? Bom demais. Obrigado, Marcelão, obrigado, meu querido. Já vou ver as tuas músicas depois aí, tá? Aqui eu quero fazer homenagem ao meu pai, seu Selmo de Oliveira. Desejo muita bênção, uma gratidão profunda, seus ensinamentos, ética e humildade. Sou grata a Deus por ter me dado a vida. Se possível, tocar a música Meu Velho Pai. Ele ama essa música, homenagem das suas filhas, Cleusa, Nilza, Miriam, Carmen, Tatiana e Ana Cristina. Um feliz abençoado dia dos pais. Meu Deus, quantas filhas aqui, homem. Cleusa, Nilza, Miriam, Carmen, Tatiana, Ana. Que bom, né? Que beleza. Ah, isso que é bonito, né? Depois nós vamos tocar o Velho Pai, com certeza. Hoje, todas as músicas direcionadas aos papais, né? Tá bom?
1: Tudo bem? Que é Ivone Gaspar, do Altra Cristo, Brasil.
0: Aham.
1: Gostaria de ouvir a música Luz do Meu Rancho, oferecer para o meu gente do aniversário, dia 11. Quero desejar a ele muita saúde, felicidades, paz, amor, tudo de bom.
0: Sim, vamos tocar depois. Vamos botar aqui.
1: Se for atendido.
0: A luz do meu rancho, meu rancho. Já botei aqui. Obrigado pela participação, Ivone Gaspari, lá de Alto Recreio Sul, Brasil.
2: Bom dia, Polaquinho. Maneira Stiburski de Boa Vista 2. Quero homenagear o Marcelo Stiburski para o Dia dos Pais hoje.
0: Aí.
2: Uma homenagem da esposa Marlene, dos 5 filhos, de Geros, Noras e Netas.
0: Que coisa boa!
2: Se for atendido, agradeço.
0: Com certeza, né? Hoje vamos assar a carne lá pro Marcelão. Né? Que coisa linda, é isso aí, né? Pai é todos os dias, né? Dia dos pais, mas hoje é específico, né? Hoje é especial, né? Não tem pra ninguém, né? Hoje é o pai que manda e ninguém vai dizer que não, né? Não tem o que dizer que não, né? Mas então tá bom, Edinho. Vamos ver que o Elias Pinheiro chegou aqui com uma carga de barulho de motosserra, caramba, olha. Essa motosserra dele não pega, não tem jeito, essa motosserra.
3: Pega esse diabo. Vontade
0: de
3: quebrar tudo esse demônio.
0: Meu Deus do céu. Não acelera assim essa motosserra, Elias Pinheiro, porque tu vai quebrar ela e depois tu vai puxar o serrote, tá? Não adianta.
4: Vou levantar, que já caiu o dia, os passarinhos que não devem pra ninguém já estão cantando já.
3: E já estamos na empolgação.
0: Que coisa boa.
3: Segura, vai.
0: Ah.
3: Temos que nem 11 e 13 nas descidas.
0: Mas que coisa maluca.
3: Indo pra Seara. Uh-huh. Sem freio.
0: Meu Deus, sem freio.
5: Eu não sei vocês, mas eu tô indo pra bodega, tá?
0: Já pra bodega?
6: Não gostei nem um pouquinho, mostrei pra mãe e a mãe mandou bloquear você.
0: Meu Deus do céu. Então tá louco, né? Bom, né? Pessoal, na medida do possível a gente vai atender todo mundo, tá bom? Um abraço pra vocês. Eu tenho uma música aqui do Ferreira e o Ferreirinha, né? Que canto muito bem. Esses guris são bons demais, viu? E esses guris são bons demais, né? É pai e filho, eles vão cantar agora.

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1: Meu Deus do céu, quantas emoções, quantas letras lindas, né? Quantas histórias verdadeiras. É um filme que passa na cabeça da gente, né? Mas se você tá com teu papai, nada impede de você ir lá dar um abraço nele, né? Nada impede. Não tem montanha, não tem lei que impede. Dá um abraço, teu pai. E aqueles que já partiram, né? É só lembrar histórias boas que deixaram, ensinamentos, seguir os caminhos, que você vai ser feliz na vida sem ele também, mas ele te protegendo a cada passo. 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O Coda, né? Oh, cantar é coisa de Deus. Ah, essa música depois eu vou tocar, hein? O Coda, né? 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É coisa mais boa. É muita serra. Olha aqui, 7h29 já, rapaz, como passa o tempo por aqui, né? 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Tá bom?

Eita coisa boa, é. Mas vamos ver quem que tá com nós aqui no meu celular, né? Tem muita gente vendendo. Olha aqui, rapaz, nós temos música, muito pedido de música aqui. A gente vai atendendo na medida do possível, né?

tá letra linda por demais, só fala coisa do papai, né? Só fala nossas lembranças, nossas raízes, né? O Idacir Ritter, parabéns pelo Dia dos Pais, parabéns aí para toda a família Ritter. Nosso querido Adilson Bodanese, onde é que você se encontra, meu querido? Olha aqui, ó, América, nós fizemos a Vecchia, entrou aqui, rapaz. Essa aí vai pro Adelino de Favre, Adelino de Favre que tá ouvindo nós. Também hoje temos, ele me deu ontem um CD, né? Eu fui lá no Mercado Pinheirão ontem e o nosso amigo lá, o Valcir Ben, canta e encanta, né? Já gravou CD e eu já toco música depois aí dele, né? Música italiana, né? Valcir Ben do Pinheirão, um abraço, obrigado.

pelo brinde que me deu ontem, tá? Mas eu tava falando aqui, onde é que tá o nosso amigo da estrada, os homens da estrada, os irmãos caminhoneiros, vamos achar aqui, ó, onde é que eles estão, né? Vamos abrindo aqui, né? Aqui, ó. Eu, Adilson Bananeso, hoje vai deve estar. Vamos ver onde é que ele vai dar. Bom dia, grande amigo Polaquinho. Feliz dia dos pais, diz ele. Obrigado, viu? Pra você também. Polaquinho, primeiramente agradecer a Deus por ter meu pai ainda pra dizer pra ele feliz dia dos pais. É verdade, né? Que nem eu falei, né? Se você tem o teu pai, nada impede você ir lá dar um abraço nele, mandar um áudio, se você mora longe, né? Porque hoje as redes sociais facilitaram tudo isso aí, né? E dizer que ele é feliz dia dos pais, para ele dizer que é um grande paizão. Ô, seu Nelson Bodanese, receba um abraço aí do teu filho Adilson. Também, feliz dia dos pais aí para meus filhos, meus irmãos, meus amigos e todos os ouvintes. Polaquinho em Campo, vamos ver aqui, em Campos do Gotaças. Meu Deus, no Rio de Janeiro, né? Que cidade é essa? Goitaças. Essa é nova pra mim, Adilson. É nova pra eu. Viu? Mas um abraço pra você, onde você estiver. Coração ligado no papai, né? Que bom. Um abraço, Adilson. Um abraço pro seu pai Nelson Bodanês, sua mamãezinha e todos os pais que nem você mencionou aqui, dos filhos e parentes. Que coisa boa, um abraço. Meu amigo Erni Girelli, velho pai de Tonico e Tinoco, feliz dia dos pais, um abraço Erni Girelli, um abraço para você também. É, a Clarice Flores mandou um áudio aqui, vamos passar pra rádio aqui pra gente poupar a voz, né? Pessoal, quem manda áudio já manda direto aqui no 3366-6200, viu? E daí facilita pra eu aqui, tá bom? No meu celular não tem como eu passar aqui no ar, né? Bom dia, Vadir, sou filho do seu José Bruisma. Ô, oh, abraço, seu José Bruisma. Quero homenagear meu pai com a música Meu Velho Pai. Quem homenageia ele é o César, sua nora Franciele e seu neto Felipe. Muito obrigado, Valdir. Obrigado a vocês, César. Um grande abraço aí pro seu pai, seu José. É, seu José Bruisma, né? Um grande abraço pra ele, certo? Vamos ver aqui, vamos passar o áudio também para a rádio. Aqui tem bastantes áudios no meu celular.

0: Então, Valdir Gorchefe, ó Foquinho!
1: Mas então essa música é do Coda, lá da Mecânica Progresso. Mecânica Progresso, um abraço pro Coda que pediu sua música.
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1: Ô Leandro Vicker!

0: tenho 54.
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3: Essa música já foi, mas vamos deixar de fundo aqui, rapaz, porque essa música é tão bonita, né, rapaz do céu? Cantar é coisa de Deus, né? Porque quem canta reza duas vezes, né?
2: Aham.
3: Mas aquela música depois do dia da morte também marca, né? É dia de agradecer por tudo que você representa. Não é dia de levar presente, o velhinho já tem tudo, mas ele quer tua presença, ele quer teu amor, ele quer teu carinho, ele quer ouvir as tuas histórias. Ontem o meu pai contou de novo a música, o cavalo preto que ele tinha quando era jovem, né? Ai, seu Armindo Gorchevski, né? Pois eles arriavam o cavalo, né? Vamos achar ela aqui, rapaz. Vamos achar essa música aqui, um pouquinho ligeirinha, né?
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3: a minha arte. Eles ensinavam o cavalo e daí eles saíam pros bailes, né? Os bailes, mas quando um baile não tava bom, ia pra outro, né? Ia pra outro baile. E já cavalo, né? E fazia longe, fazia muitas estradas, né? Então eu digo assim, ó, um dia por cada abraço, por cada sacrifício silencioso e por todo o amor que sempre dedicou à nossa família. Você é um exemplo, força, coragem e bondade, meu velho Armindo, mas que tá. Essa aqui, ó. E ele canta, ele canta. Vai fazer 89 anos, seu Armindo. Ai, essa mina, velho. E aí, Deus que botou duas na garupa uma vez, né? Botou duas, uma na frente e uma atrás. Porque estavam chorando por ela, né? Diz que uma chorava, a outra chorava. Ele disse, vou levar as duas.
4: Levou. Me venda o cavalo preto, 8.000 cruzeiros.
3: E essa sorte, não. Meu Deus.

0: Isso aí, vamos deixar de fundo aí, porque temos muita participação, né? As participações aqui. Quero parabenizar todos os pais, principalmente o meu papai Hiraldo Wagner, da linha Coxilha, Ô, oh, pessoal da linha Coxilha, roda a música bem bonita pra ele. Sou é de sua filha Marinette Susbacher, da linha Riqueza. Atenção, sou Hiraldo Wagner, da linha Coxilha. Receba um abraço da tua filha Marinette Susbacher, né? Que coisa boa!
1: Bom dia, Vadir. Sou da Cerita, da linha Riqueza, Pinhalzinho. Tamo ligado no seu programa. Roda a música do Sol Encanto. Shot é figurado. Certo?
0: Certo.
1: Um grande abraço. Um grande abençoado por Deus.
0: Isso aí.
1: Partiu férias.
0: Ah, partiu férias. Um abraço. Boas férias. Luiz Beal, onde é que você se encontra, meu querido?
2: Bom dia, Valdir. Bom dia aos ouvintes desse maravilhoso programa.
0: Outro caminhoneiro.
2: Luiz Beal. Sobrevando aqui, ó, Faxinal dos Guedes.
0: Opa,
2: já tivemos a sorte só de ser bonito, já... né? Mas não sermos ricos.
0: Já
2: temos
0: tá
2: aqui na peleia aí, ó.
0: Já tá em casa,
2: rapaz. Um grande abraço, feliz dia dos pais a todos.
0: Irmão da Estrada, essa é pra vocês!

0: Bela, uma boa viagem pra ti, meu irmão da estrada, caminhoneiro, da homem, da mão forte, que nele disse, nascemos bonito e não nascemos rico, né? Mas é a maior riqueza que você tem, é que você tem dentro de você, meu irmão, é o que você faz as coisas acontecer, as coisas que você mostra como que deve ser feita, né? Essa é a maior riqueza, um exemplo para todo o nosso povo que só pensa em ganhar sem trabalhar. Mas tá aí o Bial, né? Rodando pneu para ganhar o pão de cada dia, como todos nós, né? Um abraço para você, irmão.
1: Mas o destino.
0: E nós vamos deixar de fundinho essa aqui, vamos atender mais participação aqui. É muita gente participando, gente, que bom, que bom, que bom. Bom dia, não quer abrir aqui, meu querido? Abre aqui.
2: Oi, bom dia, Bolaquinho. Aqui é a Elvira Brisbane, distrito de Juventus.
0: Uh-huh.
2: Eu queria homenagear meu marido, que é hoje para Dia dos Pais, uh-huh, que é pai, e... avô e um homem exemplado.
0: Viu?
2: E, é... Sande. Ele não tem palavras para falar o que ele é tudo, o que bom que ele é.
0: Mas defina uma só, né? Um baita paizão, né?
2: Pode, ele ajuda. Ele quase não enxerga nada mais, ele, mas onde ele pode ajudar, ele está ajudando. E
0: uh-huh.
2: É um pai exemplar.
0: Que não. Bom, que bom.
2: Pai, avô, tudo.
0: Parabéns.
2: Melhor marido, bom.
0: Viu?
2: Honesto, tudo. Tudo de bom pra ele. Que
3: gostaria que tocasse
2: o velho pai pra ele.
0: Tá bom, vamos tocar o meu velho pai pra ele, sim, com certeza. E agora são 7h55, a hora passa, meu querido. As horas. Bom dia, Polaquinho. A música pra todos que estão na escuta. Parabéns a todos os pais. Adair Noal. Essas pessoas bacanas que. Nós precisávamos um dia aqui para falar dos nossos amigos que nós temos, né? Adair Noal, daquela festa tão linda, que parece que está ecoando nos meus ouvidos ainda lá da Barra Escondida, né? Que festão que aconteceu lá, né? Parabéns a todos envolvidos, em nome do nosso amigo Adair Noal. Adair, aqui a participação, vamos ver, Antônio Basso, bom dia, manda parabéns pro Antônio Basso de Nova Erechim. Ô, seu Antônio Basso, parabéns para você, bom dia, bom dia. Vamos ver aqui.
4: Então, programa aí. Bom dia, Bolaquinho, tô na escuta aí, então. Programa aí.
0: Lauro Birk.
4: Vamos lá, tomamos as duas músicas aí pra nós aí. Toma na escuta aí.
0: Deixa pra nós.
4: Bom dia, seu Polaquinho. Quero homenagear todos os pais do mundo. Esse aí foi o Dia dos Pais hoje. Um dia especial pra nós. Isso aí. E pra você também, e pro meu filho, Daniel Birco. Isso aí. Esse é o nosso dia hoje.
0: Valeu!
4: Dia dos Pais.
0: Um abraço aí pro Elmo Lauro também, né? Aí pro Elmo lá, o irmão, papai, vovô, logo bisavô, né? É que os guris tão grandes aí já, né? Um abraço aí pro seu Elmo lá, o irmão, pro Cláudio lá, o irmão, pro Vantuir. E todos os pais da família lá, o irmão, era pra ir lá comer uma carne com eles, mas aí por virtude de força maior não deu pra ir, né? Vai ficar pra outra, seu Elmo. Pode deixar que eu vou levar o remedinho lá pro senhor. Também, se eu esperar, a gente chega lá com o remedinho, tá bom? Seu Elmo, parabéns pro seu dia. Aqui a participação.
5: Bom dia, Polaquinho, Maria Lourdes, Pinhalzinho.
0: Aham.
5: Quero homenagear todos os pais do mundo.
0: Isso
5: preto,
0: aí.
5: Branco.
0: Isso aí, não tem cor, né?
5: Ele já meu também, que tá lá no céu já há muitos anos.
0: Aham.
5: Que não tem pai. Mas todos os pais do mundo, que merecem todo o respeito. Meu pai era muito bom pai, muito carinhoso.
0: Viu?
5: Bom, foi atendido, agradeço.
0: Com certeza, já foi atendida. Já foi atendida. A participação de Fioravante. Vamos lá, fala, meu amigo.
6: Meu Polaquinho, tudo certo, Chuveio?
0: Tudo certo.
6: Feliz Dia dos Pais pro senhor aí.
0: Obrigado.
6: Pro seu pai, pra todo... Pra todos os pais de Pinhalzinho aí.
0: Obrigado, meu querido. Tô
6: escutando o senhor aí na rádio aí, com essa rádio mil aí de nota 10. Larga uma bem boa pra nós, do Tonico e Tinoco.
0: Pode deixar pra nós.
6: A mão do papai.
0: A mão do papai.
6: Lá, teu paizão lá. Não te conheço pessoalmente, mas eu quero te conhecer, que nem conhecemos o Jaguarão lá do Alemãozinho.
0: Ai, mas eu sou bonito, sou bem mais bonito que o Alemãozinho, viu? Deus do livro, o Alemãozinho não dá pra botar perto, teu, viu? Não dá pra botar perto, o Alemãozinho sempre limita um pouco de pentear o cabelo, que nem eu, né? Mas nunca vai chegar nos meus pés, né? Que cachorro, rapaz! Obrigado, meu querido, já vão tocar umas... As são firmes, são fortes, as mãos do papai, né? Deixa eu marcar aqui para não esquecer, tá? Porque temos muita participação por aqui. E a gente não esquece, né? A participação do Eduardo Frasnelli. Bom dia, Eduardo. Fala aí, cabocla.
7: Bom dia, Bolaquinho. Uhum. Eduardo Frasnelli. Escutando também teu maravilhoso programa. Quero também mandar um feliz dia dos pais.

0: Ele está presente contigo, né? É a Roseli lá do Itapema, Balneário Camboriú, o litoral presente aqui no nosso programa. Bom dia, excelente dia dos pais. Infelizmente o meu não está no outro plano, já está no outro plano, mas a lembrança mantém sempre viva. É Antônio Carlos da Silva lá de Florianópolis, da Grande São José. Que beleza, né? Isso aí, seu Antônio Carlos da Silva. Ele, mas lembrando sempre, sempre vivas lembranças. Que bom, né? Isso aí, né? Tem que ser assim, né? Vamos abrir aqui mais um áudio que... Vamos ver aqui quem participa. Bom dia.
1: Bom dia, Valdir. Aqui é o PIB Flores da Barra Escondida. Eu queria mandar homenagear todos os pais com a música O Coro de Boi, se for possível.
0: Mas que bonito!
1: Eu agradeço se você for atendido. E para todos os pais do mundo inteiro, se for possível, Coro de Boi.
0: Deixe para nós!
2: Bom dia, Polaquinho. Hoje, no Dia dos Pais,
0: olha,
2: quero dizer para o meu papai Dilson, obrigado por me ensinar tantas coisas.
0: Olha,
2: você
0: só
2: é meu herói,
0: olha,
2: e meu melhor amigo. Adoro brincar com você. Te amo muito. Feliz Dia dos Pais. Manda um feliz Dia dos Pais pros meus irmãos Rodrigo, Rafael e Fernando.
0: Viu?
2: E também pro meu vovô Nelson, meus titios, e para você um abraço. Que Deus cuide de você.
0: Esse é o filho do Adilson Bodanese, o Dirson.
3: Bom dia,
0: bonito,
3: Valdir.
0: Bonito.
3: Aqui é a nora do senhor José. Viu, ele queria mandar uma música pro César, O Pedido de um Pai. Se o senhor conseguir mandar agora, tipo, junto, né? Tá bom?
0: Deixa pra nós.
3: E pro senhor também um feliz Dia dos Pais aí.
0: Já vamos mandar, já vamos mandar. Obrigado, minha querida, por me felicitar também nessa homenagem. Fico honrado, né? Manda um abraço bem apertado pro meu pai, seu Egídio Bulegão. Mas é verdade, um abração aqui, eu já tô abraçando ele. Seu Idio Bolegão, aí do bairro Pioneiro, um abração do seu filho Ademir do Pioneiro, do Mercado Pioneiro. Ô Ademir, que benção, né? Papaizão, né? Seu Idio Bolegão, um baita papai, né? Que exemplos a seguir, né? Bom dia, Milton, você mandaram um alô pro pai Veiga, automóvel de Chapecó, pro meu pai Antônio Veiga do Parafusinho, mas aqui é o Mirtinho tá dormindo, viu? O Mirtinho, essas horas, acho que não, já tá tomando chimarrão, né? Porque essas horas, a netaiada já estão lá, né? Então, um abraço aí pro pessoal do Parafusinho, seu Antônio da Veiga, o pessoal de Chapecó, do Antônio da Veiga, de Parafusinho, pra todo mundo aí, o Milton. Ah, é o Milton que ele pediu pra mandar, né? É o pessoal do Veiga Automóveis de Chapecó, mandando pro seu pai lá em Parafusinho. Aí pro seu Antônio Veiga. Essa música é de doer no peito. Bom dia, parabéns, papais.

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1: Conheço um velho ditado desde o tempo do Zagai: um pai cuida 10 filhos, 10 filhos não cuidam pai.

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1: Mas é com nós mesmo. Agora me lembrei de uma história que o meu tio saudoso, o tio Setembrino, né? Pra quem não lembra, o popular sapato branco, né? Ele empreitou uns peão aí pra fazer um poço uma vez, né? Eles deram na laje do poço, eles disseram loguinho assim, ó. Quando eles chegaram na laje do poço, eles já falaram: "Terminamos, seu Setembrino." Terminamos, seu Setembrino. Chegar na laje não tinha mais o que fazer, né? Quem vai quebrar laje com uma picareta, né? Não tem jeito, né? Mas agora são 8h16, as empresas que me perdoem, os patrocinadores vão me perdoar, porque a gente hoje vai falar uma vez só deles. 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Olha só, vamos deixar de fundo, porque essa vai tocar inteirinha depois. O que que o Dito tava falando? Mas tu se perde muito, né? 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Mas vamos mandar um abraço pros papai lá da Agropecuária Cipá, lá pro Peninha, pro Gustavo, o Bigode ainda, como é que é, o Murilo, o Bigode ainda não é papai, né? 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Mas já vai ter música, pessoal. 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Valeu para todos os papais da Sumatone, mandar um abraço lá pro Cruz, aí mandar um abraço pro Trevisan, também pro Dallagnol, é tudo, eles não têm o nome de todo mundo aqui, o Estevão lá, que trabalha, grande amigo nosso, né? Um abraço para todos os pais aí da Sumatone, um abraço para dona Italina, que é mãe do Lauro Brunheira, toda a equipe lá, um abraço!

Opa, mandar um abraço aqui pro Everton Jacob. O Everton Jacob que tá de plantão, depois é comigo, né? Everton, obrigado, meu querido. Um abraço pra tu, viu? Um grande abraço, você que tá voltando aí da Chapecó. Um abraço, viu? E já já vai terminar o plantão dele e vai passar pra mim, né? Que coisa boa! Um abraço pra você, tá? Bom descanso depois, tá? Escuta quem tá cantando, Varcir João Bene. Essa música aqui quero oferecer especial aí pro... aí pro Adelino de Favre, que sempre leva as frutas pra eu, agrião. Um abraço também aí pro nosso amigo João Valcir Bene, né? Ele que é do Mercado Pinheirão, né? E ele não perde um programa também, né? E ontem me deu um monte de CD aí pra mim distribuir pra turma aí, né? Então, um grande abraço aí pro

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1: Vamos lá, Sul Encanto. Vamos lá, o Vardinho na gaita, Buratinho, o Vardinho no teclado e Buratinho na gaita e eu na guitarra e no violão. E o Otávio Mila no trombone. Gravamos disso que o velho...

0: quer, e gosta e aprecia, e não vai deixar de gostar. É 8h31 agora, moção.
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0: Mas diz o Vamor Gorchevs, quem tá ouvindo nós. Um abraço, meu primão, irmão Vamor Gorchevs, que é a Beatriz, né? Um abraço pra tua mamãezinha, olha, a minha vizinha agora, a tia Nena, né? Vamos tomar um chimarrão hoje junto, tia. Tamo de plantão e daí nós vamos por lá pra tomar um chimarrão junto, tá bom? Um abraço, tia. Ela vai estar me ouvindo, da vez não, né? Mas o Vamor falou que a minha história lá do tio Setembrino lá no poço, parece que eles falaram que quando chegaram na laje, né? Eles disseram, parece que terminamos, né, seu Setembrino? Parece que terminamos, né? Mas um grande abraço para todos vocês que estão ouvindo a nossa programação. 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Vamos ver quem chegou por aqui, meu querido Vardinho. Vamos ver a Clarice Unho. Clarice Unho. Vardinho, toca música. Eu rezo por ti. E oferecer para todos os pais que estão ouvindo esse programa. Elemar Clarice Unho de Sul Brasil. Vamos ver se dá tempo, minha querida. Vou marcar aqui. Se eu não tocar hoje, domingo eu toco para você essa música aqui. Eu rezo por ti, tá?

0: Esa ahí, no, que Roma enamorada por ahí, que después va a dar problema, ¿eh? Arrumar é fácil, que a ver depois que o bicho vai pegar, né? Então a minha fica em casa, bem trancadinha, né? Bem trancadinha ali, fica espiando pela fresta, pela cortina só, né? E depois deixa quieto, né? Não vá avante, né? Aqui o Antônio mandou uma mensagem, seu Antônio. Vamos ver, seu Antônio.
1: Bom dia. Bom dia.
0: Aqui é só o celular dele.
1: Para todos os pais do mundo, né?
0: Vamos
1: que
0: lá.
1: Seja um dia abençoado, principalmente pro meu marido.
0: Aí, ó.
1: Que é pai dos meus filhos, né? O Antônio, né?
0: O celular
1: tô
0: é dele.
1: Tô pedindo a música Alegratense e Meu Velho Pai. Ser atendida, agradeço.
0: Bom velho, pai.
1: Bom dia.
0: Tá na agulha.
1: Pelo dia dos pais.
0: Obrigado, querida. Um abraço aí pro seu Antônio. Pelo dia dos pais. Eu também sou Antônio, né? Vadir Antônio Rochevski. Polaquinho.
2: Bom dia, Polaquinho. Bom dia, Polaquinho.
0: Bom dia.
2: Eliseu. Moro no bairro Pioneiro.
0: Aham. Vamos lá?
2: Na rua Manaus.
0: Isso aí.
2: Gostaria de pedir a música Menina Não Corta o Cabelo.
0: Minha nossa, essa música é bonita.
2: Ofereço para minha mãe Olinda e para todos os pais da linha Riqueza, Antagorda, Galeazzi, especialmente para o Vini lá, que é pai, né? Para a mãe do Thaís, e especialmente aqui para minha mãe também, e para todas as mães desse Brasil inteiro aí, né?
0: Isso aí.
2: Que são mãe.
0: Que bom. Um abraço para todas as mães.
2: Tocar a música aí, tá bom? E manda um abraço pra essas pessoas que eu falei agora aí, tá?
0: Vamos ver, vamos marcar aqui, né?
2: Especialmente pra você aí.
0: Se não dá hoje, dá no domingo que vem, né? Menina, não corte esse cabelo. Esse cabelo tá lindo, né? Dá um abraço pro Adilar. O Adilar Maciel, né? Ontem que cortou meu cabelo, né? O cara pergunta onde é que tu corta o cabelo. No barbeiro, né? No cabeleireiro, né? Então, lá no Adilar, O Adilar Maciel. Um abraço, meu querido. Fazendeiro, um homem rural forte aí, um homem do campo e trabalha na cidade também. No final de semana ele ajeita as melenas nossas aí. Um abraço pro Adilar Maciel, lá no distrito de Machado, né? Mandar um abraço aqui pro nosso querido, mandou o Eliandro Bartininski. Ô, Leandro, um abraço pra ti, viu? Homenagem aí pra mamãe Claudina Bartininski, que tava de aniversário ontem. Até cantou a Rosa Branca, ele falou que... Que bom, parabéns, dona Claudina Bartininski. Hora dessa, eu tenho que parar lá tomar um chimarrão, né? Tudo é corrido, né? Mas a gente vai parar uma hora dessa, né? Ela tava lá na roda da viola e na barra escondida nos assistindo lá, né? Um abraço, dona Claudina. A homenagem aí do teu filho Eliano Bartininski. Depois nós toca a Rosa Branca, né? Sou Roseli Terezinha Zimmer de Coxilha Saudade. Se tiver sorteio, gostaria de participar. Vai ter sorteio no programa do Alemãozinho.
3: Vem lá. Bom dia.
4: Bom dia, Valdir.
0: Bom dia.
4: Dário Breda.
0: Ô, Dário.
4: Parabenizar todos os pais.
0: Aí, querido.
4: De Pinhazinho.
0: Aí, tá certo.
4: E de Santa Catarina.
0: Verdade. Tá certo.
4: Tô escutando o teu programa.
0: Aham.
4: Tá muito bom.
0: Obrigado.
4: Continua assim, Valdir.
0: Obrigado.
4: Eu ofereci uma música para todos os pais.
0: Verdade, isso aí.
4: Que estão ouvindo a Centro-Oeste.
0: O Breda é conhecido.
4: Ah, muito obrigado.
0: O Breda é conhecido.
4: Boa. Manhã de domingo.
0: Isso aí, o Breda foi motorista do Estrapação, aí para quem não lembra, né? Meu Deus do céu, nós vivíamos assim naqueles caminhão, triava 10 sacos de milho, nós já ligávamos para o Estrapação em buscar só para andar de caminhão em cima, né? Que coisa.
5: 15 anos de idade eu já tinha.
0: Mais uma participação, já vamos pra música, pessoal. Mas tem que atender os ouvintes, não adianta tu ficar brabo, porque não tem como, né? Bom dia, Vadir, sou Rosa Maria Mocelini Piauzinho. Gostaria de homenagear pra todos os pais, o meu pai que está no céu já, né? Um abraço aí pra família Mocelini, ontem encontrei eles aí na cidade. Eu já dei um CD pra ele lá. Um abraço pra vocês aí. Um abraço, felicidades, tá bom? Bom dia, moro na linha 12 de novembro, Campo Herê, Santa Catarina. Oferecer pra minha música, uma música pro meu esposo Darcy, pelo Dia dos Pais. E pra todos os pais, assina Márcia Narkoski. Ô, seu Darcy, um abraço aí da Márcia pro Dia dos Pais. Bom dia, Polaquinho, estamos na audiência do seu programa aqui, Adilson Espada. Um abraço pra Adilson Espada, aí pra sua mamãezinha Inês Espada. Um abraço, felicidade pra senhora também. Vamos ver aqui.
3: Bom dia, Polaquinho, tudo bem?
0: Tudo...
3: Feliz Dia dos Pais.
0: Obrigado.
3: Quero Nilda de Oliveira Francisco, aqui de Nova Itaberaba. Quero punhar meu marido, Alcides Francisco, para participar do sorteio. E também o meu neto. E desde já agradeço. Feliz Dia dos Pais para todos os pais do mundo. Peço a música para vocês cantar, Velho Pai.
0: Deixa para nós.
3: Tudo de bom, um ótimo domingo abençoado e que Deus abençoe sempre.
0: Com certeza, um abençoado domingo. Bom dia.
6: Bom dia, seu Valdir. Aqui é a esposa do Campos.
0: Aí, coisa linda. Um abraço para vocês.
6: Pedir uma música para ele, dar o feliz Dia dos Pais, que ele é o melhor pai do mundo.
0: Aí, que é bom.
6: Melhor pai do mundo.
0: Viu?
6: E uma música gauchesca ali.
0: Pode deixar para nós.
6: Do Gaúcho da Fronteira, para ele.
0: Uhum.
6: E feliz Dia dos Pais para todos os pais que estiver ouvindo. Um abraço, amigo.
0: Um abraço.
6: Eu esqueci do nome do seu Eufrásio Campos.
0: Não, o seu Eufrásio.
6: Vida Machado.
0: Com certeza. O seu Eufrásio Campos. Um abraço para vocês, toda a família aí dos Campos. Um abraço lá pro nosso amigo Campos. O Ari Campos, lá na barra do rio, o pesqueiro, o Rio Muro Branco, né? Ô, seu Ari, um abraço para os Dias dos Pais também, lá, lá embaixo, na linha Galhaz, né? Mais uma participação.
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0: Mais uma participação, daí vamos tocar música, porque senão...
8: Bom dia, meu amigo Valdir Gorcheski, tudo bem?
0: Bom dia!
8: Aqui é Osmar Bidim, do bairro Bela Vista.
0: Fala, meu querido.
8: Eu queria fazer uma homenagem para todos os pais da nossa família, meus sobrinhos, meus cunhados, que são pai. Especialmente para uma família ali da Boa Vista, o seu Dorílio Tramaric e a dona Lídia, os bisnono.
0: Bisnono.
8: Meu cunhado Ivair, a minha irmã Marialda, os nono. E pro Leandro Flack e a minha sobrinha Tainara, que essa semana ficaram papai e mamãe.
0: Opa.
8: Os parabéns para essa turma. Aí para Michele também, a filha da Tainara, pela chegada do Ângelo Luiz. Meus parabéns.
0: Aumentou a família, aumentou a família.
8: Essa criança só traga alegria.
0: Com certeza.
8: Um abraço, tudo é bom, bom domingo.
0: Um abraço,
8: todos nós pais e toda a nossa família.
0: Valeu.
8: Um abraço, meu amigo.
0: Osmar Bedim. Dona Claudina, tá aí a música do Sul Encanto. A Rosa Branca.

0: muito melhor no Cordiona e Viola.
1: Aí tá a música que pediram do Sul Encanto. Um abraço pro meu pai Albino. Aí nosso pai que partiu, o nosso saudoso Miguel Cardoso, não é? Muita força pra família hoje. É só em oração, mas ele presente a cada momento.

0: Abraço pra todos, filhos do seu Armino Gorchevski, que são tudo papai, né? Eita, polacada da grande família Gorchevski. Um abraço aí, seu Armino, seja feliz.
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0: Mandar um abraço pro Ademar Zancanaro, pro Dia dos Pais, que me mandou aqui. Ademar Zancanaro, grande amigo nosso. Mas gente boa por demais, seu Ademar Zancanaro, lá no sítio, né? Tá lá no sítio. Um abraço para todo mundo que manda mensagem ligeirinho, Valdir, porque não vai dar tempo atender todo mundo. Adão, Samuel, bom dia, tudo bem? Mandou aqui umas costelas assando, o que tem para hoje, mas é uma delícia, é? Feliz Dia dos Pais para todos os pais, Adão, Samuel, obrigado, meu querido. Um abraço para o Leandro Martinins, que ouviu nós na rádio aí, trabalhando. Hélio Luiz Guerra, parabéns pro Dia dos Pais, seu Hélio, feliz Dia dos Papai. É, Everton Jacob, manda castração a pialo, se der tempo, Everton. Vamos deixar para domingo que vem, meu querido, não vai dar tempo. Aqui, vamos a participação ligeira, vai dizer, o José Carlos, José Criomar Ferreira. Vamos correr atrás do tempo, né? Um abraço pro José Cremar Ferreira, que é papai. Vormir Paulo Lenha, que é papai. Seu Eupídio Lenha, um abraço para vocês, meus queridos. Que Deus abençoe esse dia. Primo Biruel, bom dia, parabéns, Dia dos Pais para todos. Eu estou chegando no papai aqui em Pinhalzinho, no seu José Biruel. Que bênção, né? Isso aí, moçada, tem que correr atrás do tempo, né? A participação ligeira, bom dia.
2: Bom dia, Valdir. Aqui é a Maria Locadia, mama do Sul Brasil, né? Nós estamos escutando o teu programa.
0: Obrigado, um abraço pro Adão.
2: Uma música para todos os pais, né?
0: Aham.
2: Pelo meu esposo, que é o pai também, das minhas filhas, né?
0: Isso aí, seu Adão.
2: Adão José Marmes, né?
0: Grande Adão.
2: E quero convidar o pessoal que domingo que vem, dia 16 de agosto, tem a nossa festa do Padroeiro São Roque. E todo mundo está convidado para vir na festa.
0: Ô, lá em Sul Brasil, com certeza vai dar uma festa bonita. Obrigado, um abraço aí, Leucádia, Valdir, sou Nadir Scarati Tiradentes, homenagem aos pais, meu pai, em memória para o esposo Roberto Scarati e um pai que é bom papai, que é bom pai, obrigado, obrigado. Um abraço, Nadir Scarati, que benção, é? Rosa Pituco, correndo aqui. A música de sua escolha, oferecer pro Chico Pituco. Feliz Dia dos Pais, para todos os pais que estão na escuta do programa. Valeu, Chiquinho! Um abraço para ti, feliz Dia dos Pais.
3: Bom dia, Juleida Makoski, José Makoski, da Barra Escondida.
0: Isso aí!
3: Um musicão para todos nós aqui.
0: Que coisa boa!
3: Pro meu esposo José, que é pai, avô, bisavô. E para todas as mães, que são pais também. Tem muita mãe por ali fazendo o papel dos dois.
0: Isso aí.
3: Um beijo no coração de cada uma e de cada um. E um abraço
0: isso,
3: a todos.
0: Isso é uma grande verdade. Tem muita mãe fazendo o papel de papai. Tem papai fazendo o papel da mãe. É isso aí. Mandar um beijão para minha neta Yasmin, que ontem completou 5 aninhos. Oi, Yasmin. Beijinho do vovô, tá? Ontem tivemos por lá junto, né? Um abraço, um abraço.
4: Bom dia, Polaquinho. Eu quero mandar uma homenagem para todos os pais e meu pai, né? Em memória, que eu já vi tudo que nós passamos.
0: Seu João,
4: né?
0: Machado,
4: ele,
0: né?
4: Ele tá lá no céu, mas nós temos aqui na batalha, que ele passou o que ele passou e hoje ele tá em memória. Né? E daí um feliz dia dos pais para todos vocês, também para você também.
0: Preta Machado, um abraço. Família Machado aí, né? Lá da Santa Terezinha, saudades, né? Vamos lá, que a participação é importante, Vardinho. Não podemos deixar ninguém aqui para trás. Olá, bom dia. Queria desejar um bom dia pro Dia dos Papai, todos os papais. Não sei quem que mandou aqui. E principalmente pro meu Amadeus de Paula. Ah, é família de Paula, né? Quem tá mandando aqui é a Andréia, no último laço por aqui. Valeu, gente querida. Olha, eu fico emocionado de tanta participação, de tanta mensagem bonita pro Dia dos Pais, né? Quanta coisa linda, né? Se a gente pudesse abraçar cada um, a gente se sentiria mais feliz, né? Mas Tem coisas que a gente não consegue mudar, né? Tem muitos filhos, tem muitos pais aí desviados pela vida, né? Mas um não manda no outro, não consegue mandar um no outro, não consegue entrar na ideia do outro, cada um escolhe uma vida, né? Então, eu sinto homenageado aí pela Bruna, filha, Bianca, um abraço para todos vocês aí, minhas filhas. Hoje é os netos, né? E a família continua, de um jeito ou outro, continua, né? Mas quero mandar um abraço, um grande abraço aí.
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0: Pra minha segunda família, né? É a família da Iraci, né? Que faz parte da minha vida aí. E do nosso saudoso, né? Saudoso papaizinho Miguel, né? Que partiu pra outra. E tá lá no céu nos olhando. Nos amparando e nos guiando. Força pra toda a família aí do seu Miguel. E a nossa família.

E essa música eu deixei em homenagem aí pro seu Miguel que tá lá no céu. Um beijo, Iraci, pra todos os filhos e os netos, o Guilherme e o Gustavo, que cantaram na despedida essa música, né?

0: saudade.
1: Gente querida, o nosso abraço, o nosso carinho, o nosso muito obrigado a todos os ouvintes que mandaram mensagem e a gente não pôde atender todo mundo. Que Deus abençoe todos os pais. Até domingo. Tchau.

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Vamos rezar pelo sétimo dia de Maria Bertoldi. Estamos no 19º domingo do tempo comum, mês vocacional. Celebramos a presença de Deus em nossa vida, em especial o carinho de todos os pais, e damos graça ao dom da família. O tema dessa celebração nos convida a permanecer sobre o monte, na presença do Senhor, fortalecendo nossa fé, nossa esperança. Como nos diz Jesus, coragem, sou eu, não tenhais medo. Não tenhas palavras que nos ajudam a confiar em Deus e a caminhar unidos. Iniciamos essa Santa Missa cantando. Música.

0: Lembrai-vos, Senhor, da vossa aliança, e nunca esqueçais a vida dos vossos pobres. Levantai-vos, Senhor, e julgai vossa causa, e não fecheis o ouvido ao clamor dos que vos procuram. Em nome do Pai, do Filho e do Espírito Santo.
1: Amém.
0: Meus irmãos, minhas irmãs, eu desejo que a graça de nosso Senhor Jesus Cristo, o amor do Pai e a comunhão do Espírito Santo estejam convosco.
1: Bendito seja Deus que nos reuniu no amor de Cristo.
0: Bom dia.
1: Bom dia.
0: Feliz Dia dos Pais.
1: Obrigado.
0: Acordaram feliz hoje? Muito bem, que bom, não é? Então, parabéns para todos vocês, pais. E parabéns pelo nosso Pai na fé, né? Nosso Papa, né? Ele que nos dá, nos mantém na unidade da Igreja, nosso arcebispo, e enfim, todos nós que, a exemplo do José, o bom José, cuida, zela, guarda, como diz São Paulo, o depósito da fé, quer dizer, a nossa fé, e nos mantém firmes, mesmo nas tempestades da vida. Nós queremos acolher esta criança que hoje está sendo apresentada. Eu vou passar este meu microfone aqui, vocês digam o nome de vocês e o nome da criança, pode ser?
2: Clara Lazzarotto,
3: Bruno Giacchini
2: e Isis Giacchini.

Muito bem, vamos acolher a Isis com uma salva de palmas, bem bonita. Isso, e continuemos a nossa Santa Missa, nos colocando na presença do Senhor, Ele que é um Pai misericordioso e cheio de bondade, colhemos a sua misericórdia cantando.

0: Que o Deus, Pai misericordioso e cheio de bondade, tenha compaixão de nós, perdoe os nossos pecados e nos conduza à vida eterna.
1: Amém.

0: Oremos. Deus eterno e todo-poderoso, a quem, inspirados pelo Espírito Santo, ousamos chamar de Pai, fazei crescer em nossos corações o espírito de adoção filial, para merecermos entrar um dia na posse da herança prometida. Por nosso Senhor Jesus Cristo, vosso Filho que é Deus, e convosco vive e reina na unidade do Espírito Santo por todos os séculos dos séculos.
1: Amém.
0: Podemos sentar?

0: Leitura do primeiro livro dos Reis. Naqueles dias, ao chegar a Oreb, o monte de Deus, o profeta Elias entrou numa gruta, onde passou a noite. E eis que a palavra do Senhor lhe foi dirigida nestes termos: Sai e permanece sobre o monte diante do Senhor, porque o Senhor vai passar. Antes do Senhor, porém, veio um vento impetuoso e forte, que desfazia as montanhas e quebrava os rochedos. Mas o Senhor não estava no vento. Depois do vento, houve um terremoto, mas o Senhor não estava no terremoto. Passado o terremoto, veio um fogo, mas o Senhor não estava no fogo. E depois do fogo, ouviu-se um murmúrio de uma leve brisa. Ouvindo isso, Elias cobriu o rosto com o manto, saiu e pôs-se à entrada da gruta. Palavra do Senhor.
1: Graças a Deus.

0: Leitura da Carta de São Paulo aos Romanos. Irmãos, não estou mentindo, mas em Cristo digo a verdade, apoiado no testemunho do Espírito Santo e da minha consciência. Tenho no coração uma grande tristeza e uma dor contínua, a ponto de desejar ser eu mesmo segregado por Cristo em favor de meus irmãos, os de minha raça. Eles são israelitas, a eles pertencem a filiação adotiva, a glória, as alianças, as leis, o culto, as promessas e também os patriarcas. Deles é que descende, quanto à sua humanidade, Cristo, o qual está acima de todos. Deus bendito para sempre. Amém. Palavra do Senhor.
1: Graças a Deus.

0: O Senhor esteja convosco.
1: Ele está no meio de nós.
0: Proclamação do Evangelho de Jesus Cristo segundo Mateus.
2: Glória a vós, Senhor.

0: Depois da multiplicação dos pães, Jesus mandou que os discípulos entrassem na barca e seguissem à sua frente para o outro lado do mar, enquanto ele despediria as multidões. Depois de despedi-las, Jesus subiu ao monte para orar a sós. A noite chegou e Jesus continuava ali sozinho. A barca, porém, já longe da terra, era agitada pelas ondas, pois o vento era contrário. Pelas 3 horas da manhã, Jesus veio até os discípulos andando sobre o mar. Quando os discípulos o avistaram andando sobre o mar, ficaram apavorados e disseram: "É um fantasma!" E gritaram de medo. Jesus, porém, logo lhes disse: "Coragem, sou eu, não tenhais medo." Então Pedro lhe disse: "Senhor, se és tu, manda-me ir ao teu encontro, caminhando sobre as águas." E Jesus respondeu: "Vem." Pedro desceu da barca e começou a andar sobre a água em direção a Jesus. Mas, quando sentiu o vento, ficou com medo e, começando a afundar, gritou: "Senhor, salva-me!" Jesus logo estendeu a mão, segurou Pedro e lhe disse: "Homem fraco na fé, por que duvidaste?" Assim que subiram no barco, o vento se acalmou. Os que estavam no barco ajoelharam-se diante dele, dizendo: "Verdadeiramente, tu és o Filho de Deus." Palavra da salvação.
1: Glória a vós, Senhor.
0: Que pela palavra deste santo evangelho, Senhor, perdoe os nossos pecados.
1: Amém.
0: Tenha bondade de sentar-se um instante. Bem, meus irmãos, minhas irmãs, neste domingo, que nós temos, ou então iniciamos a Semana da Família, lembramos o Dia dos Pais, né, no calendário civil, mas também no mês vocacional, a vocação à família, temos este belíssimo evangelho que é como que um norte para a vida de todo aquele que toma a decisão de formar a família, de iniciar uma caminhada nessa fé, então nessa vocação, dizer este sim à vida, este sim à vida. Tanto a primeira leitura quanto o evangelho, se a gente pudesse resumir numa palavra, a gente poderia dizer assim: coragem. É preciso coragem para dar este passo na vida da gente. Se a gente não tem coragem, se a gente não tem a fé, aquilo que nos solidifica, que nos dá força, a gente não vai muito longe, não. Vejam vocês de que algumas situações assim do evangelho nos ajudam para que a gente possa trazer para a vida da gente, ou diria assim, colocar no colo de todo aquele que deseja formar a sua família. Jesus tem realizado algo maravilhoso para os seus discípulos e para todas as multidões que estavam cansadas e abatidas como ovelhas sem pastor. A noite chega, quer dizer, à noite as coisas são confusas, não é? Basta a gente perceber, né, o dia que falta energia, que aqui não é comum, não é? Mas quando falta energia, por mais que a gente more na casa há alguns anos, faltou energia, a gente sai tropeçando em tudo aquilo que está ali há tanto tempo, mas a gente não percebe. Quando vem a luz, tudo clareia, a gente anda direitinho por todos os caminhos. Lá estão as multidões e Jesus como luz, dá a direção, indica o caminho e eles seguem. E é essa gente que ao chegar à noite está aí cansada, ou então estão aí diante de Jesus. Jesus, os discípulos querem despedir, Jesus, não, deem vós mesmo de comer, não precisa, vamos lá. E assim por diante. Mas depois então Jesus despede as multidões e recolhe-se no seu coração, ou então na intimidade com Deus Pai. Após cada sinal, podemos dizer assim, Jesus se retira do barulho, da confusão, do agito, não é? A gente diria assim, dessa gritaria do mundo, silencia o seu coração para estar em união, em comunhão com Deus. Subiu ao monte para rezar, sozinho. A noite chega, Jesus continua a sua oração, rezava bem mais, não é? Continuava em oração e pede para que os discípulos passem para o outro lado. Depois da atividade, o descanso, a reflexão, a comunhão com Deus, é preciso estar em comunhão com as pessoas, mas também em comunhão com o Pai. Lá vão os discípulos e o mundo que nos agita, coisas contrárias à nossa fé. E como nós somos bombardeados de todos os lados. As tempestades do mundo sacodem a barca da igreja, sacodem a barca da família, nos sacodem de todos os lados. As enxurradas, tempestades, ventos e assim por diante. Por mais que a gente receba os avisos, mas a prudência

0: sempre é necessária diante das contrariedades do mundo. A barca longe da terra, agitada por ventos contrários. 3 horas da manhã. A igreja tem as 3 horas da manhã como a hora do ataque do inimigo, não é? Lá estão os discípulos. Jesus vai ao encontro na hora que eles mais precisam. Na hora que eles mais precisam. E Jesus chega até eles, eles não o reconhecem. É um fantasma. Na hora da confusão, na hora do barulho do mundo, a gente quase não reconhece Jesus. Ele, porém, diz uma palavra que continua sendo força, sendo luz, sendo caminho para todos nós. Coragem, não tenhais medo. Nós podemos dizer assim, mesmo com a graça de Deus, mesmo com toda a preparação que a igreja tem, todo aquele que decidir a dar este passo na vida familiar precisa ter coragem, precisa depositar a sua confiança em Deus, precisa o ambiente firme, sólido e seguro de sua palavra. Senhor, manda-me ir ao teu encontro caminhando sobre as águas. Quantas vezes que nós precisamos dizer, Senhor, vem ao nosso encontro. E aqui abro um parênteses para dizer assim, quantas vezes que a gente julga este pai ou aquele por as suas atitudes, as suas decisões, mas não olha o passado. Quanto pai que lá no fundo se esforça, não é? Faz todo um empenho para ser um bom pai, para ser um bom José na sua família, com zelo, com cuidado, com presença, mas as agitações do mundo lhes tiram a paz. A estes pais nós precisamos, de fato, como um bom julgamento, como uma medida calcada, sacudida, transbordante de misericórdia, muitas vezes de silêncio, e deixar o julgamento para Deus. E não nós nos apressarmos a dizer este é assim porque é assado e assim por diante. Mas acolher e rezar por ele. Porque a gente não sabe quanto esforço lá no silêncio do seu coração procura ser bom, procura dar uma resposta que realmente agrade a Deus e agrade também a sua família. Pedro desce, vai ao encontro de Jesus, mas no momento que fraqueja na fé, começa a afundar. Quantos que às vezes no caminhar, no andar da vida, não é? Sofrem da tentação de voltar atrás. Sofrem da tentação de dizer, será que errei? Será que fiz certo na vida? Será que foi isso, era isso mesmo que Deus esperava de mim? E aí começa a afundar. A estes precisa do grito a Jesus, Senhor, salva-me. E a resposta de Jesus parece até que um puxãozinho de orelha em Pedro, mas o Senhor que não nos castiga, mas nos prova, nos testa, ou então pela dor e pelo sofrimento, nos capacita para irmos sempre ao seu encontro. Homem fraco na fé, por que duvidaste? Assim que subiram no barco, o vento se acalmou. Quer dizer, com Jesus, com a presença dele, com a aprovação que ele mesmo nos dá para a nossa vida, que nos capacita, não é para nos condenar, mas para nos capacitar, o reconhecimento, tu és o Filho de Deus. Que Deus esteja presente também nas nossas famílias e que nós tenhamos sempre cada vez mais bons Josés, cuidadores, zelosos pais que amam e que dão a vida pelas suas famílias. Louvado seja nosso Senhor Jesus Cristo.
1: Para sempre seja louvado.
0: Fiquemos em pé e juntos renovemos a nossa fé dizendo: Creio em Deus Pai Todo-Poderoso, Criador do céu e da terra, e em Jesus Cristo, seu único Filho, nosso Senhor, que foi concebido pelo poder do Espírito Santo, nasceu da Virgem Maria, padeceu sob Pôncio Pilatos, foi crucificado, morto e sepultado, desceu à mansão dos mortos, ressuscitou ao terceiro dia, subiu aos céus, está sentado à direita de Deus Pai Todo-Poderoso, donde há de vir a julgar os vivos e os mortos. Creio no Espírito Santo, na Santa Igreja Católica, na comunhão dos santos, na remissão dos pecados, na ressurreição da carne, na vida eterna.
1: Amém.
0: Peçamos ao Senhor que nos ajude a descobrir sua presença e proximidade nos acontecimentos de nossa vida de cada dia. E rezemos com fé: Senhor, salva-nos.
2: Senhor, salva-nos.
3: Senhor nosso Deus, ilumina o Papa e as lideranças de nossa comunidade para que nas tempestades desse mundo confiem na presença de Cristo, vosso Filho, e saibam infundir e suscitar esperança e otimismo. Rezemos.
2: Senhor, salva-nos.
3: Senhor nosso Deus, ampara os vacilantes e fracos na fé, para que sintam a tua proximidade e presença. Rezemos.
2: Senhor, salva-nos.
3: Senhor nosso Deus, para que nossas famílias cultivem a fé, a oração, o diálogo e a solidariedade, sendo lugar de acolhida, alegria e vivência do amor, rezemos.
2: Senhor, salva-nos.
3: Senhor nosso Deus, abençoa todos os pais de nossa comunidade para que se espelhem em São José e busquem força e luz no Espírito Santo e busquem na tua palavra para a missão de geradores e cuidadores da vida, rezemos.
2: Senhor, salva-nos.
0: Acolhe, ó Pai, as preces de vossos filhos e filhas. Te pedimos por Cristo nosso Senhor.
1: Amém.

0: Orai, irmãos e irmãs, para que este nosso sacrifício seja aceito por Deus, Pai Todo-Poderoso.
1: Receba, ó Senhor, por tuas mãos este sacrifício, para a glória do seu nome, para o nosso bem e de toda a Santa Igreja.
0: Senhor, acolhei com misericórdia os dons que concedestes à vossa Igreja, e agora ela vos apresenta. Transformai-os por vosso poder em sacramento da nossa salvação. Por Cristo nosso Senhor.
1: Amém.
0: Quem tem o livrinho de cantos, a página 409, a oração eucarística de número 5. Senhor esteja convosco.
1: Ele está no meio de nós.
0: Corações ao alto.
1: O nosso coração está em Deus.
0: Demos graças ao Senhor, o nosso Deus.
1: É nosso dever e nossa salvação.
0: É justo e nos faz todos ser mais santos, louvar a vós, ó Pai, no mundo inteiro, de dia e de noite, agradecendo com Cristo, vosso Filho, nosso irmão. É Ele o sacerdote verdadeiro que sempre se oferece por nós todos, mandando que se faça a mesma coisa que fez naquela ceia derradeira. Por isso aqui estamos reunidos, louvando e agradecendo com alegria, juntando nossa voz à voz dos anjos e dos santos todos para cantar.

0: Ó Pai, vós que sempre quisestes ficar muito perto de nós, vivendo conosco no Cristo, falando conosco por Ele, mandai o vosso Espírito Santo a fim de que as nossas ofertas se mudem no corpo e no sangue de nosso Senhor Jesus Cristo.
1: Mandai vosso Espírito Santo.
0: Na noite em que ia ser entregue, ceando com seus apóstolos, Jesus tomou o pão em suas mãos, olhou para o céu e vos deu graças, partiu o pão e o entregou a seus discípulos, dizendo: tomai todos e comei, isto é o meu corpo que será entregue por vós.

Do mesmo modo, no fim da ceia, tomou o cálice com vinho em suas mãos e, dando graças novamente, o entregou a seus discípulos, dizendo: Tomai todos e bebei. Este é o cálice do meu sangue, o sangue da nova e eterna aliança, que será derramado por vós e por todos para a remissão dos pecados. Fazei isto em memória de mim.

0: Tudo isto é mistério da fé.
1: Toda vez que comemos deste pão, toda vez que bebemos deste vinho, recordamos a paixão de Jesus Cristo e ficamos esperando a sua vinda.
0: Recordando, ó Pai, neste momento a paixão de Jesus nosso Senhor, sua ressurreição e ascensão, nós queremos a vós oferecer este pão que alimenta e que dá vida, este vinho que nos salva e dá coragem.
1: Recebei, ó Senhor, a nossa oferta.
0: E quando recebermos pão e vinho, corpo e sangue dele oferecidos, o Espírito nos una num só corpo, para sermos um só povo em seu amor.
1: O Espírito nos una num só corpo.
0: Protegei vossa igreja que caminha nas estradas do mundo rumo ao céu, cada dia renovando a esperança de chegar junto a vós na vossa paz.
1: Caminhamos na estrada de Jesus.
0: Dai ao vosso servo, o Papa Leão, ser bem firme na fé e na caridade. E a Dom Odelir, que é arcebispo desta igreja, muita luz para guiar o vosso povo.
1: Lembrai-vos, ó Pai, da vossa igreja.
0: Esperamos entrar na vida eterna com Maria, Mãe de Deus e da igreja, os apóstolos e todos os que na vida souberam amar Cristo e seus irmãos.
1: Esperamos entrar na vida eterna.
0: Abri as portas da misericórdia aos que chamastes para outra vida. Vamos fazer um instantezinho de silêncio. Cada um traga presente o seu pai, se ele já partiu para a eternidade. Vamos lembrar de todos os pais falecidos. Hoje também lembramos o sétimo dia de Maria. E as demais intenções que estão aqui sobre o altar. Acolhei a todos, bem felizes, no reino que para todos preparastes.
1: A todos dai a luz que não se apaga.
0: E a todos nós aqui reunidos, que somos povo santo e pecador, dai-nos a graça de participar do vosso reino, que também é nosso. Pai nosso,
1: que estais no céu, santificado seja o vosso nome.
0: Venha a nós o vosso reino.
1: Seja feita a vossa vontade, assim na terra como no céu. O pão nosso de cada dia nos dai hoje.
0: Perdoai as nossas ofensas, assim como nós perdoamos a quem nos tem ofendido. E não nos deixeis cair em tentação, mas livrai-nos do mal. Livrai-nos de todos os males, ó Pai, dai-nos hoje a vossa paz. Ajudados pela vossa misericórdia, sejamos sempre livres do pecado e protegidos de todos os perigos, enquanto aguardamos a feliz esperança e a vinda do nosso Salvador, Jesus Cristo.
1: Vosso é o reino, o poder e a glória para sempre.
0: E peçamos a paz, especialmente para aquelas famílias que passam por momentos difíceis, no mar turbulento da vida. Senhor Jesus Cristo, dissestes aos vossos apóstolos: eu vos deixo a paz, eu vos dou a minha paz. Não olheis os nossos pecados, mas a fé que anima a vossa igreja. Dai-lhe, segundo o vosso desejo, a paz e a unidade. Vós que sois Deus, com o Pai e o Espírito Santo.
1: Amém.
0: Que a paz do Senhor esteja sempre com vocês.
1: O amor de Cristo nos uniu.

0: Provai e vide como o Senhor é bom. Feliz de quem nele encontra o seu refúgio. Felizes somos nós porque fomos convidados para esta ceia do Senhor. Eis o Cordeiro de Deus, eis aquele que tira o pecado do mundo.
1: Senhor, eu não sou digno de que entreis em minha morada, mas dizei uma palavra e serei salvo.
0: Que o corpo e o sangue de Cristo nos guarde nesta vida e nos preparem para a vida eterna.
1: Amém.

0: Oremos. Senhor, a comunhão do vosso sacramento que acabamos de receber, nos salve e nos confirme na luz da vossa verdade. Por Cristo nosso Senhor.
1: Amém.
0: Vamos estender a nossa mão direita em direção a esses pãezinhos para a bênção. Senhor esteja convosco.
1: Ele está no meio de nós.
0: Que pela intercessão de Santo Antônio, Deus Pai de bondade, abençoe a estes pães, abençoe a cada uma das crianças que dele vão receber. E nos ajude para que sempre tenhamos este alimento em nossa mesa. Por Cristo nosso Senhor.
1: Amém.
0: Podemos sentar um instante, as crianças podem vir aqui à frente receber o pãozinho.

0: Neste Dia dos Pais, também queremos entregar aos pais aqui presentes um mimo do conselho da comunidade. Logo após na saída da porta da igreja, então os coruinhas vão entregar um bombom para os papais aqui presentes. Aos que nos ouvem pela rádio, queremos agradecer a Deus pelo bom, o dom da paternidade. Que Deus lhe abençoe cada pai, dando-lhe sabedoria, força, um coração cheio de amor para cuidar e conduzir a sua família. Que São José, exemplo de pai, homem de fé e de coragem, interceda por todos os pais, que sejam presença de amor, proteção e principalmente esperança e guia para os seus filhos. E feliz Dia dos Pais.
1: A gente vai cantar os parabéns dos pais? Agora? Bora lá, vamos cantar bem bonito?

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Sim, é o programa da Limãozinha. Ai, que delícia! Bom dia! Bom dia, bom dia, bom dia, bom dia! Bom dia, bom dia, bom dia, bom dia! Bom dia, bom dia, bom dia, bom dia! Sim, é verdade, a gente sabe por quê? Porque hoje é Dia dos Pais! É um bom dia especial, é um bom dia diferente, é um bom dia mais alegrar! É um bom dia legal, porque o papai, ele é o papai. O pai é só um e não existe outro, não adianta, né? É o pai é só um e por causa do teu pai que você tá por aí. É, por causa disso que você tá por aí. É verdade, né? Então, uma bradeira, é. Parabéns a todos os papais desse querido mundão, desse querido Pinhalzinho e toda a nossa querida região Nova Lixim, saudades, modelo União do Oeste, Águas Frias. Ai, Nova Itaberaba, Sede Figueira, Chapecó. E vamos ir a alguma cidade, vamos esquecer, de repente, modelo também, Serra Alta, Jardinópolis, União do Oeste, Águas Frias. Tem uns pais queridos, né? Mas também tem uns pais, Chaquara também, né? Tem uns pais muito chacoarinhas também. Capaz, brincadeira só. Um abraço, papais, papais. Felicidades a todos os pais do mundo. Sim, agradeço teu papai. Aí dá os parabéns, dá a mão pra ele, dá um abraço. Aí, hoje é tudo bonito. De noite o pau pode quebrar de novo. De noite o pau pode quebrar. A noite já passa tudo, né? Agora é caixinha de bobão, é coisa arada. Aí é churrasquinha de meio-dia. Daí depois depende de uns que enche a cara também. Né? Ou não vão encher a cara que nem festa de firma. Achar que... Ai, porque é tudo de graça, não enche a cara. De tarde, estão deitados no meio da... Os nenes chorando em volta e as mulheres brigando e os homens deitados embaixo dos pés de bergamota de bêbado. Capaz, brincadeira só, né? Então, assim, né? Então, parabéns a todos os papais de todo o sul do mundo, do Brasil também, né? Que tem os pais queridos, mas também tem os pais meio jaguara também, né? Os pais jaguara. Que nem eu falei, né? Hoje tá aí tudo bonito. De noite, por 7, 8 horas da noite, pode começar de novo a vassourada, cadeirada nas costas, que as coisas quebra de novo, né? Ai, capaz, brincadeira, só a vida segue mesmo.

0: Sim, é verdade, gente. 10 e 17, bom dia. Hoje é um domingo especial e eu peço para vocês continuar mandando mensagem, já tem bastante, mas é para mandar áudios, tá bom? Me mandem áudios bem de queridos, queridões, lindões, lindonas, para o seu papapaizão. Ai, mas eu tenho vergonha de mandar áudio. Capaz, vai lá na horta, vai lá na patente, vai lá no banheiro, né? E manda um áudiozinho bem curtinho, 30 segundinhos, para nós atender todo mundo. Porque normalmente já é tudo meio loucura, né? Então imagina hoje que todos os nenes, mais ou menos, né? Que querem fazer uma média com o pai, porque essa semana aprontou, não comeu direito e... É, tava de férias e ninguém mais aguentava as piazadas. Imagina as professoras, então, né? Daí hoje ele quer fazer média, né? Então vamos mandar uma mensagem pro papai.
1: Oi, Alimantinho, eu sou meu pai, que eu faço parabéns pro meu pai. Meu pai é muito querido.
0: E amanhã começa a aprontar de novo, né? É pra sempre obedecer o papai, né? Não é só hoje, porque é dia dos papais, né? Parabéns, papais! Agora chega também, agora o programa começa.

0: 10 horas e aquele número que tu gosta, 10 e 18, bom dia. É mais ou menos, é dia 18. Ai, uns gostam 22, uns gostam 38, mas uns gostam 18 também. Ai, capaz mesmo, né? Hoje vai ter prêmios também, mas daqui uns dias, 24 anos, 24 prêmios do programa do Alemãozinho. Vai ter mais ou menos uns 10 mil reais em prêmios no programa do Alemãozinho. Aí em setembro, por aí, 7 de setembro, sei lá, aquela semana que vai ter o primeiro programa de setembro. 7 de setembro, puxa as calças e vai correndo. Vocês também cantavam assim antigamente? O meu primo foi desfilar no 7 de setembro e tá, ele não obedecia. O pai e a mãe... Chegou lá, todo mundo parado, reto para baixo, para cantar o hino nacional brasileiro. Claro que não era o hino nacional de outros países, era do Brasil. E, de repente, no meio da fileira, tudo retinho, assim, de repente, tipo ter o palmo eucalipto, assim, desmaiava cada pouco um piá, assim, pof! Seco no chão, assim, não comia, não obedecia o pai e a mãe, né? E, o Chago lá, o piá do Célio, ele cada pouco, sabe o que fala, né? Sempre se ajuntava. E, daí ele demorava para voltar aquele piá lá, mas tinha um lá que nós torcia para ele demorar para voltar, porque ele incomodava nós também, aquele piá. Esse piá do navegante, estão lembrando quem é o piá. Deu certo aí? Ai, meu Deus, agradecer o Felipe Zamboni, né? O Felipe que é tudão aqui na rádio. O que, que é pra entrar ali daí?
1: Aqui tu coloca o teu daí.
0: Ah, ali tá.
1: No outro eu coloquei o meu.
0: Tá.
1: Quer dizer, da rádio?
0: Sim. Ah, ali é pra botar o WhatsApp. Ele veio me ajudar ali, porque tá tão chá acumulado, né, Felipe?
1: É, aproveitei e dar um feliz dia dos pais, né, pra ti.
0: Pra você
1: tá
0: também.
1: Tá grávido, inclusive, aqui?
0: Não, já tá menorzinho.
1: A perninha, achei que a perninha tava fora.
0: Não, né? Gente, tem 4, 6 microfones aqui na rádio. Ele tá junto falando no mesmo microfone ali,
1: é,
0: né?
1: É que eu gosto de ti, eu quero estar perto de ti.
0: Tá bom, ô, então, Felipe, tá bom. Parabéns aí.
1: Obrigadão.
0: Parabéns, Deus abençoe.
1: Feliz dia dos pais pra todos.
0: E é o mais novo papai aqui da rádio, né?
1: É, mais fresco, né?
0: Mais fresquinho ainda, tá fresquinho, né? Ô, Felipe, parabéns aí, brincadeira aí. Que Deus abençoe você e tua família aí. Ele que é de Nova Itabraba e hoje é praticamente tudão aqui na rádio, né? Assim, é, gente, é boa. É esporte, é notícia, coisa lá, entrevista, radar. E onde tem uma coisa, ele é a mulher dele também, né? A coisa errada ali. Meu Deus do céu, que maravilha. Fala um piabão esse Felipe Zamboni, assim como os outros. Parabéns a todos os pais e também os meus colegas pais da rádio e todos os amigos também das empresas, também todos os papais e os papais de todo mundão ali, né? Ney, que bonito, né? Meu Deus do céu, obrigado, Felipe, por ter vindo quebrar o galho aqui. Agora o programa começa. Gente, ficam tranquilos, ficam calmos que nós vamos até... Às 11 é só banda, mais ou menos, um pouquinho antes, aí vamos rodar umas gauchescas no meio, e gauchescaiada, e depois vem de tudo, vamos tocar de tudo. Se puderem, mais uma vez, eu vou pedir, mandem áudiozinhos, por favor, muito obrigado, senão eu não vou vencer, tá? Senão eu vou vencer, porque já entrou muita mensagem aqui, já umas 70 mais ou menos aqui, e depois nós vamos falar do sorteio, e depois nós vamos falar dos patrocinadores, das mensagens, e vamos parabenizar todos os papais, e juntamente com o Monte Carlo, bom dia, 10 e 22, 9 de agosto, dia dos papais, ai que delícia hoje, né? Aí tem bastante churrasco por ali, eu vi um monte de fumacinha, eu falei, vai queimar o lixo, não, vou fazer churrasco, dia dos pais,

0: Ai, ai, que delícia. Vocês são demais. Eu pergunto, Alemãozinho, hoje vai ser uma loucura. Já somos liderança absoluta em toda a região.
1: Isso não existe.
0: É, mas eles estão falando que eu sou liderança absoluta em toda a região. Eu vou falar, porque ninguém fala, daí eu falo, né? Senão eu vou soltar os cachorros se vocês não falar, né, também, né? Ai, bom dia, bom dia, bom dia, bom dia, bom dia, bom dia! Só tá começando. Fica tranquilo, vai até as duas. Hoje o Lindomar já falou, Alemãozinho... Se precisar ficar até as 2:30, 3 horas, não tem problema. Então tá bom, então nós vamos ficar aqui dirigindo a nave e nós vamos entrar aí na casa de vocês, como os radialistas normal falam. Vamos entrar nos seus lares, né? Onde tem um rádio, onde tem uma caixinha de som, tá ligado? Na 100.9, e nós vamos fazer tanto barulho que não vai ficar uma aranha dentro desse teu radião ali de spinnerweb, né? Tirar todas as teias de aranha, né? As caixas de abelha, que nem falava antigamente, né? E 25, 9 de agosto, hoje vai ter um rodízio de pizza para papais. Um vale-compra de R$100 da Casa das Panelas do meu amigo Délcio, lá do Distrito da Baixada. Délcio, obrigado. 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Eu nunca vi tanta coisa, gente, lá na Casa das Panelas. É indo pra modelo, de Pinhalzinho pra modelo, a segunda loja, lá em cima, perto do Vandesmatz, aquele safadinho. 2 quilos de carne do Mercado Pinheirão, o Ederson Weitzmann, o Márcio do Pinheirão e também o venezuelano e toda a família do Pinheirão do Márcio estão lá com o rádio ligado lá dentro do açougue, né? Estão carneando boi, vaca, carne, terneiro, cabrito, porco daí carnearam ontem, disse que, né? É, mas aqui um boné, lindo boné da ZK Autolete. E sabe o que mais? Lá do Empório Campeira, uma faca linda, uma alpargata linda da Agropecuária Campeira. Coisa mais linda. E você tem que falar também, por que seu pai merecia essa linda faca e essa linda alpargata? Hã? E sabe o que mais? Vocês não fazem ideia. Sim, temos mais 20 litros de gasolina lá para Nova Itaberaba. Da galera do Posto Shell, Posto Nova Itaberaba, da família Basso, lá do meu amigo Giovanni Basso. Essa galera querida do Posto Shell, lá de Nova Itaberaba, há 40 anos atendendo a galera de toda a região. Sim, é verdade, gente. Aí ele disse, ô Giovanni, ai, Alemãozinho, seu lindão. Ele não falou, mas eu falo, porque eu não sou lindão pra começar,
1: isso,
0: né?
1: Isso não existe.
0: Ele disse, olha, Alemãozinho, até mais, tchau, tchau, 20 litros de gasolina pra algum papai, né? Então tomara, vocês de Nova Itaberaba me mandam mensagem que vocês vão ter que levar esse prêmio hoje, vocês de Nova Itaberaba, porque é o melhor posto, eles são queridos, né? São os queridões lá de Nova Itaberaba, Posto Shell, muito obrigado. 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Eu já estou avisando, já estou falando. Mandem áudios para mim, por favor. Mandem áudios, porque tem muita, muita mensagem. Mandem áudios. Ai, já pensou? Nunca ouvi tua voz. Hoje eu vou ouvir, estou curioso. 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E daí você marca uma massagem, sim, é verdade, gente. Ai, queria fazer uma massagem relaxante. Eu não sei se não tô com o nervo ciático fora, ele pulou fora. Ele bota tudo dentro das valetinhas ali, onde tem que pôr nas coisas nada. Mas tá louco.

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0: Já temos de volta ali, uma vez na vida. Sim, é verdade. 10h34, bom dia, bom dia, bom dia. Dia dos papais, hoje 9 de agosto. Ai, não comprei presente pro pai. Manda mensagem para ganhar aqui um prêmio, sim. Um rodízio de pizza, um vale-compra de R$100 da Casa das Panelas. Tudo para hoje. 2 quilos de carne do Pinheirão, do Márcio, dos Piá do Pinheirão ali. Domingo passado, eles me convidaram, domingo, depois, meio-dia, não deu pra fazer carne, coisa arada, e de noite fizeram um churrasquinho lá. Aí eles falaram, olha, irmãozinho, quando nós fizemos, nós sempre te convidamos também,
1: isso
0: né?
1: Isso não existe!
0: Daí, hoje, não sei se vão convidar de novo, daí...
2: Oi, gatinhos!
0: Daí lá do Pinheirão, né? Eles sempre levam um sangari junto, escrito Campari, assim, né? Tomemos tudo. Um lindo boné da casa ali, da C Casa Autolete do Lúcio. Tem umas promoções lá também. 20 litros de gasolina do posto Shell, lá do posto Baço de Nova Itaberaba. E mais uma linda faca da Campeira, do Empório Campeiro, da Agropecuária Campeira. E uma alpargata também para um super, hiper, mega papaizão. Show de bola, obrigado. Vocês estão me obedecendo, estou muito feliz porque vocês estão mandando áudios. Isso é muito maravilhoso, muito, muito obrigado. E a gente consegue atender praticamente todos hoje porque tá uma loucura assim, né? Ah, eu adoro quando é uma loucura assim, daí nós quebremos tudo, né? Sim, daí a gente fica bem louquinho assim, né? Hoje estão bem louco dentro das roupas, hoje vamos quebrar tudo, mas é só hoje também, né? Ah, um abraço para vocês que estão voltando da missa agora também, né? Tem muita gente fica lá fora um pouquinho falando, falando da missa, falando dos outros, como é que foi a semana. E é bonito na missa, é também um lugar para se encontrar e um encontro com as pessoas, né? Muito maravilhoso. Vamos começar a largar uns áudios assim ali. Bom dia! É uma largueirada ainda aqui, apertei o botão, era nem...
3: Bom dia, alemãozinho!
0: Oi, super Aninha! Tudo bem?
3: Um feliz Dia dos Pais para você.
0: Muito obrigado.
3: Eu queria pedir para você cantar uma música.
0: Aham.
3: Para homenagear o meu gero, o Rudinei, meu filho Jonas, meu filho Jean, e para todos os pais do mundo e para você também, e para o meu marido Toninho. Eu queria que você mandasse aquela música, meu velho pai.
0: Obrigado!
3: Viu, daí me põe no sorteio da gasolina e a música.
0: Tá tudo junto, valeu, Aninha! E aqui mandaram foto de caipira também, aquelas caipironas de copo de... Aqueles copão de madeira grandão. Ai, meu Deus do céu, seu Becker. Pra que mandar foto da caipira, Becker? Favastando o Rufchig. O Becker, se é assim, ele é um piabum, né? Só que eles são chacoara. Olha ali, ó, 10h37, já passou o ônibus por aí?
4: Bom dia, irmãozinho. Ali é o Celso.
0: Celso
4: já
0: Becker.
4: Já começamos a atividade, uma caipira.
0: O pessoal tá ligando em cima, o Neno. Não é pra ligar em cima, gente.
4: Tira no copo de... De madeira lá dos lampos.
0: Aham.
4: E daí tem uma...
0: Olha ali.
4: Uma tetinha ali no espeto e uma carninha de oveia.
0: Aham.
4: No papel alumínio.
0: Tá.
4: Aí manda um abraço e me bota lá no sorteio.
0: Tá, valeu.
4: Uma tetinha ali no espeto e...
0: Olha ali, ó. Uma tetinha no espeto, né? Não, não, não. Mas vocês não têm mais o que fazer, né? Pra que botar a tetinha no espeto, hein? E o Nene vai fazer como daí? Como é que o Nene vai tomar uma teta ali, cê? Aí botaram a teta no espeto agora. Mas o Nene gosta da laçada também, né? A teta da vaca é uma delícia, né? Vai botando sal, vai cozinhando em roda, fritando, assando e tirando uma lasquinha. Tá aí passa, assim. Alguém quer teta? Coisa boa, né? Valeu, piazada.
5: Ah, meu irmãozinho. Tudo certo, bicho velho. Feliz Dia dos Pais aí.
0: Obrigado, lindão.
5: Pra todos os pais aí de Pinhãozinho.
0: Obrigado, piá.
5: Tá pro Celso. Depois larga uma musiquinha bem boa pra ele.
0: Tá.
5: Beleza?
0: Beleza.
5: Pode ser uma gauchesquinha aí agora, bem da bagual, depois mais, né?
0: Aham.
5: E aí, pô, Giovanni, também larga uma música, né?
0: Aham. Quer mandar música pro patrão, né? Ah, até a Jaguara, mas é o piabão.
5: Cara, mas ele tá difícil escutar do programa. Beleza, bicho, vai?
0: Aham.
5: E larga uma pra nós aí, pra todo o pessoal que tá escutando ali pra modelo, pro meu gerro ali, né?
0: Aham.
5: O Rudinei Debus, aí de modelo, hein?
0: Opa!
5: Beleza, bicho, vai?
0: Valeu, piazada.
5: Agora pra arma de banda aí, do JM aí pra nós.
0: Piazada de modelo, valeu! Valeu, piazada.
5: Larga nesse sorteio aí. Vai que eu ganho essa gasolina do patrão aí. Encheu o tanque do meu fucão. Beleza? Seu jaguarão.
0: É.
6: Viva o seu dia, papai. É o desejo de toda a família.
0: Show de bola, bom dia.
1: Olá, bom dia, alemãozinho.
0: Opa.
1: Aqui é o Joel Mendes.
0: Opa.
1: E nossos fazedores de risoto de ontem à noite.
0: Show.
1: Eu queria pedir uma música e oferecer pro meu pai, pro Dia dos Pais.
0: Aham.
1: Se conseguir encontrar A Volta do Filho com Jorge Moisés.
0: Aham.
1: E daí, se tiver algum sorteio, me coloca no sorteio aí.
0: Tá bom, pia.
1: E um feliz Dia dos Pais pra todos os pais.
0: Obrigado, bicho velho. Bicho velho novo. Brasil, valeu, Joel.
1: Valeu, alemãozinho.
0: O Joel que foi ontem o homem que fez o galinhada no tacho. Uma delícia. Obrigado, Joel, pela parceria. Também pro Jardel e todos os vizinhos aí. Pro Franz, que mora ali à frente. Pra todo mundo que tava ali. Todos que tava ali. Uma delícia galinhada no tacho. Fogo de chão, dentro na pedra, assim. Que coisa mais linda, maravilhoso. Eu queria ir embora logo, mas daí acabei ficando bastante tempo também, né? Viu, Pia? Parabéns, tudo bom pra você e pro Joel. Ele também faz cerca, tá? Ele também faz cerca. Faz cerca aí, potreiro, horta, tela, coisa arada. É barato, faz por metro e é profissional o bicho, velho. Faz muitos anos que faz isso aí, né, Joel?
2: Bom dia, Lemãozinho.
0: Bom dia.
2: Eu quero participar do sorteio. Meu nome é Cecília Flus Marshall, da linha São Paulo.
0: Valeu, Cecília!
2: Um feliz Dia dos Pais para todos os pais do mundo.
0: Ai, que legal. Parabéns pro teu papaizão também.
6: Olá, Araíssa Paz, gostaria de desejar um feliz Dia dos Pais para Joel Mendes e para todos os pais.
0: Uhum.
6: Gostaria de participar do sorteio.
0: Valeu, que coisa linda! Parabéns, ô Joel, tu é muito querido por todos, né? O Joel aí, contemos piada, demorizada, né? É coisa linda. Também pra Índia que tava lá, Dona Lourdes, né? Que o Jardel é meio jaguara, falou que ela era Índia. E ela dava risada e não é Índia nada, tá? Ela é uma lindona, uma bonitona, Dona Lourdes. Um beijo pra você. Oi.
7: Bom dia, Polaquinho.
0: Oi.
7: Sou a Márcia Ávila, quero desejar um feliz Dia dos Pais pro meu marido Nildo, pro meu filho Rodrigo, que agora é pai também, pro meu genro Sidney, da Carmoto, e desejar um maravilhoso Dia dos Pais a todos os pais, e que Deus abençoe todos, e um grande abraço a todos, até o programa escuta todo domingo.
0: Parabéns, obrigado, alemãozinho Polaquinho, muito queridinho, show de bola. Quem é aqui? Aqui tem muita mensagem aqui. Oi, bom dia, Iraci, tudo bem? Bom dia, obrigado. Oi, alemãozinho, bom dia. É o Wilton Fenske da Juvencio. Feliz Dia dos Pais a todos do Brasil, alemãozinho, valeu, obrigado. A Janete Geisel também, bom dia, alemãozinho, obrigado. Oi, alemãozinho, tudo bem? Tudo bem. Queria fazer uma música... para uma música Pai, com José Augusto, para o meu esposo Gilberto, pelo Dia dos Pais. Obrigado, alemãozinho, se for atendido. Sou a Neuza, de São José, Florianópolis. Estamos ouvindo você, alemãozinho. Obrigado a vocês do litoral aí, ligado com nós. Quando vão embora de Pinhãozinho, levam a Centro-Oeste no coração.
8: Bom dia, alemãozinho.
0: Bom dia.
8: Hoje eu quero oferecer todo esse programa para o meu pai, que já não está mais no meio de nós, e para o meu marido.
0: Uhum.
8: E tocar uma música bem bonita. Uhum. E quero participar de todos os sorteios. Uhum. Maroli Mai, da linha Progresso.
0: Obrigado, Maroli. Show de bola, show de bola. Vocês hoje tenham todos paciência, tá? Porque a gente vai rodando algumas músicas, até agora já estão 10 pedidos de música, então a gente vai tentar rodando uma e outra no meio do programa, tá? E quando eu não consigo rodar, eu quero que vocês não fiquem tristes, tá? Porque esse programa é diferente. Bom dia, limãozinho, tudo bem? Eu sou o Fernando. Ô, Fernando, seu jaguara, sempre a tua mulher manda, hoje tu mandou, né, safadinho? Hoje queremos homenagear o Pedrinho Vairi. Fala, Pedrinho! Pela passagem do seu aniversário, também no dia 7 de agosto, e também o Feliz Dia dos Papais, e participar dos sorteios hoje, da Ziela Horn de Pinhalzinho. Ah, tá, eu e o Fernando, agora entendi, é da Ziela que mandou. Meu amigo Valdir Teodoro, do Bela Vista, obrigado, Valdir, muito obrigado. Obrigado pelos áudios. Mandem áudios, façam que nem essa mulher.
9: Bom dia, alemãozinho, tudo certo?
0: Desculpa. Desculpa ter falado essa mulher, mas é que eu me enganei aqui do áudio. Obrigado, desculpa. Agora, de novo.
9: Bom dia, alemãozinho, tudo certo?
0: Tudo bom, meu querido.
9: Desejar um feliz dia dos pais aí, para você, para todos os pais.
0: Obrigado.
9: É o Emerson Bernardi de Pinhalzinho.
0: Estamos
9: curtindo a programação da Centro-Oeste aí, do teu programa, como todo domingo.
0: Oh, e aí?
9: Se não tiver o programa do alemãozinho, não é domingo.
0: Queria
9: saber do participar do sorteio aí. E hoje o churrasquinho é aqui no Marcelo.
0: Ah,
9: hoje
0: imagina. É por conta dele. Ah, que legal.
9: Só tá... E se possível, alemãozinho, roda uma dos flashbacks aí pra nós aí.
0: Obrigado. Valeu, Pia, obrigado. O flashback vamos meter depois aí, das 12 em diante, uma hora, vamos meter até 12 e pouco. Hoje vamos ficar por aí. Já comemos um sanduíche, um pão de milho, o pão que a Clara fez, não tem pão melhor que a mãe faz, né? Comemos salame, morcilha, torresmo, pão de milho, pão de trigo, panê de prutia, aí também comemos. Ah, louco, chimia, nanrom, um coisa rara, olha que prutia. Comi para até as 8 da noite, não precisa comer mais nada hoje. Ô, fala, Roque!
10: Bom dia, alemãozinho. Eu, Roque Favareto, nome Itaberaba.
0: Tarde!
10: Se for atendido, quero se for possível, mandar um dia dos pais, todos os pais.
0: Uh-huh.
10: E seja um dia bom, né, para os pais também, né?
0: Verdade.
10: E quero concorrer os prêmios aí na rádio, aí,
0: tá.
10: O dia dos pais, né?
0: Verdade.
10: E muito obrigado por atendido. Os parabéns pro dia dos pais. E para o senhor também, seu alemãozinho.
0: Muito obrigado, muito obrigado. Bom dia, alemãozinho. A Deise, Daise Maria Souza, do bairro Boa Vista 2. E mandaram foto aqui com o meu. Que lindo! Mandou. Deu de presente pro papai, é? Deu pro presente pro papai, é? É, deu aqui um coração, olha só, coisa linda.
11: Bom dia, alemãozinho.
0: Oi.
11: Eu sou o Gael.
0: Aham.
11: Gael. E eu quero participar do sorteio.
0: Tá.
11: Feliz dia dos papais.
0: Feliz pra vocês também, que linda foto. Parabéns, papai, por ter mandado essa foto aí. Meu Deus, que legal, parabéns, parabéns.
12: Bom dia. Ela é mocinha, né, da vida.
0: Ah, o Elias Pinheiro também agora quer ganhar uma coisinha, ó.
12: Quero participar, se tiver algum prêmio hoje na lei da vida, vocês vão ganhar, né, porque tá chovendo. Eu vou te mandar a saracura.
0: Ai, que legal. Obrigado, meu amigo. A minha amiga Super Hiper Mega Roselei.
13: Bom dia, alemãozinho. Tudo bem?
0: Tudo bem.
13: Quero desejar um feliz dia dos pais para todos os pais do nosso Brasil.
0: Isso.
13: Eu não tenho mais o meu.
0: Aham.
13: E desejar um feliz dia dos pais para você, alemãozinho.
0: Muito, tudo muito obrigado.
13: Coloca aí o hino sorteio.
0: Muito obrigado. Meu nene me deu cedo. Parabéns também. Obrigado por lembrar de mim, para todos os pais de vocês, os pais que estão no céu e os pais que estão presentes também, né? E pros pais queridos e pros pais chaguaras também, né? Porque tem uns pais meio chaguara, né? Hoje a mãe dizia assim, a mãe vai comprar um presentinho e tu entrega pra ele. Mas disse pro pai, não ser tão chacoara, não é pra sempre encher o capocha sempre. Voltar mais cedo. É, voltar mais cedo das bodegas daí, não é? Só ficar nas bodegas, o pai também, né? É, o paizinho chapadinho. Fala, Valdir Marshall. Bom dia, Valdir Marshall. Obrigado, Valdir Marshall. Ai, obrigado por vocês estarem mandando áudios. Ai, Lúcia Maria.
14: Irmãozinho, eu sou Arthur Pegoraro. Eu gostaria de participar de todo o sorteio.
0: Valeu, Arthurzinho.
15: Bom dia. Quero participar de todos os sorteios.
0: Aham.
15: E um feliz dia dos pais para todos.
0: Aham.
15: Natália Flosmar, aquele pinhãozinho, eu espero que ganhe, eu vou dar pro meu pai.
0: Valeu, Natáliazinha!
16: Bom dia, alemãozinho. Sou José Quevedo, do Boa Vista 2.
0: Oh,
16: queria participar do sorteio dos prêmios de hoje.
0: Uh-huh.
16: Todo domingo eu participo do programa, nunca ganhei nada no teu programa aí.
0: Hoje
16: sai alguma coisa.
0: Não, ô José, tu merece ganhar também, verdade, verdade, Pia. E tá com o passarinho cantando aí, né, seu José? Tá com o passarinho tá vivo. E o passarinho, a calopsita tá cantando junto. A calopsita quer ganhar alguma coisinha também, né?

0: bom dia, alemãozinho. O Cláudio Fischer de Saudades, obrigado. E também o Jandir, deixa eu ver quem mais aqui. A Marlice da Coxilha. Todo mundo junto, todo mundo junto reunido, escutando o programinha do alemãozinho, né? Meu Deus, que legal, né? Ali também o Vilmar José.
1: Bom dia, alemãozinho. Se tiver algum sorteio bom aí, bota. Inclua eu junto no sorteio aí.
0: Tudo é bom aqui.
1: Esse programa aí é 10.
0: Opa,
1: todo domingo. Nós escutemos aí.
0: Aí, o bicho velho. Esse é o Knorst aí, ó. Vamos ver aqui. Mandou mais um áudiozinho aqui embaixo. Aqui. Mandou mais um áudiozinho ali.
1: Parabéns para o teu programa aí.
0: Opa.
1: E parabéns para nós, né? Dia dos pais.
0: É verdade. Parabéns para nós também, né? Obrigado, obrigado, obrigado. Coisa linda. Hoje é o dia, né? É verdade, papai. E o filho que tá aí, você que tá aí, todos que estão aí, porque tem um pai, né? Então tá bom. E hoje o dia também de você perdoar o pai se você tem algum problema, alguma rixinha. Ai, se você não fala mais tempo com ele. Hoje é o dia. Hoje é o dia. Ah, vai tomar no zóio, vai te enxergar. Ah, lavar as tetas com que suco. Hoje dá os parabéns pro pai. Ô, pai, vamos começar do zero. Ah, o que, que é? Estão se evitando. Ai, porque não gosta do meu pai. Vai tomar banho, vai carpir um terreno. Hoje é o dia de ir lá no pai, é, lá no pai. Não precisa nem ir. Ô, pai, tudo certo? Tamo junto aí, velho.
2: De toda a família, dos amigos e todos os parentes, principalmente dos filhos e filhas. Viva o seu dia, papai.
0: 10 minutinhos para as 11, mais um áudiozinho aqui. O Ivan, o Arthur e toda a galera. Oi.
3: Oi. Dos pais, aqui é o Arthur Pegorado e eu quero participar de todos os sorteios.
0: Valeu, valeu. 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

Show de bola, bom dia. Alemãozinho, bom dia, tudo bem? Quero homenagear o programa também e homenagear todos os pais, principalmente o meu super mega maridão, o Ederson, o Edson Weitzmann, o Ederson, que é um excelente pai. E ele merece ganhar a faca e a alpargata, que ele é açougueiro e tá precisando de umas facas aí, né? Valeu, Janete, obrigado também pra filha Brenda, pro Edson, pra todo mundo junto, reunido, né? Obrigado, obrigado, obrigado. Obrigado. Oi, Alemãozinho, somos de Nova Erechim, da família Possebon. Alemãozinho, tudo bem? Parabéns pelo Dia dos Pais. Obrigado também. Obrigado, amiga. Quero parabenizar o meu papai, os meus irmãos Rogério, Regis, e também pelo Dia dos Pais. Eles são muito especiais para mim e também para o meu super mega filho Felipe. Valeu, Rosane Possebon. Obrigado, Alemãozinho. Acho que hoje, né? Depende de eu ganhar uma coisinha, né, da mãe, ela falou ali, né, é verdade, né? Tomara, né? Ai, valeu, parabéns, obrigado. Meu amigo Fabinho Massone, da academia. Oi, Alemãozinho, parabéns pelo Dia dos Pais, obrigado, meu querido amigo, parabéns pro teu paizão, você também é um super paizão, obrigado, obrigado. Oi, Alemãozinho, é o super amigo, o Olvair Pertussati, que nosso pai maior abençoe todos os papais, né? Obrigado, Olvair Pertussati, meu querido jovem amigo. A Annelise Schuch, bom dia, Alemãozinho, tudo bom? Feliz Dia dos Papais. Ao meu paizinho, Edgar Schuch. Amo você demais, seu Edgar Schuch, o paizinho lindão da Annelise e toda a querida família. Aos demais também, né, Alemãozinho? Obrigado, Annelise, muito, muito obrigado. Beijo no coração. Meu amigo Dirceu aqui, o Dirceu, aham, deixa eu ver aqui, Dirceu, mas ele também é o Jaguara, mas é gente boa, né? Fogo na churrasqueira, chimarrãozinho, né? Ô, Alemãozinho, manda um abraço pra todo mundo, aí já começou a bagunça por aí, uma homenagem também pra toda a família Male, aos papais, Male, inclusive pro seu Adriano! Todos os parentes, principalmente os filhos e filhas. Valeu, seu Adriano, parabéns, felicidades aí, tudo de bom, saúde pra todos os pais aí, saúde pra todos os pais. Ai, meu Deus, obrigado, deixa eu ver quem mais aqui. Um abraço pro Volney, de modelo Knorr, que tá de aniversário, me convidou. Fomos lá também fazer um barulho, né? Também tá escutando nós, obrigado. A galera da Autoelétrica Pinhalzinho, o Éder Amarilei Seco. Parabéns, Alemãozinho, feliz Dia dos Pais, que Deus conceda muita saúde para continuar alegrando todos os domingos. Opa! Obrigado, obrigado, que Deus abençoe vocês também. Show de bola, tomando um chimarrão, mas com a água que o passarinho não bebe, né? Eu gostei dessa aí. Gostei dessa aí. Essa aqui eu vou, até vou salvar pra mim aqui, pra encaminhar pros meus amigos também. Uma cuia e um 51 derramando dentro. Claro que essa é uma figura.

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0: Chaguara. Bom dia, tudo certo? Ô, irmão, manda um abraço aí pra nós aqui da construtora Agnes.
1: Opa!
0: E também mandar um abraço pro papai, né?
1: Aham.
0: O Luiz Agnes.
1: Tá bom.
0: Gaiteiro, músico.
1: Isso.
0: Manda um abraço especial ali pra ele.
1: Tá.
0: E capricha na música, né?
1: Tá.
0: Manda um dobrado caprichado ali pra nós.
1: Aham.
0: Na escuta do programa.
1: Fechou.
0: E um abraço lá pro Celso também.
1: Aham.
0: Beleza?
1: Valeu, Pia. Irmão. Obrigado, Piazinha.
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1: Valeu, família Agnes, esses queridões aí, tudo de bom. Ele quer um dobradão, né? Quer bem dobradão, então, né? Dobradão, né? É, daí uma vez o cara disse assim...
3: Obrigada, tu alemãozinho.
1: Tá mais grosso. Ele disse só um pouquinho, tá dobradão. Tá dobradão, dá uma ajuda. O Agnes, um abraço pra vocês aí, piazada. Tudo de bom. Mandaram foto das coisaradas comendo lá, jurasquendo, né? Oi, alemãozinho, bom dia. É a Lucimari Weber. Gostaria de parabenizar todos os papais, em especial ao meu marido, o Thiago Marmide. Gostaria de participar do sorteio. Ai, por favor, né? Eu também, uma vez na vida, queria ganhar uma coisinha, né, Lucy? Valeu, Lucy. Boa sorte pra você. Tomara que você ganhe também. O papai Ivandro Mor também e Fidelis Bot. Papai é um exemplo de tantos ensinamentos. A Clara Vitória Mor, Marinette Botmore, de Pinhalzinho. Todo mundo tá ligando e homenageando hoje, claro, o Super Ivandro. Ivandro, parabéns aí, tá? Pelo teu dia, nosso dia de todos os queridos papais. Papais de todos os jeitos, todos os tipos e todas as cores, né? É, não interessa. É o pai. E você que tá aí hoje ouvindo nós, você que tá aí fazendo alguma coisinha, você tá aí porque você tem um pai, tá bom? Então hoje é o dia de homenagear ele, dizer alguma coisinha e botar uma pedra em cima de tudo e começar a ser feliz. Bom dia, alemãozinho, aqui é o Heitor Felipe, do bairro Palmeiras de Modelo. Oh, olha que foto linda, que nene mais lindo, pai também é bonito. É, participar todos os sorteios do programa para o meu papai Claudir e dizer que ele é o papai, o melhor do mundo. Eu amo muito, muito ele. Agradeço, alemãozinho, se for atendido. Que foto mais linda de vocês dois aí. Parabéns. Que Deus dê muita saúde pra vocês, tá bom? A Cidiane, deixa eu ver quem é aqui. Oi, bom dia.
4: Bom dia, alemãozinha.
1: Oi.
4: Queria homenagear meu pai, Saul, e meu esposo, Darcy.
1: Aham.
4: Um feliz dia dos pais para eles e queria participar de todos os sorteios.
1: Ah, que legal. Cidiane. Parabéns, Cidiane. Nós vamos sortear hoje um rodízio de pizza da Degustar. 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E 2 quilos de carne do Mercado Pinheirão. A piazada tão com o rádio ligado lá no açougue do Pinheirão. Um lindo boné da Zecasa Autolete. 20 litros de gasolina do posto Shell da galera do posto Baço de Nova Itaberaba.
5: Viva o seu dia, papai.
1: E também mais uma linda faca, mas é uma baita faca que vale mais de R$100. E mais uma alpargata pra teu paizão aí. Aí você tem que mandar, por que que o meu pai merece? Um abraço para Maria Bervilacqua, a Pietra dos Santos. Obrigado, meu amigo Hélio Guerreiro. Como é que tá? Tudo bom? O Hélio Guerreiro, bom dia, alemãozinho. Hoje os filhos estão em casa para comemorar o Dia dos Pais. Churrasco, o Hélio Guerreiro. Valeu, tudo de bom. Obrigado, Hélio. Alescute, eu ia parar ontem lá na volta, não deu certo. Mas não vou parar, fica tranquilo. A Neiva, deixa eu ver se é ela mesma aqui. Faça que nem essa aqui, ó. Mande áudios.
6: Bom dia, alemãozinho. Sou Raina Stein, sou do Distrito de Juvencio. E quero homenagear meu pai, Adelar Stein, pelo Dia dos Pais.
1: Uhum.
6: E quero participar do sorteio.
1: Valeu, que lindo áudio da família Stein.
7: Bom dia, alemãozinho. Tudo certo?
1: Fala, meu querido.
7: Tudo tranquilo, alemãozinho?
1: Tudo bom.
7: Me põe em todos os sorteios que tiver hoje aí,
1: uhum,
7: do programa.
1: Tá.
7: E se tiver um tempinho, eu sei que é bastante corrida e matoque um. Pelo menos um pedaço da música Cancha Reta.
1: Uhum.
7: Valeu, Lemonzinho. Abraço e tudo de bom.
1: Valeu, lindão. Tudo de bom,
7: e feliz dia dos pais pra ti e pra todos os ouvintes.
1: Show de bola.
7: Valeu, tu até mais.
1: Tu é o cara mesmo, foda. Valeu, abraço, Piazão. Tudo de bom. Oi, bom dia.
8: Bom dia, Lemonzinho. Meu nome é Márcio Carlos Clement.
1: Opa.
8: Eu queria participar do sorteio, né, que você tem aí no teu programa.
1: Obrigado,
8: e desejar também um feliz dia dos pais para todos os pais que estão na escuta do programa.
1: Isso aí.
8: Se eu for atendido, eu agradeço.
1: Valeu, Márcio. Que bonito áudio.

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0: 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Show de bola. Oi, Alemãozinho, bom dia. Jacira Machado. Parabéns, dia dos pais, feliz dia dos pais, e também pro meu pai, o João Quilimaco. Ô, seu João Machado, também tá ligado com nós, já tem um áudiozinho, já daqui a pouco vamos largar aqui, tá bom? Obrigado. Meu amigo Xoxo mandou também pra nós aqui, o Xoxo aqui deu uma, aqui, mandou mensagenzinha aqui, já vamos transferir aqui, mandou foto aqui, tá com o pai em casa, né, o Xoxo ali na região da Ifacipe, já tá no lado da piscina, né? Ei, coisa linda, né? Valeu, Xoxo, já vamos ouvir os áudios aí. Oi, bom dia, Alemãozinho, tudo bem? Aqui é o Vinícius. Estamos aqui na Lúcia Boto. Meu primeiro dia dos pais. Ô, Vini, é show de bola. Desejar também aí para todos os pais aí. Para o meu pai, também para o Silvênio, Sérgio e o William, né? É, coisa linda, valeu. Sérgio, todo mundo é pai, coisa arada, né? Paizão, Sérgio e Orquê. Deu um choque na rede de luz aí, morreu umas pombas. Pode ligar, vamos lá comer. Que Deus abençoe todos, sempre que tenhamos sabedoria para criar nossos filhos da mesma maneira que fomos criados. Que linda mensagem, ótimo domingo a todos. Fez aquela média agora, né, Piazão? E coisa linda, valeu, Vinícius. Show de bola. Isso aí é pra frente, gostei da mensagem aí. Valeu, Piazão, valeu, Piazão. O meu amigo, o sogro do Nene. Edelar Rambo, bom dia, Alemãozinho! Parabéns, felicidades pelo dia dos pais para todos os ouvintes deste programa maravilhoso. Ô, oh, Edelar Rambo, diretamente de Pissara, no norte de Santa Catarina, pertinho de Penha, Barra Velha e região aí. Um abraço também para tua esposa aí, parabéns para vocês e parabéns para você, que é um super paizão aí, seu Rambo, Edelar Rambo. Meu amigo Maurício Ren também mandou mensagem. Ô Maurício, um abraço lindão, obrigado. Já vamos largar teu áudiozinho aqui, já transferimos. Bom dia, Alemãozinho, feliz aí, Alemãozinho, dia dos pais para o meu amigo aí, Alemãozinho, para todos os pais do mundo, desse lindo, maravilhoso mundão, né? Obrigado, Otávio Willems da Carmoto. E também homenageia, parabeniza todos os papais desse lindo mundão e os clientes também da Carmoto. Vai se preparando aí para um prêmio, que nós vamos incomodar essa semana e na outra. Nossa, esse televalzinho tá grande. Antigamente fazia coleta às festas, né? Ó, para dia 24 anos, na verdade em setembro vai entrar para 20 anos, 20, 25 anos do programa da Alemãozinho, mas não muda nada, 25 anos, 24 anos por enquanto, 25 anos, 24 prêmios do programa da Alemãozinho. 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também do Bartininski, um barril de chopp de 20 litros do Cristiano e o Juliano Ternos, nossos amigos, fã do programa, amigos, uma linda tábua personalizada do programa da Alemãozinho, com o nome Alemãozinho, 24 anos da Fabrique Artes, uma linda faca do meu amigo Pedro Thomas, que é caminhoneiro, trouxe do Recife, uma linda faca toda com couro, todo com couro, assim, a bainha e coisa arada, o cabo com couro, uma baita faca, lembrança de Recife, R$200 de vale-compra do Embutidos Lamp, do nosso amigo Lamp lá, o Cláudio Lamp mandou um lindo áudio domingo passado, retrasado, muito obrigado Cláudio, a família Lamp, da Embutidos Lamp, Salames Lamp e coisa arada. Uma linda camisa do time, aqui do time Patriotas. E um porta-prato da nossa amiga Patrícia, da loja Tim. Já vem com o prato e o garfo e o faca. Já botei dentro. Eu acho que vou botar até um guardanapo junto também, né? É bonito esse negócio aí. Tá bom, Biazada? Show de bola. Legal. E hoje você pode... Isso aí vai ser tudo, então, mais ou menos a primeira semana de setembro. Tá bom, gente? Vai ser muito maravilhoso. 24 anos, 24 prêmios. Então, nós não queremos prêmiozinho barato, queremos prêmio bom, porque os caras falam que o programa do Alemãozinho é bom. Eles falam só pra me elogiar. Só pra ganhar os prêmios, daí eles falam assim, né? E você que é patrocinador do programa do Alemãozinho, vai se preparando, nós vamos fazer uma visitinha pra vocês aí,
1: tá bom? Isso não existe!
0: 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Meu amigo Christian da Ibox, bom dia, Alemãozinho. Um abraço pra todo mundo aí. Meu amigo Christian, parabéns a todos os papais, Alemãozinho. Manda um abraço para os Gubianes, para o meu sogro Lenoir Gubiani, dos gêmeos, né? Dos gêmeos ali do Gubiani, da construtora Gubiani. Legal, um abraço para vocês, tudo bem, tamo junto, Pia. Um abraço, Christian, parabéns aí. Um abraço também para a tua irmã, a Julie e Juliana, e também o Piazão ali, né? O Schmitinho, o Ivonei. Vai ter também encontro de caros antigos, acho que é fim de semana que vem, né? E passaram na rádio, era senha aí, passaram na rádio, aí fizeram um tchauzinho, passaram aqui, temos ligada do programa Alemãozinho, escutando a missa, né? A Júlia e o Ivonei também, esperando o áudio da Júlia aqui. Oi, Alemãozinho, meu lindão, seu gatão! Ô, Dida!
1: Isso não existe!
0: Eu sei onde as pessoas estão morando, eu sei onde elas moram, e eu vou na casa das pessoas semana, as pessoas que são chaguara comigo. Mas aquele não falou errado também, né? Oi, Alemãozinho, seu gatão! Estamos na audiência do seu programa, que é o Piado Bog. Do bug, claro, bugzinho amarelo aquele, né? Deixa pra nós, vamos dar uma volta, fazer um vídeo nesse bug, cara. Parabéns pra nós, Alemãozinho, claro, né? Dida, Espadinha, Lindão, obrigado, Pia. Temos homenageando, chamando Lindão todo mundo, né? Também, quem que nós chamamos aqui? Quem mais aqui? O Lindão do Cleiton Wagner.
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Santa Catarina e o Paraná agora.

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1: Não tem música triste aqui. 11 horas e 27 minutos, 9 de agosto, hoje é dia dos pais. 12 graus e mais um grau de temperatura em Piauzinho.

Ai, meu Deus do céu, show de bola, é animação total hoje, porque somos liderança absoluta. É uma loucura, quero pedir calma pra vocês, que é aquela coisa, nós vamos até 2:30 hoje aqui, né? É, porque tem mais de 150 mensagens, tem 5, 6, 7 telas cheias de mensagem, tudo verde, tudo verde, tudo maravilhoso. Fora meu celular particular, no Facebook, Instagram, nem estamos indo pra não deixar ninguém. Daqui a pouco vamos lá olhar e não vamos conseguir ler tudo. Então, assim, vamos com calma, vamos ler todo mundo aqui. É, porque assim, bom dia, Alemãozinho, tudo bem? Estamos na escuta do programa. Ê, que legal, obrigado, obrigado. E queremos homenagear também, quero dizer, parabenizar, né? O super, hiper, mega, mirabolante, querido papai, gerente, Cleiton. Isso eu falei, isso ela não. É, o Cleiton Wagner, em nome dos seus lindos filhos, Wellington e Rayane, e também todos os papais que estão na escuta, inclusive o apresentador do programa, que é Nota Mil! É, a Rosane Wagner que mandou pra nós aqui. Que legal, que show de bola. Estão fazendo churrasqueada, coisa arada. Tem coisa pendurada aqui. O que que tá pendurado aqui, gente? Já vou ter que pegar meu óculos. Para de bater palma. Já falei que é só um pouquinho pra bater palma. Já temos nosso trabalho aqui. Ah, e bateu a saudade da Bahia. Tá onde é férias, claro. O que que a Bahia tem? O que que a baiana tem? Que legal, show de bola pra vocês. Obrigado, parabéns pela linda, querida família que vocês são. Valeu, show de bola, show de bola. Que legal, vamos ver quem vai estar ligado aqui. Tá bombando aqui, né, meu amigo aqui também. Parabéns, Cleiton. Oi, alemãozinho, como é que tá? Meu amigo Sérgio Borchardt, do pai do William. Show de bola. Eles são da construtora, né? Da construtora, coisa arada que é. É, e aí, ó, tem ainda pra vender? Já, esse dia ele me mandou aqui. Alemãozinho, já estão à venda aqui na planta. As novas casas germinadas em um conjunto exclusivo, com apenas 3 unidades, alemãozinho. As obras seguem em ritmo acelerado. Olha só, que coisa linda aqui. Qual coisa chama eu aí, alemãozinho? Eu encaminho vocês aí. Ou fala com a Super IL também, essa galera bonita, querida aí, né? Valeu, Sérgio Bojé, um abraço pra você, parabéns aí, obrigado pela amizade.

Ai, meu Deus, a família Possebão. Ô, Rosane, vocês também, né? É, a família Possebão de Nova Brechê, então. Todo mundo junto, reunido hoje ali, né? Cê, é, a Helenice Possebão, a Limãozinha também podia uma vez na vida botar junto no sorteio. Ai, que legal, Alemãozinho, obrigado. Deixa eu ver quem mais aqui. Tá bom, Helenice, tá junto, tá tudo junto, reunido aqui. Hoje estamos com os pais, o Jandir Cremonini, Fabinho Possebão, que é o pai, Rogério e Regis Possebão. Todos esses safadinhos estão reunidos hoje. E ontem nós estava com eles também aí, né? Ontem nós estávamos com eles aí. É, os piabão aí, junto lá com o nosso amigo, colega Gilmar Bortese, né? É, o Gilmar disse, ó, podem ir lá, podem usar a nossa sedezinha, podem tomar banho na piscina, levemos todo mundo a nossa sunguinha, é, todo mundo de sunga e coisa ali, o Jéio, é, ali o Jéio, coisa arada ali, ó. Aquele que vende ração ali, né? É, tem também o Marcelinho, né? É o Marcelinho também, todo mundo é, de sunga, né? E pulando na piscina. E aquela coisa linda, né, Marcelinho? É, todo mundo escutando, olhando. Marcelinho mandou até mensagem agora, que tá escutando também, Marcelinho. Tu também tá lá indo almoçar ou não? Será que dá para largar o áudio dele ali? O Marcelinho, ele também daí tá... Tava lá com a sunga dele, uma sunga nova, com as palmeiras desenhadas, assim, né? É, uma, é, uns coqueiros desenhados, assim, meio de lado, assim, né? Temporal, assim, né? É, tinha umas montanhazinhas também, mas não era tanta montanha também, assim, não, né? Um abraço pra vocês ali. Hoje o programa é assim, tá tudo meio loucura, assim, sim, é verdade, gente, né? Deixa eu ver quem mais tá ligado aqui.

0: Ai, meu Deus do céu, que loucura, né? Show de bola. Vamos ver quem mais tá ali, Catiga, ali, uma vez da vida. Deixa eu ver aqui, sim, vamos ver ali. Vamos abrir o celular, daí entrou uma senha ali agora. Nós falamos tudo aqui, não tem nada gravado, é tudo ao vivo e coisa arada. Daí a gente fala tudo o que tá acontecendo aqui, sim. Estamos tomando chimarrão, daqui a pouco vamos tirar uma água do joelho. E se alguém quer convidar a gente para almoçar, também estamos indo. Que hoje não tem. Capaz, brincadeira, vai ser tarde aqui o negócio, não vai dar hoje, não adianta, tá bom? Deixa eu ver aqui. Fala, Marcelinho, de Nova Erechim. Será que dá para largar?
1: Bom dia, meu amigo. Como é que temos? Tudo certo? Tá trabalhando?
0: Tá trabalhando, claro, estamos trabalhando aqui. Valeu, piazada. Marcelinho de Nova Erechim. Deixa eu ver se eu larguei aqui, que eu dei uma misturada aqui. Deixa eu ver aqui.
2: Bom dia,
0: Alemãozinho. Não larguei.
3: Bom dia, Alemãozinho. Toca uma aí pra nós aqui de Mandaí. Tamo na escuta, tá? Tô amassando aquela carne hoje.
0: Opa, Maurício! Bom dia, já vou largar da menina aqui. Valeu, vamos ver se aqui.
4: Alemãozinho. Tudo certo?
0: Tudo.
4: Parabéns pelo seu dia.
0: Ah, estão ligando em cima aqui. Tá tudo vermelho aqui hoje, azul, vermelho, roxo. Tá que nem minha carteira.
4: Dia, oi. Por hoje ser o dia dos pais.
0: Tá.
4: E a todos os pais do mundo inteiro.
0: Isso.
4: Especialmente pro meu pai, que também não vive mais aqui, né? Já partiu.
0: Tá.
4: Que Deus lhe deu descanso eterno.
0: Aham.
4: E participar de todos os sorteios que tiver aqui na rádio.
0: Tá.
4: Lorane Fischer, da linha Vista Alegre, Bom Jesus do Oeste.
0: Ai, que
4: um
0: legal.
4: Abraço.
0: Abraço! Que bonito áudio, obrigado.
5: Bom dia, Alemãozinho, tudo certo?
0: Opa.
5: Desejar um feliz dia dos pais, todos os pais, e pra ti também, né?
0: Meu amigo vereador, nobre vereador de União do Oeste, Valcir Kuczynski, como é que tá, lindão? Obrigado, tá?
5: E também um feliz aniversário pra dona Claudina Bartininski, a mãe do Eleandro, que ontem pagaram a festa pra nós.
0: Eita, coisa
5: bom
0: linda.
5: Bom domingo a todos, um abração.
0: Valeu, Valcir, de União do Oeste.
3: Bom dia, Alemãozinho, toca um.
0: Ah, essa piazada lá de Mondaí. Obrigado, Maurício, obrigado.
2: Bom dia, Alemãozinho, vou ler na
0: Zap, que é pra tia do Ah, Helena, você é demais, Helena, você é demais, Helena.
2: Bom dia, Alemãozinho, vou ler
0: na Zap,
2: que é
0: pra tia
2: do
0: Nick. Ai, Nick, que coisa mais linda, né, Nick?
6: Bom dia, Alemãozinho, tudo certo? Meu nome é Enzo Gabriel Unho Zetra e quero participar dos sorteios de hoje.
0: Ah, valeu, Enzo. É o irmão da Heleninha. Coisa linda, né? Nossos amigos. Oi, bom dia.
7: Quero participar do sorteio. Feliz dia dos pais, pro meu pai, João, do Marco Machado, e pra você, Alemãozinho.
0: Obrigado, da família Machado. Obrigado.
7: Quero participar de todos os sorteios.
0: Tá.
7: Meu nome é Jacira Machado, moro em Pinhalzinho, no bairro Pioneiro.
0: Ah, que legal.
8: Bom dia, Alemão. Jaguara.
0: Não, olha aqui, ó.
8: Bom dia, Alemão.
0: Aham.
8: Jaguara. Pega aí. E manda uma música aí pra nós aí.
0: Aham.
8: Papa fazendo um churrasquinho.
0: Aham.
8: A piscina não vai dar pra entrar hoje. Tá meio frio.
0: Valeu, Xoxo. Abraço pra você, lindão. Tudo de bom. Obrigado pela amizade aí, pela parceria. Sempre quando dá, escuta a gente também, né?
1: Bom dia, meu amigo. Como é que temos? Tudo certo? Tá trabalhando?
0: Ah, ô, Marcelinho, tu também é Jaguara, de enquanto, né? Bom dia, obrigado, valeu, oi.
9: Bom dia, Alemãozinho.
0: Oi.
9: Aqui é a Raíli Baguia de Pinhalzinho.
0: Oi.
9: Estamos assando uma carne e homenagear todos os pais. Não posso homenagear o meu porque não tenho mais.
0: Ah, sim.
9: E queria participar do sorteio.
0: Mas vale também, ele tá ouvindo lá você, pode ter certeza onde ele tá, tá? Oi, Alemãozinho, bom dia. É o Claudir Cornélios do Pioneiro. Como é que tá, Pia? Parabéns aí pra todos os pais, que também sou pai. Valeu, parabéns então. O Wilson Sulzparker, fã do Distrito da Juvencio Light, também estou escutando nós. A Eva Weber, bom dia, Eva. Tudo bem, amiga? Quero homenagear a todos os papais pela passagem do dia, né? É uma data tão especial, especialmente para o meu esposo, o Lotário Weber. Como é que tá, Lotário, meu amigo? Tudo de bom? Bom dia. Oi. Olha,
10: irmãozinho, bom dia, tudo bem? Estou aqui em modelo. Tu me bota eu no sorteio.
0: Uhum.
10: Parabéns o dia dos pais.
0: Valeu.
10: Eu também sou o dia dos pais, né, Alemãozinho?
0: É verdade.
10: Não
0: também.
10: Sei se tu é também, né?
0: Temos pai também, dona Nene.
10: No sorteio. Te agradeço.
0: Valeu, Luizão, obrigado. Hoje ele é do Panorama, hoje tá em modelo. Vai incomodar lá em modelo, vai dar trabalho por lá hoje, o bicho velho, né? Ah, meu Deus do céu. Ai, Lu. e Alemãozinho, bom dia. Sidney Luiz Balencifer, de Nova Erechim. Feliz Dia dos Pais para todos os papais, principalmente. É você também, Alemãozinho. Ô, Sidney, muito obrigado, tá? Muito obrigado, muito obrigado. Que Deus abençoe você, que dê muita saúde para ti, meu lindão jovem. Oi.
11: Bom dia, Alemãozinho. Sou a Maria Lourdes Boto. Eu quero homenagear todos os pais de Pinhalzinho. Fechou. E todos os pais do mundo.
0: Isso.
11: Eu queria ouvir a música Meu Velho Pai, se tu pudesse tocar. E eu quero participar dos sorteios que você tem hoje ali na rádio também.
0: Tá, tá junto então, Kel. Ai, meu Deus, que legal, valeu. Já vamos rodar aqui, já vamos rodar pra vocês. Oi, Marcelo.
12: Bom dia, meu amigo irmãozinho. Parabéns pra você, feliz Dia dos Pais aí. Pra todos os ouvintes da rádio que são pais aí, que... Seja um bom domingo. Beleza, Alemãozinho?
0: Opa!
12: Um sorteio aqui. Daqui a pouco eu começo a mandar os vídeos pra você aí.
0: Beleza, amigo? Ele quer o flashback.
12: Ô, irmãozinho. A gente tá desde cedo esperando chegar às 10 horas pra ligar o rádio aqui.
0: Ah, piazinha.
12: Vai escutar, beleza, meu amigo? E... sem você no domingão aqui não tem graça.
0: Ah, vai, vai. Coisa boa. Ai, Marcelo, que legal. Obrigado pra você e tua família que estão junto reunido aí. Eu tô sabendo que vocês são fã do programa mesmo. Um colega teu da empresa me falou aí, lá da galera, imagina. Eu vou falar aqui, depois tu sabe quem é. Oi.
13: Bom dia, Alemãozinho. Tudo bem? Aqui é a Terezinha Gonçalves, do bairro Bela Vista.
0: Oi, super Terezinha.
13: Vai do sorteio que vem na rádio, Alemãozinho.
0: Aham.
13: E desejar um feliz Dia dos Pais para meu esposo Márcio, para meus filhos, para meus irmãos.
0: Fechou.
13: Para todos os pais que estão ouvindo, principalmente para você, Alemãozinho, que você merece, Alemãozinho.
0: Ah.
13: Feliz Dia dos Pais para você, porque sem o Alemãozinho no domingo não é domingo, né?
0: Ah, meu
13: Deus. E conta umas piadas aí para nós escutar, Alemãozinho.
0: Fechou.
13: Um abração, tudo bom, e de tarde todo mundo na festa Bela Vista,
0: Alemãozinho. É verdade. Hoje é a festa do Bela Vista. Bom dia, Alemãozinho. Me joga nesse sorteio, Alemãozinho. Me bota nesse sorteio, me joga nessa caixa. Oi, Tassir, ras da Pio Décimo, né, Tassir? Valeu, boa sorte, Pia. 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E hoje é domingo, é um dia especial, diferente, né? Isso aí, ele aproveitou aqui também, mandou um áudio aqui, uma mensagem. Deixa eu ver aqui. Biririm, biririm, biririm, volta aqui. Cadê aqui, cadê aqui? Meu Deus do céu, agora aqui bombou. Agora entrou nada mais aqui, nada menos do que mais ou menos 200 mensagens aqui. 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Esse é meu amigo.

0: Bom dia, Alemãozinha. Tudo certo, ó. Thomas por aqui, Luiz Eduardo Magalhães, na Bahia. Tudo tranquilo por aqui. Passando para desejar um feliz dia dos pais a você e a todos os pais desse mundo. Um abraço, tudo de bom. Tchau, tchau.
1: Ah, valeu, Pedrão, Pedro Thomas aí, boa viagem pra você, já tá lá em cima, encontrei ele quinta-feira por aí, ou sexta, e já tá lá pra cima esse louco, seu caminhãozão, levando aí as riquezas do Brasil, né? Valeu, Pia, ele de repente tá com a família também, que Deus abençoe você, super pai, parabéns, boa viagem, boa viagem, boa viagem. Oi, Alemãozinho, bom dia, tudo bem? 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Sozinho. É isso aí, manda mensagem para não me abandonar sozinho ali. Faça que nem aqui o Lenoir Negri, gerente do mercado da Cooper. Alemãozinho, parabéns aí pelo programa, parabéns, feliz dia dos pais para você e todos os papais desse mundo. Obrigado! Obrigado, meu amigo Otávio Williams, que tá ligadinho com nós lá, tá tomando um chimarãozinho ou já tá na caipirinha, igual o meu amigo aqui. Que nem o meu amigo aqui, o Márcio, né? O Márcio aqui, aquele, eu tenho o Márcio da rodoviária. Sim, o Márcio aqui. Ele também, não sei se corre, mas a mulher dele é corredor, eles correm bastante, gente. Eu nunca vi correr tanto. Bom dia, Alemãozinho, seu Jaguara. Feliz dia dos pais. Tamo ligado ao programa do Alemãozinho. Olha ali o radião com fio puxado, com bombril na antena, coisa arada. Rádio Raiz, né? Esse é o melhor que tem. Esse é o melhor que tem. Mas o bom mesmo aqui é a caipira que tu mandou. Seu Jaguara, quantas vezes já falei que não é pra mandar foto de caipira no programa e também não é pra mandar foto de carne, coisa arada. Porque eu sei, uma hora dessa eu vou encontrar na rua, eu vou falar umas verdades, seu Jaguarão. Um abraço, meu amigo Eduardo Motter, a galera da Tiradentes também tá ligado. Eduardo Motter, como é que

0: Vamos ver quem mais tá ligado aqui. Bom dia, Alemãozinho. O Djalma Gomes, ele é coisarada, é jogador de bola, é gerente da empresa. O Djalma, empresa coisarada, é um piá querido. Ele é também do time, é jogador, melhor jogador do time do Patriotas. Ele é o 9, ele é o 10, ele é o chefe. Ele é o treinador, ele é o coisarada e coisaredo, é tudo ele, né, o Djalma? Valeu, Pia, tudo de bom pra vocês aí, tudo de bom pra vocês aí. Ai, a minha amiga super, hiper, mega Angelita Schwender, lá do Distrito da Juventude, também tá ligadinha com nós. Ai, meu Deus, somos líder da audiência em toda a região, tenho certeza, porque temos mais de 200 mensagens e vamos até as 3 se precisar. Não tem problema, é o programa do Alemãozinho, é dia de loucura. 9 de agosto de 2026, 12 graus e mais 1 grau é a temperatura de hoje, 11 horas e 48 minutos, é domingo, programa do Alemãozinho. Ai, que delícia. E aí, estão fazendo churrasquinho ali também, uma vez da vida, ou só estão queimando lixo, hein, para impressionar o vizinho, ó. Vamos sortear daqui a pouquinho um rodízio de pizza da Degustar, um vale-compra de R$100 da Casa das Farelas, lá do meu amigo Délcio, da Ivânia Greve, da filha, do Gênero. Todo mundo junto, é um verdadeiro shopping lá no Distrito da Machado, Distrito da Baixada. E tá aberto hoje até as 18 horas, né? Tem de tudo. Mais 2 quilos de carne do Mercado Pinheirão, do meu amigo Márcio, do Ederson, também do venezuelano, do pai do Márcio, da mãe, todo mundo junto. Obrigado pelo convite. Domingo passado, comemos aquela carne gostosa, domingo de noite. Ah, e aquele sangari dentro daquela garrafa do Campari. Meu Deus do céu, que delícia. E eu não sei pra que tomar tanto e tudo também, né, Ederson? 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Meu amigo Paulo Mirde, lá de Ipira, tá ligando? Ô, Paulo, já tá chegando a vez. O meu amigo Paulo de Ipira. Ai, que delícia, Paulo. Um abraço pra você, seu bicho velho. Ele quer piada. Nós já vamos meter aqui. Hoje tá corrido, não sei se vai dar tempo muito, ó. Vamos hoje tentar ler as mensagens das galera que querem homenagear seus papais. Um boné da Zecasa Outlet. 20 litros de gasolina do posto Shell, posto Baço de Nova Itaberaba. Você de Nova Itaberaba, mano, aqui, porque essa gasolina nós estamos reunindo tudo junto aqui, junto com meu amigo que está aqui me ajudando. Estamos ajeitando todos os papelzinhos para essa gasolina ir lá para Nova Itaberaba. E sabe o que mais? 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Quem é aqui? Oi.
1: Bom dia, Lemãozinho.
0: Ah, você já larguei, valeu, meu querido, um abraço para você, tudo de bom. Oi, bom dia.
2: Bom dia, Lemãozinho, manda uma música lá aqui de Pira. Opa! Pra todos os pais. Envia aí os pais, todos os pais aí.
0: Fechou?
2: No nosso estado de Belo Santa Catarina.
0: Isso.
2: E tu não contou nenhuma piada hoje, alemão.
0: Olha
2: que
0: ali.
2: O que deu?
0: Vocês estão ligados.
2: Tá meio triste ou o que deu?
0: Não, não estamos tristes, estamos animados, piá. É que é uma loucura aqui, tá uma loucura aqui, daí não consigo, né? Eu quero rodar música hoje, um pouquinho mais de música, tentar agradar todo mundo com música, também com mensagem. Porque todo mundo, né? Cristine Haas, de saudades, ela também tá participando. Então, depois, daqui a pouco vamos contar, mas já também, né? A Marisa Haas, também de saudades. Obrigado, boa sorte pra vocês. E a Maria Surley Classe, hein, da Ípica. Vou manejar todos os papais, meus Deus, pais, e queria participar, alemão. Valeu, Maria Cirlei, classe! A Leonie Quevedo, também do Boa Vista 2, aí, valeu. Homenagear o meu esposo, José Quevedo, pelo Dia dos Pais, obrigado. Deixa eu ver quem mais tá ligado aqui também, deixa eu ver aqui quem mais tá ligado aqui. Ô, alemãozinho, bom dia! Quem é aqui, a galera aqui, ó? Aqui tá a turma grande aqui. A Clélia, mandaram aqui, foto aqui de quem aqui, ó? Olha os espetos da carne da piazada de modelo, acho que é aqui. Estão lá em modelo, mas ó, são os três bonitão aqui, ó. Os três bonitão aqui, ó. O esposo Alcides, o Alex e o Kleber Bjork. Parabéns, Dia dos Pais. Quero participar aí. A Clélia Bjork de modelo. Obrigado, Clélia. Que legal, aí, ó. Segurando espeto de carne, galeta, quadrada. E também o gole. E o gole também. E o gole também, né? Ai, ai, vocês são demais, aí. Vocês me matam o coração. Ai, ai, que legal. Vamos ver aqui. Meu amigo Kleder Veit, aqui da Degustar também. Deixa eu ver. Tá aberto o restaurante hoje, né, Kleder? Todo mundo tá convidado. Comer aquele churrascão. Ah, queria começar um bifezão. Não tem problema. Pode ir lá também, né? Legal, aí. É, tem por quilo e carne também. Aberto hoje também. E também ele parabeniza o seu super papai, o seu Luiz Veit. Ô, Luia! Seu Luia! Parabéns aí, piá. O Luia, papaizão, é um cara novo, né? Show de bola, legal. Valeu, tudo de bom pra vocês. A Berenice também, a Berenice Ficanha, Luz e... Ô, oh, Alemãozinho, bom dia. Parabéns a todos os papais, especialmente para o pai, o Romualdo Ficanha. Em homenagem das filhas Caroline e também a lindona Cecília. Valeu, Romualdo, parabéns pelo super paizão que você é aí. A galera da Pinhal Bombas aí, valeu, tudo de bom aí. É isso aí, o Dida, o Didão, o Alemãozinho, domingo dá uma volta no Encontro dos Caras Antigos aí no lago, né? Com o nosso o bugzinho aí, né? Legal, valeu, tamo junto aí. Valeu, piá. Ô, Alemãozinho, como é que tá, piá? Deixa eu ver aqui, o Wesley tá mandando aqui também. Agora o Maurício Schneider, lá da Machado, lá do distrito, mandou aqui. Alemãozinho, deixa eu ver aqui, hoje é o dia da picanha. O Cauã disse, ô, pai, hoje, mãe, vamos comprar uma picanha, né? É, vou comprar uma picanhazinha aí, olha aí as fotos da picanha aqui, ó. Desejar um feliz dia dos pais para o pai Otávio Schneider, seu Otávio, sogro Canísio. Também para todos os pais aí. Vê se bota num sorteio, né, Alemãozinho? Valeu, piazada. Tudo bom. Já estão assando aquela carninha. E é uma delícia as carnes que eles fazem. Tem ali também, junto também, né? O Nene tá lá em descanso hoje com a família da namorada. É, da família De Santi. A Zezira Frigo De Santi. Esses sim são italianos, né? Porco, Madonna, porco digo ali, ó. Cesira Frigo De Santi. Os parentes, que legal, tia. Estão lá pra lá de descanso hoje passeando, bicho, velho. O Nene foi pra lá pra não dar presente pro pai dele, né? Mas ele ligou cedo, dando os parabéns aí pelo pai. Ligou cedo, me acordou até o jumento, esse piazinho de merda, piabão aí, ó. E aí lá, ô, Alemãozinho, quem é aqui? O meu amigo Ivan Folman, lá do Distrito da Baixada, lá das Altas, lá em cima, né? Tá todo mundo ligado, né? Tá todo mundo escutando nós aí, ó. Alemãozinho, até estamos escutando. Caipira dentro de um copo. Ai, que delícia! Caipira dentro do copo de pepino. Essas melhor que tem, né? Manda um alôzinho aqui. Feliz Dia dos Pais pro cunhado e pro Antônio também, né? Seu Antônio Folman aí, valeu, pia, tudo certo. Gilson Menegoto também mandou aqui um áudiozinho, né? Gilson, como é que tu tá? Tá com saudade de você, Gilson. Mandou aqui um áudiozinho também, dá pra largar, eu acho, né, os áudios. Vocês mandam áudio pra nós, né? Eu só não consigo escutar eles antes, tá, gente? Daí sempre vocês mandam, o áudio que vem, ele vai pro ar, tá bom? Então sempre tentam elogiar, não vai xingar, não. Deus é capaz, vamos xingar. Deixa eu ver aqui, isso, mandem sempre áudiozinhos, tá? Sempre áudiozinho, né, Gilson?
1: Bom dia, Leãozinho.
0: Aí, ó.
1: Beleza?
0: Ah.
1: Feliz Dia dos Pais aí pra ti.
0: Fechou.
1: Pra todos os pais aí do Brasil.
0: Obrigado.
1: Tô aqui escutando esse programa mais ouvido no sul do mundo aqui.
0: Oh, que legal. Beleza,
1: Leãozinho? Bom domingo pra todo mundo aí, ó.
0: Obrigado, meu. Tudo de bom. Ei, pra obrigado, bicho, velho. Tá viajando, tá por casa, tá por onde, bicho, velho? Ei, você é um piabão, né? Tudo de bom pra vocês aí, obrigado. Tá rodando uma música aqui, nem sei onde é, como é que larguei essa música. Agora foi já, né? Deixa eu ver aqui no fundo aqui. As bagunças que tá muita loucura. Que daí a gente se perde um pouquinho, sabe? Aquelas coisas erradas, tudo, né? E tal. E a Degustar, homenageia todos os pais. A Ótica Pérola também, seu Jerônimo, a Suzy. A Horus Faculdades também, em nome do Lunques. O Carmoto, em nome do Otávio. A Tim PZO, em nome da Patrícia e toda a galera. 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A Saul Klein, o Empório Campeiro, da Agropecuária Campeira, o Acácio Massoterapeuta, todo mundo está homenageando e mandando um feliz Dia dos Pais para todos os pais. Eu vou dar uma musiquinha para tomar um chimarrão, senão eu não aguento mais.
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1: Boa musiquinha, o rap do Guasca, né? O Chiru Missioneiro, sim, é verdade. A galera da loja Tim, Tim PZO, a Super Camila também tá ligadinho. Obrigado pela companhia, pela amizade, que legal, show de bola. Alemãozinho, estamos esperando o rodízio também ter sorteado uma vez da vida. Mandaram foto aqui de carne, coisa arada também, né? E também do namorado, é o namorado aqui. E ela manda também aqui para os papais, para o seu pai, para o meu pai, alemãozinho, o Dioraci, lá da Sul Brasil, e pro Neuna, ou pro meu namorado, que são os papais incríveis. Ô, Alan, valeu, legal, e pro teu pai.

0: comemorando a Crisma. Ah, Crisma, que legal. Verdade, tinha a Crisma, né? A Crisma da Jeane. A Super Jeane já foi crismada. Viu, Wesley? Fala pra Jeane que desejamos pra ela também parabéns, tá? E é bom, né, Jeane? Quando é o Crisma e coisa, ganha roupa nova, né? Aí ganha roupa nova e coisa arada, né? Eu sempre falo pro Nene, pra Piazada, pro Wesley também. Eu falei uma vez lá pro Eduardo, pra Piazada, tudo, ó. O William, pro Zé, pro Pedro, pro Gustavo, pro Zé, pro João. Ó, quando faz o Crisma, pode depois, igual aí na missa, né? Depois da Crisma, assim, né? Também pode. Porque no começo, as catequistas, elas dão uma cobradinha, né? Se não vai na missa, não vai ganhar. É, não vai ganhar o Crisma, né? É, tá aí muita gente faz o Crisma. Agora, daí que o pai e a mãe não falam, né? Mas pras amigas, assim, no SAP. É, graças a Deus, tô crismada. Gente, tem que ir igual, na vez, pelo menos de vez em quando. E tu sabe que na missa é um lugar também de fazer encontrinho. Às vezes tem umas paquerinhas, né? Coisa arada. E aí vai na missa, bota uma roupa bonita pra ir na missa, né? Pai, nós vamos na missa, que legal. É, só que não pode ir atrás da missa da igreja lá. É legal. Ô, Jeane, parabéns. Desculpa a brincadeira aí. A gente brinca porque a gente é amigo da família, coisa arada, mas são coisas que realmente acontecem na vida dos crismandos, né? Nós também, quando crismemos, depois de um tempo não fui mais. Mas depois a gente foi de novo. Tem que sempre ir na missa depois, quando crisma é igual, tá, gente? Uhum. E manda um abraço também pro papai, o Valdecir. Ô, Valdecir, mas tá, o Valdecir deve dizer, mas esse alemãozinho é jaguara, né? Esse alemãozinho é jaguara também, falando essas coisas ali. Um abraço pra vocês aí. Faz imóveis sob medida também, o MB lá, né? Os piada de Nova Rixinha aqui, o Marcelinho, meu amigo Marcelinho aqui, além quando nós nos encontramos, tomamos uns goles. Vamos ver que ele manda. Dá pra largar o áudio?
1: Mas, homem do céu, tu perdeu um bailão ontem, alemãozinho, um bailão.
0: Eu posso ir nos bailes, homem, tá louco? Como é que eu vou no bailão? Eu fui largar o áudio. Temos na escuta, alemãozinho. Manda um abraço aqui pra quem aqui, deixa eu ver aqui. Alemãozinho, ah. Eu vou ligar a rádio aqui, tu manda um abraço pro Nego Vieira. Ô, Nego Vieira, agora tá escutando, Nego Vieira? Jaguara, Nego Vieira tá ligado. O Nego Vieira tá escutando nós aí, Nego Vieira? Tá escutando nós também. Amigo dos piados da brechinha ali, não tem como no baile, tá louco, né? Não tem como. Valeu, Pia, um abraço pra vocês aí. Que Deus abençoe. Ai, que legal, um abraço. O Jadir, o Chago Hentz, lá do Rio Grande Amado, mandou aqui Feliz Dia dos Pais, alemãozinho. Tomando uma caipirinha num copinho daqueles que eu gosto também, né?
2: Inconfundível.
0: Ai, meu Deus, que coisa linda, Chago. Valeu, um abraço pra vocês. E carne, espeto, churrasqueira, girando, torcedor do Brasil. Valeu, Chago, um abraço pra vocês. E tudo de bom. Ai, ai, a Lourdes aqui mandou também, Lourdes, não é verdade que a Lourdes Vaz mandou aqui, Lourdes, tem como dar um ontem, né, Lourdes, falaram que tu é índia, né, a Lourdes, o Vargas é muito de Jaguara, foi na festa hoje na Bela Vista lá, né, Lourdes?
3: Oi, bom dia, alemãozinho, aqui é Lourdes Vaz da Sim. Linha São Luís, saudades,
0: uh-huh.
3: Queremos participar aí do...
0: Uh-huh.
3: Do sorteio, dos prêmios.
0: Tá.
3: E homenagear todos os pais pelo seu dia.
0: Tá.
3: Justamente meu genro, uhum. O Joel Mendes, meu filho Eider Weiss.
0: Tá. Que legal.
3: Agradeço se for atendida.
0: Ah, valeu. Obrigado.
4: Bom dia, alemãozinho. Meu nome é Juciane Weiss, sou da linha Antagorda. Quero desejar um feliz dia dos pais para o meu pai Joel Mendes e para todos os pais que estão na escuta. E gostaria de participar do sorteio.
0: Legal, valeu. Joel é aquele cara que faz cerca, né? É, faz cerca. Ninguém mais faz quase. O bicho é pra frente, né? Já faz os 5 anos, acho que faz cerca e coisa arada, e potreiro, e horta, se precisar, cerca pra coisa arada. E o bicho é pra frente. E faz uma galinhada no tacho, no fogo de chão, que é diferenciado, né? Com o meu homem, eu tomei um chá depois em casa, né? E eu tenho umas piadas lá também, Matheus, pau, acho que, né? Valeu.
5: Bom dia, Leãozinho.
0: Ó, oh, meu amigo, aqui você larguei antes. Valeu, tudo de bom. Meu Deus, que legal. Deixa eu ver aqui, minha amiga Vilma. Meu, tem muita mensagem aqui. A Celi também, a Terezinha aqui também. Vamos ver aqui quem mais aqui. Oi, bom dia.
6: Sim, tudo bem? Ali é a Célia, a Lúcia Keifer. Quero fazer uma homenagem para o dia dos pais, para o meu filho Daniel, uh-huh. E para o meu genro Michel dos Santos.
0: Ô, Daniel.
6: E para o meu esposo. Uh-huh. E quero participar de todo o sorteio.
0: Tá.
6: E ainda vou homenagear meu pai, que não está mais sim. Entre nós.
0: Ah, mas... sim. Querido.
6: Faz parte, né?
0: Sim, ele está ouvindo também, né? Vale.
6: Sim, ali é a Célia, a Lúcia Keifer.

0: o pai era novo que vinha, quero fazer uma homenagem para o meu genro, Michel dos Santos, para o Dia dos Pais, e meu filho Daniel. E
1: Tá
0: quero
1: tudo.
0: participar de todos os sorteios.
1: Sim, tá tudo junto. Valeu, que legal. Obrigado, Célia. Um beijo no coração. E a minha amiga super, hiper, mega, Odete Tretor. Ah, essa Odete é muito querida. Eu adoro os áudios dela, porque ela. Tomara que ela fala também, agora fez, porque ela sempre fala uma homenagem de otimismo, de fé, de esperança, principalmente de fé, essa ideia, Odete. Ah, você me marcou, sabia?
2: Bom dia, alemãozinho, tudo bem?
1: Tudo bem.
2: Aqui é a Odete, aqui do bairro Panorama, né? Sempre faxinando a casa, né? No domingo, mas assim vai, né? Gostaria de participar dos sorteios, dos prêmios aí do teu programa, que são sempre maravilhosos,
1: É.
2: né? Hoje em dia é muito especial, Dia dos
1: Sim.
2: Pais, e
1: Verdade.
2: dizer assim, pai, não esqueçam que graças à mãe você é pai. Então, dizer assim aos pais que eles tenham muito gratidão à
1: Isso.
2: mulher, à esposa, né? Que graças a ela
1: É.
2: ele é pai.
1: Isso.
2: Então, dizendo assim, que tenhamos gratidão a Deus, agradecer a tudo e um abençoado dia a todos.
1: Obrigado! Super Odete, 9 de agosto, Dia dos Pais, que maravilha, obrigado, gente, que legal. Ai, meu Deus, que loucura, o programa do Alemãozinho tá uma loucura, liderança absoluta em toda a região. Meu amigo Marcos Spengler, tava com saudade de você, doutor. 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O que que tá fazendo aqui, Pia? Maionese? Tá fazendo bolo aqui em cobertura e coisa errada. E tá fazendo com creme e coisa. Vou ter que olhar com mais tempo aqui. Com minha solitária que tá enrolada. A mãe disse que eu tenho uma solitária, a Luan. O Luan da Empório Campeira tá ligado, Luan. A minha mãe disse sempre que eu tinha uma solitária enrolada no estômago antigamente, porque eles faziam bolacha pintada e nós comia tudo num dia. Eles tinham que esconder dentro dos tarros de leite ou as latas de panha quando tava vazio e daí escondia, né? E daí escondia, e daí eles achavam que nós tinha solitária dentro do estômago enrolada, isso aí, né? É, mas eu acho que tinha mesmo, porque era fome. Às vezes fazia a bolacha lá em. Fazia a bolacha em dezembro pro Natal, daí só podia comer se vinha os primos do Rio Grande, né? É, se não vinha os primos do Rio Grande, que se não vinha os primos do Rio Grande, daí não comia. Daí comia só lá em janeiro, fevereiro. Era duras as bolachas, daí tinha que potear dentro do copo. Aí tinha que potear dentro do copo. Uma vez o pai, ele pegou um cacho de banana. Peguemos ali na BR-282, na beira da estrada, ali perto dos Fulman, ali, tem um cacho de banana. E ele escondeu o cacho de banana em cima do telhado, assim, né? É, no furo. A casa não estava bem pronta, estava fazendo furo, né? E o cacho de banana estava lá. E tinha que esconder mesmo verde, porque senão nós comia tudo. Aí comia tudo, né? Piazada apanhava ainda, né? Fazia cigarro escondido no paiol, né? É, mais umas piadas vizinho, né? E daí eu escondi o cacho de banana verde. Aí um dia esqueceram o cacho de banana. Minha irmã acho que mandou áudio ali. Ela sabe, isso é verdade, gente. Nós tudo deitado, dormindo. Primeiro tiramos peste de pé. Os bichos de pé do Pinóquio, seguramos ele tiramos, né? O pai pegou uma agulha, aquelas de costurar saco, lá navegantes, é verdade. E a minha irmã já começou a chorar. O Jair, querido, estava vivo também, se ajoelhou em cima do pescoço dele, era meio forte, e eu segurei uma perninha, e a mãe a outra, e chorando junto também. Eu tinha que tirar os bichos de pé do Pinóquio, do meu irmão, né? E daí o pai pegou, foi, correu no calpão de fumo ligeiro, rascou um pedaço daquele lençol que vai por cima do colchão, né? Já tava tudo meio podre mesmo, que você mijava na cama também, né? Já na cama e pochou lá dentro do Montecomer, aquele motor, com gasolina. Isso é verdade, gente. Deu uma espremida assim e trouxe junto aquele paninho com cheiro de gasolina, mas meia-noite, 1 hora da manhã lá. Tem seu critério, gente. os vizinhos acharam que nós estávamos matando alguém lá. Era um critedo, gente. Daí tiremos, e tiremos os bichos de pedra, ele tem uma potada de gasolina em cima para matar os filhotinhos. Saí as bolinhas inteiras dos bichos de pedra. Isso, muita gente passava, mas ninguém fala, né? É, e daí a... E daí, de repente, uma semana depois, sei lá, aquele cacho de banana deitado em cima do forno no quarto do pai e da mãe, onde nós não tinha como subir, ele amadureceu, eles esqueceram. E uma noite, assim, umas 2 da manhã, a mãe querida, né, a Clara e o Vitor, estão escutando agora lá, dando risada, ou me xingando, né? Eles falaram, daí, um barulho dentro, assim, e a mãe pulou da cama ainda, destroncou o pé ainda. Ela disse, meu Deus do céu, estentia, uma raposa, estente é fede, né, tia é bicho, é uma raposa, e tinha caído uma penca de banana, de tão maduro que tava, soltou assim umas 15 bananas, 20, sei lá, e caiu em cima, e a mãe pulou da cama, destroncou o pé ainda, tinha que ir lá no Simon, lá embaixo ainda, ou não sei se fomos no Corade ali na Coab, e daí a mãe enrolou assim o coberto em cima, e eu estentei a raposa, e todo mundo acordou, levantou nós com medo e coisa, e nós paulada em cima, com um pedaço de pau e coisa, e cadeirada em cima pra matar ela. Fomos tirar o cobertor, era as bananas podres. Ai, essa alegria da piazada. E as pessoas não acreditam às vezes, mas quando nós tinha tanta dor de dente, que nos queria lá na vizinha, na professora Ilga, querida, pegávamos um Fontol. Vocês têm Fontol? Eles têm muita dor de dente. E daí, em vez de tomar o Fontol, nós quebrava ele em 4 pedacinhos e botava dentro dos buracos dos dentes podres. Era bonito, né? E acontecia muito ali, né? E daí, quando tinha muito mosquito, daí pegava a brasa do fogão a lenha e o pai pegava um pouco de folha de cinamon verde, cinamon, aqueles até tinham as bolinhas junto. Imagina aquilo verde em cima de uma forma de pão assim, cheia de brasa, e botava em cima. Pegava um paninho molhado para não se queimar a mão e passava nos quartos assim, e ficava um minuto, dois, passava nos quartos para encher de fumaça. Nós dormia dopado, gente. Mas também, pelo menos, o mosquito não mordia nós, né? Ai, era mais ou menos assim que funcionava antigamente, né? Não sei como eu fui lembrar desse ali agora. Ai, ai. Vamos ver quem mais tá ligado. Tem bastante gente escutando nós ali. Até o Luan ali da Campeira ali agora. O Borges, o sobrenome dele também, né? Temos ligado. Vou deixar para você os vale-presentes, né? Para ir lá no Empório retirar quem vai ganhar, né? O Empório Campeiro. Isso aí, Empório Campeiro é na Galeria Ode. Ah, agora entendi. Não se confunda, Lemãozinho. É na Campeira Ode. Ah, tá, mas tudo bem. É da turmaiada ali, desculpa aí, piazada. O Empório Campeiro aqui é lá em cima, né? Mas é da galera aí, né? Não tem problema, é o Empório Campeiro ali na Galeria Ode lá. Eu vi mesmo lá, cara, coisa arada, né? É uma diferente da outra ali, né? É verdade, piazada, não tem problema. Mas tudo bem, as pessoas entendem. É na Galeria Ode ali, porque tem o Empório Campeiro, é verdade. Eu tava olhando lá umas botinas, até tem que pegar umas lá também, né? Matou a pau, alemãozinho, na propaganda. Obrigado, tá? Obrigado, show de bola. Matou a pau igual, né, alemãozinho, ó? Matou a pau, lá é a Galeria Ode. É da galera, turma aí. E assim, ó. E daí pra encilhar o cavalo, encilhar o nene também, né? Não sei se você fala encilhar o cavalo, eu acho que o nene, né? Tem coisa arada, tem guaiaca, tem coisa arada, tem alpargata, tem as botas, né? O lenço também, né? É ali no lado da São Rafael, na Galeria Ode. Ali tem a Ode Imobiliária também, né? A Ode podia patrocinar o programa também, né? Ó, temos 100 imobiliária aí, vai abrir uma vaga daqui uns 2 meses. Aí você se prepare aí, tá bom? É, temos líder audiência na região aí. Sei. É verdade. E vão sortear aqui uma linda faca, mas não é qualquer faca de... Ai, não corta nem chuchu. Essa faca é pra cortar carne mesmo, né? É, porque lá é diferenciado as facas, né? É coisa linda. E tem alpargata também pra coisa arada, né? Valeu aí. Tem um desconto garantido lá. Venha lá visitar aí o Empório Campeiro na Galeria Ode aí, piazada. Show de bola. Alemãozinho, manda um abraço pra galera aqui de Passos Maia. Temos escutando aqui também, né? Ô, piazada, de Passos Maia. Semana que vem vamos passar por aí, né? A galera aí da agropecuária ali, né? Da pecuária Covale ali, né? Show de bola. Obrigado aí, ó. Alemãozinho, você anota 1000 aí, o cara mandou aqui. Obrigado. O que é isso? Obrigado. Aí fizemos aí conforme dá. Ainda bem que tu mandou aqui, porque eu tava falando umas coisas misturadas aí. Mas eles entendem, né? Eles sabem que o programazinho é diferente, né? O Ivan Foman disse que vai comprar uma bombacha, hora dessa, que ele gosta de criar o passarinho solto, né, Ivan? Deu que criar o passarinho solto, né? É que nem gravei, do cara de bombacha, de guaiaca, ganharam um patinho. Ganharam um patinho, né? Pegaram o ônibus da Reunidas, pararam ali, né? Angelita mandou antes pra mim também, Angelita. Antigamente eu sempre ia expulso do ônibus por causa da Angelita. Sempre. É, e aí eu ganharam um patinho e o secretário do ônibus disse, ó, não pode entrar no ônibus com pato. Eu disse, mas um patinho? Não pode entrar. Tá bom. Aí o pai disse, não, vou botar dentro da bombacha aqui. Pombacha era meio solto, imagina, pato com pintinho, tudo misturado ali dentro da guaiaca, aquela coisa, e baixa a guaiaca, e coisa arada, sentaram no ônibus, né? E o piada é bosta. Tu sabe que antigamente eu era pra ser secretário de ônibus das Reunidas. Nós fomos até São Miguel do Oeste, ali da Navegantes, eu e o pai, uma vez foi junto com o vizinho, que eu vi o vizinho na bodega lá em São Miguel. Fui junto para ver como é que o secretário fazia. Até calça comprei, uma casa de motorista de ônibus. Arrumemos até moeda, né, para troco. Martelinho de pneu. Fui duas vezes até São Miguel do Oeste, gente. Tu acredita? Tudo bom. Eu com dor de dente, cabeludo, mosquitinho em roda atrás. Imã de X agarrada. E o motorista, o secretário disse, vocês foram 2 dias seguidos para São Miguel. E se vão até a aerodoviária, daí vocês voltam, né? Vocês têm parente lá? Eu disse, não, eu estou vendo para, de repente, quero ver se faço um cursinho para ser secretário de ônibus. Tá Reunidas, né? E de noite nós sentávamos no fogão a lenha em casa, lá tomar chimarrão e comer mandioca frita e brincar com os gatos. E daí nós botava todas as cadeiras, um lado a outra, assim, eu pegava uma caneta e um papelzinho e passava, assim, né? E ainda balançava, assim. Vai pra onde? Vai até onde? E uma vez o meu irmão disse, vai até onde? Não interessa até onde vou, quero uma passagem até lá, tal lugar, na cidade ali. Pode parar no Chuma, ali. Mas, claro, vai aonde? Daí quando eles iam me contratar, eu aprontei 2 vezes. Eu fui puxar a cordinha lá em Iraceminha, por lá. Puxei a cordinha do ônibus 2 vezes, o ônibus parou. E daí, na primeira vez, não viram quem era. Porque o ônibus parou lá e ninguém desceu. O secretário passou. Disse, quem puxou por engano, por favor, não faz mais. Depois fui fechar a cortina, porque tinha cortina no ônibus, tinha um sol forte. Eu fechava a cortina, abria a porta, abria a cortina, fechava a cortina, abria a janela. Aquela vez nem tinha ar-condicionado. Botei a cabeça para fora. E o motorista olhou no espelho e viu minha cabeça lá. Quase perdi a chapa de lá. Daí ele avisou, não é botar a cabeça para fora, é muito perigoso, tinha árvore lá na pista. Daí puxei a cordinha de novo, daí ele viu. Daí eles não me contrataram para ser secretário de ônibus. Pensa, hoje eu podia vir cada pouco na parada, aí na rodoviária de Bielceia. Disse que o alemãozinho veio ali. Secretário de ônibus, comia um pastel ali na rodoviária, uma coca, e daí continuava viajando. Pensa, não ia ter nem o programa do alemãozinho, daí... Pensa a alegria de vocês ter um programa diferente na rádio e não ser eu, né? Vocês estão torcendo que não deu certo, né? Eu sei que vocês são desses ali. E lá em São Miguel, acho que tinha uns 300 guarda-chuva, mais ou menos. O pessoal esquecia o guarda-chuva no ônibus. Pode imitar. Ai, ai. Eu esqueci da piada. E o cara pegou a bombacha, abriu e botou patinho dentro ali. E o piada de bosta comprou no Shen em cima, lá embaixo, comprou pipoca. Tava um cara vendendo pipoca lá. Quero pipoca. Ah, piada de bosta, como é que vai comer pipoca no ônibus? Daí no ônibus começou aquele barulhinho de saquinho e pipoquinha pra cá, pipoquinha pra lá e uma pipoquinha pra cá. E o patinho viu aquele barulhinho e... Cara, ele pegou no pescocinho. Primeiro pescou no pescocinho irado do patinho lá dentro. Tinha um pintinho também dentro. E os caras estão ligando aqui. Eu não posso atender, gente. Eu tô falando aqui. Ô, meu amigo, já vamos ver aqui. E daí ele pegou. Ele pegou e abriu. Daí o pai disse, mas pega e abre. O piá. Pai, o patinho também quer pipoquinha. E aí abriu a bombacha. E na hora o patinho botou a cabecinha pra fora, assim. Quá, quá. O patinho, uma coisa mais linda desse tamanho, assim. Na calça, né? Assim. E daí tinha duas freiras sentadas atrás no banco. E daí a freira já olhou e cutucou a outra. Irmã Dulce? O que é, irmã Tere? Irmã Dulce, o que será que pode ser isso ali? E uma pipoquinha pro piá e uma pipoquinha pro pato. Quá, quá. E daí a irmã Dulce deu mais uma olhada, tetudona assim. Ela disse, olha, irmã Tere, até onde eu entendo, isso ali é um pintão.

0: 11h25, ontem à noite, lá no meu amigo Vargas. A sogra dele disse que antigamente lá onde eles moravam, no pai dele, né? No pai dela, deles. A piazada de noite ficavam brincando e coisa arada, e tinha umas frestas dessa largura no assoalho. E aí eles pegavam e disse que eram meio jaguar, as piazadinhas, pra brincar, coisa de piazada, sabe? Assim, né? E eles pegavam e deitavam, assim, as cuequinhas, as orminhas já era tudo cheio de buraco mesmo, né? Então só precisava deitar que o espeto já saía fora, assim, né? Era pequenininho, assim, que nem um dedinho, um minguinho. O dedinho, diz que eles deitavam, e pra mijar pra baixo, eles deitavam e botavam na fresta, e daí mijava pra fora, pra baixo, né? Diz que um dia as galinhas começaram a descobrir aquilo lá, e acharam que eram as minhoquinhas, eu acho. E o pai dizia, para um piazada e mijar ali pra baixo dessas frestas, gente. Tá começando a enferrujar as coisas tudo lá embaixo. Tinha enxada e coisa arada lá pra emagrecer e coisa arada, pra farmar aura. Tinha enxada, picão e foice, é pra farmar aura, aquelas coisas que os sem vergonha não tem o que fazer, estavam fazendo. E daí eles pegavam e o piazinho disse que o piazinho deitou pra baixo assim e botou o pilauzinho assim, né? E disse que veio uma galinha poideira e picou e ficou pendurada.
1: Inconfundível.
0: E quase levou a minhoquinha embora, tá louco? Mas também, né, piazada, não podiam ver um buraquinho e estavam enfiando, né? Tá louco, né? Vamos ver quem mais tá ligado. Aqui o Ederson vai se mandar por casa hoje, coradinho ligado, é um 3 em 1, 4 em 1. Esse aqui é um 4 em 1, né? Ah, meu Deus, olha o tamanho do 4 em 1 do Edson, da Brenda, coisa arada, lá da Jadeta, né? Que hoje o Edson nem sabe, mas tu foi homenageado. Hoje tá com a média mais ou menos em casa, viu, Ederson? O meu amigo Maurício Schneider, do Distrito da Baixada, diz, hoje pode, né? Claro que pode, picanhazinha, trabalha bem, ganha bem, e coisa arada, aí pode meter, né, cara? Coisa lá.

0: Meu amigo Rogério Possebon, Rogério de Nova Erechim, também tá ligadinho ali, uma vez da vida. Obrigado, Rogério. Obrigado pela amizade e pela parceria aí da galera. Show de bola, né? Meu amigo Jones aí do JS Transporte de Dejetos Líquidos, né? 99014696. Aí a galera do Distrito da Machado, o Jones Schmatz também mandou aqui. Feliz Dia dos Pais, Alemãozinho. Pra toda a galera aqui também tem... 7, 8, 9, tem uns 10 espetos aqui, meu Deus do céu, parece festa do distrito, né? Ai, meu Deus, valeu, abraço Luan aí, do Empório Campeiro, aí, tem de tudo aí na galeria Ode, show de bola, né, piazada? Estão matando a pau aí, legal, que legal, deixa eu ver aqui quem mais mandou aqui, vamos transferir esse áudio aqui, vocês tenham calma, a gente que tá bombando, tem muita coisa pra acontecer aí nesse programa aqui. Tem muita coisa. Vocês não tirar nós do ar aqui, nós vamos incomodar muito hoje ainda.
1: Bom dia, alemãozinho, tudo certo? Que é o Cândido Silva, da linha Antagorda. Queria fazer uma homenagem a todos os pais.
0: Uhum.
1: Queria participar do sorteio.
0: Valeu, Super Cândido! Que legal, show de bola. O meu amigo aqui, o Luiz... Portela, como é que tá, meu amigo? Bom dia, alemãozinho, quanto tempo, piá, tudo bom? O pai Luiz Portela aí, estamos com os filhos aí, o Marlon e Laís, que nomes bonitos, Marlon e Laís, e Nora Isabela e o neto Heitor no centro de Piauzinho, escutando, alemãozinho, obrigado, alemãozinho, até de nós aí, alemãozinho, e é colorado, é coisarada, e coisaredo, né, mandou foto aqui da água que o passarinho não bebe, né, Luiz Portela, como é que tá, amigo? Amigo velho, quanto tempo, um abraço pra você, que Deus abençoe vocês aí, tudo de bom, obrigado, fazendo um galeto aí, coisarada, escutando nós, né, que legal, obrigado, obrigado, obrigado, obrigado, deixa eu ver quem mais tá ligadinho aqui, gente, que loucura, programa do Alemãozinho é uma loucura, é a liderança absoluta ante da região, não sei se é verdade, mas eu falo pelo menos aqui, né, nem que não é verdade, ninguém fala, daí eu falo, né, e tu sabe que a gente falando 3 vezes a mentira, ela vira uma verdade, né.
2: Isso não existe!
0: É que nem os políticos, né? Ai, meu Deus, quando tu escuta os candidatos a governador, candidatos a deputado e coisa errada, agora, nesse momento, todo mundo tá falando em... Ai, vamos fazer o asfalto, tem que fazer segunda faixa, terceira faixa. Ai, meu Deus, quando morava lá na Navegantes, eu tinha 5 aninhos que eu comecei a entender, escutar com as orelhas, eles já falavam a mesma coisa. E cada 4 anos é a mesma coisa, né? Ai, meu Deus, escutem, gente, ouçam os candidatos, todos estão falando, porque eles pegam a BR e fazem vídeo, todos e todas. Ai, meu Deus, gente, né? Se eles fizerem 1% do asfalto que estão falando nos vídeos e nas coisas aradas, nós vamos ter 10 faixas daqui a Florianópolis, né? E sabe o que vai acontecer? Nada. Vai acontecer nada, sabe por quê? Porque eles querem só os votos de vocês. Todos, todes e todas fazem os mesmos vídeos. Cada 4 anos a mesma balela, né? Ah, não, mas essa minha amiga aqui, eu vou largar logo, senão eu vou me esquecer. Fala, minha queridona!
3: Bom dia, alemãozinho, aqui é a Elvira dos Santos. Quero homenagear o Dali Franco, desejar um feliz aniversário. Feliz dia dos pais, não é aniversário ainda não.
0: Ah,
3: e pra você
0: Elvira.
3: Também, alemão, nunca tive pai pra dar um abraço.
0: Tá.
3: Pega os pais emprestados por aí.
0: Uhum.
3: E abraço muito forte. Um abraço pra você também, alemão.
0: Muito obrigado.
3: Mais.
0: Que legal.
3: Quero você colocar você, ver se coloca eu no sorteio, porque você tá, ó. Tô de mal contigo. Você não me coloca no sorteio, homem.
0: Oh, meu Deus, não. Tá junto, tá sempre junto no sorteio ali, às vezes, quando não ganha só, mas tu tá sempre na mesma caixinha aqui, tá no mesmo saquinho dos outros aqui. Ô, Elvira, um beijo do coração, que Deus te abençoe. Vocês são demais, hein? Vocês são muito queridos, né? Que loucura, né? Oi, alemãozinho, bom dia. É o Elo de Modelo, Elo Rux, né? Opa, você sexta-feira tava na festa do Niver do Volney, né? Mas teve que sair um pouquinho antes, que pena, verdade. Nós vamos ter que falar pro Volney Knorr pra ele fazer mais uma vez aniversário. Eu nunca vi tanta carne na vida, tanto chopp e coisa arada, né? E coisa arada e coisa arada, né? Verdade. Vamos ter, né, Fux? Vamos ter que fazer outra. Fazer outra, nem que fizemos um rachinha cada um, porque aquela ele quis pagar, né? Ele tinha até a Spritzwurst lá, né? Não sei, comida e tudo um pouquinho, eu tinha outros compromissos também já. Valeu, pesado, um abraço, obrigado, tá? Pessoal de modelo, todo mundo tá escutando. A minha amiga Vilma Rodrigues, ô Vilma, não me xinga, não fui lá ainda, um abraço. Oi!
4: Oi, irmãozinho, feliz dia dos pais pra você também.
0: Aham.
4: Pra todos os pais do mundo.
0: Isso.
4: E também, principalmente, pro meu marido, que é o Darcy Albani.
0: Aham.
4: Pra o dia dos pais também.
0: Isso.
4: Né? E quero aproveitar e participar de todos os sorteios.
0: Aí,
4: sou
0: Vilma.
4: A Vilma do Bela Vista.
0: Claro, Vilma, tá tudo junto, reunido aqui pra você. Boa sorte pra você. A minha amiga Elci Schneider, da Linha Navegantes, alemãozinho, o seu programa é muito legal. Muito obrigado, Elci, vocês são demais. Tayane e Tamara Ferla, o que que aconteceu, Tayane?
5: Bom dia, Lemozinho!
0: Tudo bem, Tayane? A Tayane é uma menina muito querida, especial, lindona!
5: Tudo certo! Alacote! Mas eu sou italiana, mas eu vou ter que falar isso, né?
0: Aham.
5: Quero passar para todo o sorteio de hoje.
0: Tá. Tá.
5: Então aqui tá falando a Tayane e Tamara Ferla, sou Pinhozinho.
0: Isso!
5: Eu esqueci de mandar um áudio. Pode anotar minha música preferida, Bela Polenta.
0: Uhum.
5: Essa música que eu mais gosto da minha vida.
0: E, sério? Que legal.
5: Pode anotar a música.
0: Tá, Bela Polenta, tchapum, tchapum. Que legal, né? Tu sabia, Tayane, que antigamente nós só comia polenta quase? De noite era polenta com leite, assim, bastante açúcar. No fundo do prato fazia... É, e só comia num lado na boca, sabia? Porque eu tinha muita dor de dente. E daí de manhã comia polenta também, né? Daí não era com leite. Daí botava outras coisas, né? E de meio-dia daí era polenta com molho de frango e coisa arada, assim, né? Sempre tinha polenta. Daí dizem que é só os gringos que comem. Os alemães comem muito mais. Oh, capaz que não, né?
6: Bom dia, alemãozinho. Tudo bem? Aqui é a Cili Ferla. Gostaria de homenagear todos os pais... Principalmente você. E
0: obrigado.
6: Queria participar do sorteio de hoje.
0: Obrigado, sim, boa sorte. E que legal.
6: A Tayane está falando do pai dela, mas ele está lá mais uma estrelinha.
0: Sim, sim.
6: Daqui a pouco ela vai te ligar.
0: Valeu,
6: tá,
0: valeu.
6: Um abraço, se for atendida, e tudo de bom para todos vocês.
0: Tudo de bom para vocês também.

0: vai.
1: Oi, Alemãozinho, bom dia, né? Sim, aqui já começou a bagunça, né? Sim, olha só. Ô, Alemãozinho, manda um abraço pra família Male ali, né? Também todos os pais, a família Male, né? E também, né, o seu Adriano e coisa arada, né? Estão por ali de novo, ô, Adriano, estão ali na tua casa de novo? Ah, olha, não é fácil a piazada, né? Ô, Adriano, eles trazem alguma coisa ou eles vêm só comer ali nos domingos?
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1: Eu tenho 3 aninhos e quero participar do Dia dos Pais, alemãozinho, José Augusto e Pinhalzinho.
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1: Ó, vamos ver de novo.
3: Ele fechou faz.
1: Aê! O Diego sendo saudades, todo mundo tá ligado, valeu. A minha irmã, a Clair, o Valderi, vamos ver quem mais tá por lá hoje. Vamos ver quem tá mais por lá hoje. Sabe que a semana vai sair vídeos, tá? Fizemos vídeos lá na chácara deles, muito bonito lugar. O rapaz que foi comigo aí, o Renan Ribeiro, que é das redes sociais e mexe só com rede social e coisa errada, ficou impressionado. Fizemos vários vídeos e a partir de hoje vamos começar a postar. Fizemos 14 vídeos aí, ela mandou um áudio também. Oi, Clair.
4: Bom dia, alemãozinho.
1: Bom dia.
4: Feliz dia dos pais.
1: Essa é minha irmã.
4: Para todos os pais, principalmente para o pai.
1: Seu Vitos.
4: Meu marido, o João Valderi, e o filho, Vantuir. E tudo os pais.
1: Isso, valeu.
4: Participar do sorteio e também fazer uma homenagem pro Vantuir, que tá de aniversário dia 13.
1: Aí.
4: A homenagem é da Clair e do Valderi.
1: Valeu, Vantuir, aí não esquece, né? Pode ser peixe, pode ser rabada, tem mandioca ali, coisa arada, pode ser uma galinhada, qualquer coisinha, ainda estamos disponível dia 13. Quinta-feira, dia 13.

0: 12:38.
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0: Oi, Alemãozinho, tudo bem, meu querido? Tudo bem, deixa eu ver quem é. É desejar o abençoado dia dos pais para todos os papais. Margarete de Andrade de Pinhalzinho, muito obrigado, Super Margarete. Que Deus abençoe vocês. Oi, bom dia.
2: Bom dia, Alemãozinho.
0: Tudo bem?
2: É Lourdes Favorito de Nova Itaberaba.
0: Oi.
2: Eu quero mandar uma música ali, todo o programa pro meu esposo, o Rock, e os meus filhos, o Gilson Mar e o Gilciano. Desejando a eles feliz Dia dos Pais.
0: Isso.
2: E bota eles no sorteio ali.
0: Tá, tudo bem.
2: Alemãozinho, feliz Dia dos Pais pra você também.
0: Muito obrigado pro Nene, que tem 21 anos.
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0: Vamos bater os pezinhos, gente. Todo mundo batendo os pezinhos. Se tu tá limpando a mesa, tá indo pra lavar a louça e coisa, vai chacoalhando as perninhas, vai arrastando a perninha de trás e vamos chacoalhar essa busanfa aí.

0: Bom dia, alemãozinho. Olha, escuta. É o Juquinha do bairro Maria Terezinha. Quero concorrer aos prêmios ali, viu, uma vez.
1: Ah.
0: Vai que ganha um 20 litros de gasolina ali.
1: Verdade.
0: Homenagear os pais, tem o meu filho, os dois filhos aqui, meu gerro. Estão tudo aí. E tudo são papai, né?
1: Valeu. Não, sei.
0: Um abraço, tchau.
1: Vocês trabalham, é tudo pai aí, ninguém perde tempo, né? Vamos fazer filho, vamos fazer filho. É isso aí, piazada, esse é o macho alfa mesmo, né? Oi, bom dia.
2: Bom dia, alemãozinho. Tudo bem? Sou
1: Oi.
2: A Márcia Ávila.
1: Oi, super Márcia.
2: Quero desejar um feliz dia dos pais pro meu marido, Nildo, pro meu filho, Rodrigo.
1: Isso.
2: Que ficou pai
1: Opa.
2: Agora esse ano.
1: Que legal.
2: E mandar os pais, o dia dos pais para todos os pais, um ótimo dia dos pais.
1: Uh-huh.
2: Pro meu padrinho, Cláudio Uzi, também.
1: Isso.
2: Que hoje meu pai não tá mais aqui, mas... Hoje eu tenho meu padrinho, que é meu pai também. Então, quero desejar um feliz dia dos pais para ele também e para todos os ouvintes e para todos os pais. Que seja um dia abençoado por Deus e obrigado. Meu genro, Sidney também, né?
1: Ah, não, dá para esquecer o genro.
2: Meu genro, tá louco, né? Aí não dá, né, Alemão?
1: E o genro é querido, né?
2: Quero participar dos sorteios, né?
1: Uh-huh.
2: Do senhor, faz tempo que não ganhei mais nada ali.
1: Meu Deus,
2: eu
1: sério?
2: Eu tive sorte, ganhei uma pizza.
1: Tá.
2: Agora eu precisava de novo ganhar alguma coisa, mas
1: sim.
2: Uma hora dessa dá, né?
1: Uh-huh.
2: Tá bom? E tudo de bom pra vocês e...
1: Obrigado.
2: E um feliz dia dos pais pra todos
1: Verdade.
2: Os pais.
1: Saúde pra vocês. Saúde pra vocês, meus amigos do coração. Quase esqueceu o genro, né? E o genro deve ter se coçado, mas a sogra deixou eu fora, tô mal de média, né?

0: Ai, meu Deus, que delícia. Valeu, show de bola. Obrigado aos convites de almoço aqui. Tava esperando, já foi uns 7, 8 aqui. Vou chegar meio tarde, mas viu, Janete? Pode levantar um espetinho aí pra nós. Diz pro Edson que depois nós devemos fazer o racha aí. Né? É. Quer dizer pro Edson pra parar de tomar aquele sangari? Aquele quisuco que tá escrito, framboesa, aquele que falou, que tá escrito Campari. É pra parar de tomar aquilo, tá? Então eu parei barado. Agora dá barado, tô barado de tomar, barei barado. Legal, valeu, um abraço pra vocês aí. O alôzinho aqui pro meu amigo, o doutor aqui, o meu amigo Spengler, né? O Marcos aí, piabão. Bicho velho metido, bicho tá pra frente aí, tá ligadinho com nós aí. Obrigado, piá. Gostou aí das falas que eu fiz aos candidatos. Vem que eu larguei umas proezas aqui dos candidatos também, né? Ai, ai, ai. Valeu, Marcos Spengler. Um abraço pra você. Tudo de bom. Show de bola. Tudo de bom. Deixa eu ver aqui. É verdade, né? Falou certo dos candidatos. Vem que nós falamos aí. Conforme vai chegando as eleições, vamos falando mais umas piadinhas deles aí, né? Porque, meu Deus, estão prometendo tudo, né? Ai, ai. Deixa eu ver aqui, e saber que tá todo mundo meio decidido em quem votar também. Oi, alemãozinho, tudo bem? Deixa eu ver aqui, vamos chegar ali, tudo bem, vocês aqui? É, vamos chegar 2h15, 2h15, Janete, vamos falar tudo no ar aqui. Um abraço pro meu parente Giovanni Omon, o Giovanni lá de Porto Alegre, também tá ligado com nós. Tá em Porto Alegre ou tá em Travesseiro? Manda um alô pra nós aí, alemãozinho, Giovanni. Ei, manda um abraço pra madrinha, a Isabela, minha madrinha Isabela, querida, seu Célio, um abraço pra vocês aí, ele e a Glaci, estão aí escutando o programinha do Alemãozinho, show de bola, é, legal, o Jandir Luiz Machado também, Angelita Schwendler aí já tá ligadinho, o Alemãozinho, temos que estar no programinha, né, Angelita, bota aí os pilares com Miro Saldanha, obrigado, Alemãozinho. Eita, dadá, deixa eu ver aqui, especialmente mando um alô para os meus filhos, Edelvan, o Ede, Giovanni e Jean, que Deus lhes abençoe nessa nobre missão de ser papais. Isso aí, que legal aí, valeu. Marcelo Urias já mandou o som aqui. Mandou a caixa de som, né, Marcelo? Vocês são foda mesmo. Vocês são foda, moram no meu coração. Parabéns, dia dos pais, Alemãozinho. Programa do Alemãozinho. Quem é aqui que mandou? Meu Deus, não botou o nome aqui. Ô, Fábio Retzigil! Ô, Fábio Retzigil, abraço ali. Ô, Alemãozinho, manda um abraço pro pai, Roque Jair Miller. Valeu, um abraço pra todos os pais, né, Iraci? Especialmente pro Roque. A Noeli, aqui, quem é aqui? Noeli Maria Miller, do Distrito da Juvencio. Muito obrigado, tá? Oi, mandou aqui um áudiozinho.
1: Bom dia, Alemãozinho. Sempre escuto o teu programa.
0: Sério, Noeli?
1: Parabéns pro dia dos papais. Papais é todo dia, né?
0: É verdade.
1: E eu quero participar de todos os sorteios ali da Rádio Centro-Oeste.
0: Tá.
1: Parabéns para todos os pais do mundo, que o meu chapai tá no céu.
0: Tá louco. Que bonito áudio, que bonito áudio. Mas ele pode ter certeza que tá ouvindo você também, tá bom? Obrigado, tá? Noeli Maria Miller. Que nome bonito também. Vamos ver aqui. A Jocimara, é isso? Oi, será? Bom dia, oi.
2: Bom dia, Alemãozinho, tudo bem? Eu sou a Jocimara, gostaria de participar do sorteio e homenagear meu pai Elemar, meu marido Roberto Conrad, meu sogro Pedro Conrad, que está pagando a carne hoje.
0: Opa!
2: E um abraço a todos os pais que estão ouvindo a rádio.
0: Ah, que legal, essa querida família, bonita querida família. Obrigado pelo áudio, tá? Lucilene Creus, também Yankee, de Pinhalzinho, obrigado, Alemãozinho, valeu, super Lucilene, parabéns. Oi, Alemãozinho, manda um alô aqui, parabenizar meu maridão, os meus genros pelo dia dos pais, quem é? É Marlene que mandou aqui, né? Valeu, Marlene. A Gini Galeazzi também participa de todos os prêmios, a Paula Nardi, Cristina. Oi, obrigado, bom dia. Olha aqui, o Giovanni tá escutando nós, sabe aonde? Lá em Porto Alegre. E aí, Giovanni, será que podemos se iludir com o Colorado? Ai, ai, ai, estamos nas quartas de final. Eu não sei se é terça-feira, né? O sorteio da Copa do Brasil. Pode dar, Greral. Tomara que dá logo, né? Ai, ai, meu Deus. E hoje eu acho que tem Palmeiras também, né? E pode pegar o Palmeiras, o Inter também, na Copa do Brasil, nas quartas de final. Meu Deus do céu, o Grêmio também. Que dá Grenal logo de uma vez, né? Oi, bom dia!
3: Bom dia, Alemãozinho! tudo certo? Hoje não vamos imitar ninguém, não vamos imitar o Lula e nem o Bolsonaro hoje.
0: Ah, é você? Não, mas um áudio bem curtinho, manda. Só para os pais, assim, um áudio curtinho. Olha, bonzinho, aqui é o Bolsonaro, homenagear a todos os pais. Homenagear também aí, aqui é o Lula, homenagear a todos os eleitores, companheiros e coisa errada. Pode mandar. Quer falar do Pix, quer falar da picanha, pode mandar. Até porque agora, né, Pia? Agora aqui, ó, Lula foi preso, Bolsonaro foi preso, então não tem mais ninguém, pode pegar no pé do outro, né? É, agora cada um tem seu candidato que já foi preso, agora ficou bom, ninguém mais pode falar de ninguém, né, Pia?
3: Bom dia, alemãozinho. Tudo certo? Hoje não vamos imitar ninguém, não vamos imitar o Lula e nem o Bolsonaro hoje.
0: Ah, imita, Pia.
3: Só quero desejar que é o João Machado. Quero desejar feliz dia dos pais pro meu pai, que é um homem guerreiro, um batalhador, que sempre foi.
0: Que legal.
3: Que Deus conceda muitos anos dele, pra ele de vida, tô aqui na casa dele. Que Deus abençoe a gente que é pai também, abençoe minhas duas filhas.
0: Legal.
3: Deus abençoe todos os ouvintes da rádio aí.
0: Que legal.
3: Mandar um abraço pra todos os pais da rádio e pra todas as mães que fazem papel de pai, né? Tem mulher que tá criando os filhos sozinho, né?
0: Olha ali.
3: Então, parabéns vai pra elas também. Todos os ouvintes aí da rádio e todos os ouvintes da rádio aí.
0: Que legal. Um
3: abraço pra todos vocês e quero participar do sorteio, tá bom, alemãozinho?
0: Obrigado, lindão.
3: Um grande abraço, alemãozinho.
0: Obrigado, Piazão. Tudo de bom. Esse aqui, ele sempre imita o Lula e o Bolsonaro. Ele manda, manda coisa linda, né? Manda os áudiozinhos dos dois imitando. Tu é foda, né? Ah, ele disse que vai largar. Eu pedi pra ele mandar um áudiozinho aí. Manda um áudiozinho aqui imitando o Bolsonaro, o Lula aí, pra falar alguma coisinha do Dia dos Pais, né, Piazão? Fala, Jandir. Como é que tá, Piá? Tudo bom? Meu amigo Jandir também tá ligadinho com nós aí. Que coisa linda, né? Deixa eu ver aqui, mais tá ligado aqui. O Nilvo Huber, do Pioneiro. Tudo bom, Nilvo? Alas Kutche. E a Isolde também, né? Alas Kutche. Ô, alemãozinho, roda mais uma aqui também. O Música Pilares. Já fizeram um pedido dessa música, né? Porque é bonita essa música, né? Então deixa eu separar ela aqui já também. Já são dois pedidos, né? Deixa eu ver aqui. Deixa eu só ajeitar aqui um pouquinho. E deixa eu ver aqui o que eles falaram mais aqui. Roda a música também aqui, deixa eu ver quem é aqui, o meu amigo aí. Tamo junto na peleia, alemãozinho. Hoje estamos nos aviários aqui, o Marcos Mendes de Alto Solteiro. Bota lá, sorteio, alemãozinho. Copinho do Grêmio e aquele caipirão e aquele churrascão. Valeu, piazada. A Neuci Guedes Meotti. Bom dia, Neuci, tudo bom, amiga? Oi, alemãozinho, tudo bom? Especial para o meu paizão aqui, manda aí, Andréa Alves. Valeu, parabéns pro teu paizão, a Patrícia Kunzler. O alemãozinho, temos ligado aqui. Manda um feliz dia dos pais para todos os pais, especial para o João e o meu marido Fabiano. É a Patrícia Kunzler. Valeu, Patrícia, que legal. O Ivan, o Arthur Pegoraro.
4: Bom dia, alemãozinho.
0: Bom dia.
4: Feliz dia dos pais. Aqui é Arthur Pegoraro e eu quero participar de todos os sorteios.
0: Tá, valeu, tá junto, obrigado, parabéns.
5: Bom dia, alemãozinho, aqui é o João Lucas, do bairro de Videia.
0: Opa!
5: Queria mandar um feliz dia dos pais para o meu pai e para também todos os pais ouvintes e também queria concorrer a todos os sorteios, valeu?
0: Valeu, João Lucas, além de ser um piá querido, bonito, é tocador de beirante e é goleiro também, joga campeonato, é um baita goleirão. A minha amiga Marlene Chuto, do Distrito da Baixada, bom dia. O Hélio Gueira tá meio jaguara hoje. É que o Hélio tá com os filhos hoje por casa, para comemorar o Dia dos Pais. Dando um culto flash pro outro, que é com o Vazinchino e Churrasco, Ronda do Rio, aquela. Alemãozinho aqui, parabéns para todos os pais. Mas pro genro Evanildo Pezenato e pro esposo Genuíro Escalão, que Deus abençoe a todos, né? Valeu, que legal aí. Parabéns para vocês aí, pro Evanildo Pezenato e também o Genuíro Escalão, né? Isso aí. Meu amigo João Pedro Dreyer, como é que tá, Joãozinho? Os Piada Navegantes Gabirova.
6: Bom dia, Leãozinho. Ah. Meu nome é João Pedro Dreyer. Ah. Quero participar do sorteio. Viu? Lá em casa ontem, de tarde, sumiu umas galinhas lá.
0: As galinhas, eu passei lá, mas não paremos, né? Só, né, peguemos. Galinha não peguemos, só peguemos galo. O que é verdade, tem que falar. Nós não peguemos nenhuma galinha. É, galinha não estão pegando, só galo nós peguemos ali. Galo, chuchu e coisa arada, e gatinho e coisa arada. O que tiver na beira da estrada, nós tava levando ali.

0: 9 de agosto, Dia dos Pais, 16 graus a temperatura. Hoje é domingo, 2 minutinhos para as 1. Minha amiga Claudete Gracioli, tudo bom, queridona? Agora é o Nene.
1: Quero dar um abraço para vocês. E meu nome é Otávio Henrique Gracioli. Eu quero desejar um bom domingo.
0: Uh-huh.
1: Um bom feliz Dia dos Pais pro meu pai.
0: Tá.
1: E quero participar do sorteio, quero mandar um abraço para minha Dinda e para minha Dinda Gabriela,
0: tá,
1: Gracioli,
0: uh-huh,
1: e para minha avó Claudete.
0: Isso.
2: Meu amigo alemãozinho Claudete Gracioli, quero participar de todos os sorteios, também mandar um feliz Dia dos Pais pro meu filho Luciano e para meus vizinhos aqui, que são os pais,
0: uh-huh,
2: das crianças que eu cuido também.
0: Ah, que legal.
2: O Adão Gonçalves.
0: Verdade.
2: O Nick, Jucinei. E para todos os pais que estão ouvindo.
0: Isso aí.
2: Um pai de coração também, o Gentil, Luiz Gentil, que é um pai de coração.
0: Ô, amigo Gentil.
2: Desejar um feliz Dia dos Pais.
0: Verdade,
2: Claudete. Para você também. Legal. Abraço.
0: Obrigado, obrigado.
2: Por nome da Isolde Mor, parabéns para ela também, que foi sempre mãe e pai também.
0: Verdade, Isolde Mor. Fala, escuta.
2: Abraço.
0: Ah, ela nunca esquece da Isolde, né? Quem que não esquece? Quem que não lembra dela? É tão querida essa Isolde, né? Que legal, né? Valeu, valeu, obrigado, obrigado. E o rapaz aqui que disse, alemãozinho, não sei se hoje eu vou mandar. Ele disse, manda, manda, mandou. Vamos ver o que ele mandou aqui.
3: Tá ok, alemãozinho, pô. Então, aí, vamos desejar a feliz, já tá ok. Só dos pais aí, pra todos os pais e as mães aí, tá ok, pô.
0: Uh-huh.
3: Que tô criando aí, a criançada aí, atrapalhada aí, de filho aí, tem muitos aí que estão aí na peleia aí, tá ok, pô. Então, aí, meus sinceros e... parabenizar todas as mães, tá ok, pô? E os pais, tá ok? E o meu amigo aí, Lula, também quer mandar um parabéns aí pros pais, tá ok? Aí, olha, irmãozinho.
0: Fechou?
4: Ô, companheiro, ô, companheiras, companheiros e companheiras, eleitores e eleitoras. Ô, meus companheiros, feliz Dia dos Pais, meus companheiros. Muita picanha, meus companheiros, muita linguiça, pezinho de galinha, meus companheiros, pra vocês comerem, meus pais, meus queridos pais.
5: Para que o teu
4: e mandar um abraço para todos os pais aí, pro meu amigo aí, Bolsonaro aí, né, Bolsonaro, feliz Dia dos Pais, né, Bolsonaro.
3: Ô, pô, tá aqui, obrigado, né, obrigado, né, Lula, obrigado, feliz Dia dos Pais para você também, Lula.
4: Oh, obrigado, meu querido, obrigado, meu amigo do coração. Um abraço, alemãozinho.
0: Obrigado, Piazão. Ele é da região de Águas Frias, União do Oeste, por aí. Nem lembro mais da onde é, mas é lá de baixo. É um queridão.
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1:07, 1:09 de agosto, Dia dos Pais. Boa tarde, meu amigo alemãozinho. Manda um abraço para o meu pai, o Ademio Verlan. E uma musiquinha para ele aí, alemãozinho. Valeu, meu amigo aí, ó, Douglas. E o meu amigo, meu parente, que também agora é secretário do urbanismo e coisa arada aqui, secretário, o Ederson Weitzmann. Meu amigo, meu parente, e por causa dele também, que estamos sorteando aqui 2 quilos de carne no Pinheirão, porque nos domingos de manhã ele ajuda lá. Ele é 24 horas, ele ajuda lá a servir, cortar carne, sabe por quê? Não é porque ele precisa, é porque ele sabe cortar carne. E lá no Pinheirão é diferenciado as carnes também, né, Márcio? Sim, obrigado pelo convite, domingo passado de noite lá na casa do teu paizão, Márcio. Que coisa mais linda, que comida boa, carninha macia, deliciosa, e aquele sangari escrito Campari.

0: Ari, valeu, abraço. E ele mandou um áudiozinho aqui, o meu amigo Edson. O Ederson Weitzman mandou um áudiozinho porque ele é um cara diferenciado também, né? Ele é pra frente, é diferenciado. E ele é queridão, tem um coração muito grande. E ele mandou um áudio, eu vou largar. Não sei se é pra mim em particular ou não, porque nós falamos bastante. Porque é meu primo, deixa eu ver aqui. Oi, Edson.
1: Bom dia, boa tarde, né, Lemãozinho? Tudo certo? Vamos então, hoje é um dia especial, Dia dos Pais. Então vamos homenagear todos esses pais que são maravilhosos, são presentes com os filhos. E desejar então para eles que aproveitem esse dia, fiquem próximos a seus filhos e que esse dia seja especial para eles. Eu, como perdi meu pai há muitos anos, então em 1980 já tenho perdido meu pai. Então faz 46 anos que estou sem o meu pai presente, mas sempre ele está em memória do meu lado. Então tenho muita consideração pelo meu pai, pelas palavras que ele me falava, tudo de ensinamento que ele me dava, eu guardei para mim. Então, quero dizer aos pais e filhos que aproveitam esse momento, quem tem pai, que fique do lado do pai, aproveite esse dia.
0: Isso.
1: Porque é um dia especial.
0: Valeu,
1: e
0: Edson.
1: Parabéns ao Dia dos Pais.
0: Legal, bonito áudio, Edson. Valeu, um abraço pra você. Pode levantar um pedacinho de carne aí, tá? Só porquinho eu quero hoje, só suínozinho, só porquinho. Ah, e bem pouquinho ainda, porque tô no regimezinho, né? Tá comendo demais. Oi, alemãozinha, sou a Neila Alves Ferassimans, que participa do sorteio também, né? Desejar um feliz Dia dos Pais pro pai. Pros pais, pro meu pai, o Celso Ferraz, que mora lá em São Carlos.
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0: 1:09, bom dia, boa tarde, alemãozinho. Feliz dia aos pais, para todos os pais, quero participar do sorteio também. A Maria Camargo, do Bela Vista. Oi, Maria, tudo bom? Que legal, obrigado pelos áudios, pelas mensagens. Meu amigo Eduardo Frasnelli, alô, escute, Eduardo.
3: Bom dia, Lemãozinho. Eduardo Frasnelli, está na escuta de vocês também. Aham. Estamos escutando as boas músicas. E um feliz Dia dos Pais para você, teus pais e para todos nós, né?
0: Tá.
3: E de convence de Deus e um bom dia.
0: Bom dia, tudo obrigado. Tang Shen, bonito áudio. Ele semana passou com bicicleta ali na frente de casa, mas eu acho que passou uns 80 km por hora aquela bicicleta. Que flow da druna, tinha que stick, me dando suor, né? Na carupeira, que rabo da stick da druna, né? Bom dia, Simone!
4: Bom dia, Lemãozinho.
0: Oi.
4: É a Simone Sulzbacher, do Distrito de Juvencio. Hoje eu e a Brenda queremos desejar um feliz Dia dos Pais ao meu esposo Wilson Sulzbacher.
0: Tá. Isso.
4: E que Deus sempre derrame as mais ricas bênçãos sobre ele.
0: Isso.
4: E também desejar um feliz Dia dos Pais a todos os ouvintes do programa e a você. E queremos participar do sorteio. Ah, um bom domingo a todos.
0: Muito obrigado. Que bonito áudio. A família Klafke.
5: Bom dia. Sou Iria Maria Ion Klafke, padre pioneiro.
0: Oi.
5: Quero homenagear o meu filho Jonathan pela passagem do seu dia, dos pais.
0: Tá.
5: E a todos os pais. Desejo a eles muita saúde e paz.
0: Isso.
5: Quero participar de todos os sorteios.
0: Valeu, obrigado. A Rosana, o Cleito, o Antônio, todo mundo tá escutando, né? E o Roque Favareto tá meio jaguar aí, mandou a foto aqui. Churrasqueira giratória e coisa arada, que coisa linda, né? Valeu, Roque Favareto, abraço pra você e tua família. A Luana Paula Bonenberg, de Pinhalzinho também. Queria mandar um feliz dia dos pais, alegria, pro meu marido Ismael José Schwab. Ô, Ismael, felicidades aí, tudo bom? A Marisa Hubert, o pioneiro, manda alô pra nós aqui, principalmente pro meu. Pro Nilvo Hubert, ô, seu Nilvo, estão escutando ainda ou já foram dormir um pouquinho, ó? A Nelci Maria. Oi, Nelci, ala, escute, como é que
6: dia,
0: tá?
6: Dia, irmãozinho, sou Nelci Maria Tanos, quero participar do sorteio de todos os prêmios.
0: Tá.
6: Se for atendida, agradeço.
0: Ah, que bonito, Nelci, áudio, obrigado. A Terezinha Teodora, também do Bela Vista, valeu, bota no sorteio. Manda um alô pro meu esposo, Valdir Teodora. Ei, Valdir, o Éder Menegoto, olha, irmãozinho, lembrando aqui, né, para participar sempre e desejar um ótimo feliz dia dos pais, todos os pais. Hoje estamos em Chapecó, dando prejuízo. Bota a música, o verão sempre irá voltar. É o Éder Menegoto, claro, o Éder, meu amigo, o Éder Menegoto, né? Obrigado, Éder, abraço pra você, abraço pra você. Leopoldina Luvisão, o pessoal do Ípica, homenageando também todos os papais, essa querida família. Quem é aqui, o Valdecir Barão?
7: Bom dia, Lemãozinho. Tudo é bom, tranquilo?
0: Papai. Opa!
7: O melhor do mundo. Temos na escuta do programa, tu pode escutar a vez a tua voz aqui, ó.
8: Que foto mais linda de vocês dois.
0: Olha aí, ó.
7: Manda música pra nós curtir aí do Teixeirinho, velho pai.
0: Tá.
7: Beleza?
0: Beleza.
8: Deixa eu ver quem é aqui.
7: E quero concorrer ao sorteio. Desde já agradeço por atender. Temos sapecando uma carne e tomando uma caipira, beleza?
0: Aê, Valdir! Valdecir, Valdecir, né? Faz tempo que ele mandou, desculpa, mas é que também nem ordem. A Marlice Wagner também. A Santina, é isso aqui? Oi!
9: Bom dia, Lemãozinho, tudo
0: Oi.
9: Bem?
0: Oi!
9: Quero Santina Alves, Bairro Bela Vista, quero participar do sorteio.
0: Tá.
9: Né? Parabéns para os pais, para o Darcizinho, Thiago e o Elvis.
0: Uh-huh.
9: E especialmente para ti aí, para os demais que estão ouvindo, um abração e que seus filhos façam vocês muito felizes.
0: Muito Amém. Obrigado, que lindo áudio, obrigado Santina. Oi.
10: Bonzinho, tudo bem? O Vitor passando, deixando um áudio aqui.
0: Estamos
10: na casa do meu pai, Delmar, estamos queimando uma carninha, comemorando o dia dos pais, o dia dele. Dia pessoa muito especial na minha vida, sempre foi parceiro.
0: Isso.
10: Sempre que tá junto, para tudo, só tenho a agradecer o pai que eu tenho, tá?
0: Aí.
10: Se puder... Coloca o nome dele no sorteio que eu sei que ele tem sorte, beleza? Obrigado, tudo bom. Tenha um ótimo dia.
0: Valeu, Vitor. Show de bola. Vamos rodar uma musiquinha e aí nós voltemos. Essa aqui, ó. Só pra eu acho que vai pegar bem aí pra quem tá comendo sobremesa, quem tá indo deitar um pouquinho.

Show de bola, 1:19. 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Me mandaram foto aqui que estão com problema na coluna e coisa arada. Vamos ajeitar aqui, 8822-6311.

0: Show de bola, já vamos sortear aqui. Agora vamos começar a falar mais devagar, porque senão o vento não ganha mais ar pra dentro. Não tem mais ar que chega dentro dos pulmões daí, né? No, vamos sortear dia 9 de agosto, que é hoje, um rodízio de pizza, já. 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A Célia Lourdes Miller, oi, alemãozinha, a Célia Breitenbach. Quero homenagear os papais da minha família, participar do outro sorteio também, valeu. Ótimo Dia dos Pais aí também para você, alemãozinho, muito obrigado. Teu programa é muito legal, alemãozinho. Obrigado, legal. Amanda Laís Veite, parabéns, alemãozinho, para o Eloy Veite. Valeu, seu Eloy, parabéns aí. Obrigado, Amanda. O Adilson Espada. Oh, é nós aí, alemãozinho, querido alemãozinho. Tamo junto aí, guri. E aqui também o pessoal da Onde É, de Modelo.
1: Oi, será, alemãozinho, será bom alta. Dia, tudo bem? Como é tudo que vocês bem. Estão aí?
0: Tudo bem.
1: Tudo bem. Parabéns pelo seu dia, que hoje é Dia dos Pais, né?
0: Obrigado.
1: Você tem um nene, é pai.
0: É verdade.
1: Parabéns pelo seu dia aí, parabéns pro pessoal da rádio aí. Que Deus abençoe com muita saúde e paz.
0: Obrigado.
1: Que sejam pais por muitos e muitos anos. Deus abençoe. E quero participar dos sorteios que tem aí.
0: Tá.
1: Da degustar, tudo que tiver de sorteio aí. Tá. Bota nesse sorteio aí, quero participar.
0: Tá.
1: Uma hora de certo eu vou ganhar, né? Não dá pra desanimar.
0: Não.
1: Então tá, me bota no sorteio aí.
0: Verdade.
1: Osira Lourdes Seralta.
0: Verdade.
1: Graça, fica com Deus, tudo de bom.
0: Obrigado.
2: Bom dia, Célia Franz, de Pinhalzinho. Quero participar de todos os sorteios de hoje.
0: Oi, Célia, obrigado. Família de Modelo, da família Ragazon. Essa semana encontrei aí o pai do Gabriel lá na cooperativa, lá na filial da Copa e Modelo. Aproveitar lembrando que às vezes eu esqueço, né? Esse pessoal que trabalha lá na filial de Modelo, na Cooper, todo mundo escuta o programa do Alemãozinho. A mulher lá que estava repondo mercadoria, ela diz, Alemãozinho, não perdemos um programa. O homem que estava por lá também levando umas caixas, eles sempre estamos escutando, Alemãozinho, não tem jeito. Sempre escutamos o programa do Alemãozinho. O pessoal mora na frente na Cooper ali também, sempre escuta também. Todo mundo escuta, muito, muito, muito obrigado. Opa!
3: Dia, seja agora, tudo bem? Aqui é o Gabriel, jogador de Modelo. Eu, minha mãe, Fátima, meu pai, né? Eu quero participar de todos os sorteios.
0: Tá.
3: E eu fiquei sabendo que tu tava lá na cooperativa essa semana, o pai contou. E aquelas mosquitinhas ao redor.
0: Contei umas piadas lá, aquelas que tinha os mosquitinhos em roda, né? É verdade, tinha os mosquitinhos em roda, a piadinha do né. E não tomava banho direito. Ai, meu Deus do céu. Fala, Darcy.
4: Bom dia, Alemãozinha, Darcy Albano, Bairro Bela Vista, Pinhalzinha. Gostaria de participar de todos os sorteios. Ofereceu uma música pro meu amor, que é a Vilma Rodrigues.
0: Fechou. Valeu.
4: Bom dia a todos.
0: Obrigado, bicho velho. Mas antes, vou mandar aqui um abraço pra Neiva Stein, do Distrito da Juvencio. Uma linda música pra nós, pra todos os pais alemãozinhos do mundo inteiro. Tamo aí ligadinho aí. Deixa eu ver aqui, caipirinha. Tem um negocinho aqui de coisinha de tomar ali, carninha rolando, coisa nada, né? Vá, Deus.

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0: Ei, coisa linda. 1h34, já vou fazer sorteio. Veio gente aqui, me atrasei um pouquinho, nós já vamos fazer sorteio, mas antes vamos ler aqui. Um abraço pra Leopoldina, Luizinho Luvisão do Ípica, também estão ligados. Todo mundo ainda mandando mensagem. A galera de saudades, aqui é o Neide, o Liseu, o Joaquim, Alicezinha, eu, Joaquim, Alice, todo mundo.
1: Boa tarde, sou Alice, antes de saudades, quero participar de todos os sorteios. E hoje eu quero mandar um parabéns para todos os pais.
0: Valeu!
2: Pois, sou o Joaquim Gustavo Young de Saudades, quero participar de todos os sorteios.
0: Isso.
2: E hoje homenageando os Dia dos Pais.
0: Valeu!
3: Bom dia, alemãozinho, Maria Luque, Pinhalzinho, quero homenagear todos os pais do mundo.
0: Tá.
3: Ricos, pobres, pretos, brancos.
0: Isso.
3: E principalmente para você que também é papai.
0: Tá.
3: Se for atendido, agradeço, quero participar do sorteio.
0: Valeu, Maria, que legal. Tang Shen, a Maria Heloísa Stark também, né? Oi, bom dia, obrigado, obrigado. Oi, alemãozinho, boa tarde, boa tarde. Obrigado. É a Iracema Bublitz, sério, Iracema, tu tá me escutando? A Iracema, eu sei que ela escuta, eu sei. Eu vou mandar os aplausos aqui pra ela, né? A Iracema, quando encontro ela por aí, na rua, e pra cima e pra baixo, ela fala, alemãozinho... Não tem, né? O teu programa é diferenciado e não tem como não escutar. Nós sempre escutamos o teu programa. Parabéns pra você. Ela disse que eu era um aluno maroto antigamente, né? Mas querido também, né? Obrigado!

show de bola, a musiquinha é boa, mas nós temos que trabalhar aqui um pouquinho, fazer o sorteio. Agora quero pedir desculpa que veio o pessoal aqui na rádio passar por aqui, pedir algumas informações e trazer algumas coisas, então a gente atende a galera também.

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2: Show de bala, 15 minutinhos pras duas. 9 de agosto, um rodízio de pizza, um vale-compra de R$100 da Casa das Panelas, 2 quilos de carne Pinheirão, um boné da Zecasa, 20 litros de gasolina aí do posto Shell e também do Empório Campeiro, ali na Galeria Ode, uma faca e uma alpargata. Show de bola? Nós vamos sortear 2 rodízios de pizza hoje, 2 rodízios para 2 casais, tá bom? E para 24 anos, 24 prêmios aí, tem bastante prêmio, tá? Daí isso aqui já é para daqui uns dias só, tá bom, gurizada? Vamos ver quem vai ganhar o primeiro rodízio de pizza. São 2 rodízios para 2 casais. O primeiro foi para Josimara Roberto Conrad. Josimara, que é a mulher, e o Roberto Conrad, tá bom? O segundo rodízio vai pra Vinícius Farias ganhou também um rodízio para um casal, 2 pais aí, ó. Um vale compras de R$100 da Casa das Panelas. Vamos ver onde é que vai parar. Vai parar onde? Em Modelo. O Elo Rux, é isso? De Modelo, Elo Rux, você ganhou R$100 de vale compra da Casa das Panelas aí no Distrito da Machado. Show de bola, vamos ver quem mais aqui. 2 quilos de carne do Mercado Pinheirão, 2 quilos de carne do Mercado Pinheirão. Foi pra aqui, vamos ver pra onde que vai aqui. Piririm, não tá parando aqui. Eduardo Frasnelli, mas Eduardo também nunca ganhou nada aqui no meu programa, né, Eduardo? Legal, vamos marcar aqui o nome pra nós não se perder aí. Obrigado pela ajuda dos meus colegas aqui. Eduardo Frasnelli ganhou 2 quilos de carne em Pinheirão. Tem que passar aqui na rádio e pegar o bilhete. Um lindo boné da Zecasa Tolete. É o boné pra usar nos domingos, sábado de noite, pra ir na missa, catequese. Ah, o Neila Alves. 20 litros de gasolina do posto Shell, posto Baço de Nova Itaberaba. Esse aqui vai só pra galera da região de Nova Itaberaba, tá? Eu botei tudo separado essa vez aí, porque eles pediram lá pra se pudesse fazer só pra galera de lá essa vez aí. Outra vez foi pra tudo junto, o cara de Pinhazinho ganhou, mas hoje vamos sortear pra alguém de Nova Itaberaba. Sabe quem vai ganhar 20 litros de gasolina hoje? Deixa eu ver aqui, é o Rock Favareto e a família dele! E uma linda faca do Empório Campeira. O Empório Campeira, que é ali na Galeria Ode, tem tudo pra você encilhar o cavalo e coisa arada, e albargata, coisa arada. Pro você que gosta da cultura gaúcha, pode passar ali no Empório Campeira, tá bom? O Nilvo Huber ganhou a faca. Olha aqui, Nilvo, que legal. O Nilvo Huber ganhou a faca. Passa aqui na rádio e retirar o bilhete amanhã. E a albargata vão sortear pra uma outra pessoa. Só pra 2 ganhar, né? Vai pra pessoal de Modelo, da família Ragazão. O pai do Gabriel Ragazão, lá de Modelo, ganhou a alpargata. Ah, é porque seu pai merece, né? Um rodízio de pizza, Josimar e Roberto Conrad. O Vinícius Farias ganhou rodízio. 20 litros de gasolina foi por Roque Favareto, Nova Itaberaba. Um boné da Zecasa pra Neila Alves. 2 quilos de carne no Pinheirão foi pro Eduardo Frasnelli, o homem da bicicleta. R$100 de vale compras da Casa das Panelas. Tá aberto hoje até de noite lá. Foi pra Modelo, Elo Rux. Valeu, gurizada. O que mais que eu não falei aqui, será? A faca pro Nilvo Hubert. E a albargata foi pro Gabriel Ragazão. Ô, Nilvo, pode combinar nós pra carne, porque a faca já tem agora. Pessoal, mais uma vez, feliz Dia dos Pais pra todos os pais. Muito, muito, muito obrigado. Desculpa, algumas mensagens deixamos pra trás aqui. Só que chegamos no limite também. 10 minutinhos pras duas. Muito obrigado, que Deus abençoe a todos vocês. Tchau, tchau. Que todos tenham uma boa semana e desejar, sabe o quê? Saúde, saúde, saúde. E não percam a esperança de nada, de nada.

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1: Olá, ouvinte, tudo bem? Eu sou o Cadu Reis, repórter da Rede de Notícias Acaerte. E nesta semana vamos ouvir o presidente da Federação das Associações Empresariais de Santa Catarina, Elson Otto. A entidade que reúne mais de 51 mil empresas.

0: no território catarinense.
1: Ela nasceu para servir as associações empresariais, que são no número de 149, para servir o seu associado, que é o número de 51.301 empresas, espalhado em todo o estado de Santa Catarina. A Facisc hoje ela tem uma abrangência em 268 municípios, porém tem associado nos 295.
0: Presidente, de que forma a Facisc organiza o trabalho de representação das associações e empresas ligadas à entidade?
1: Hoje a Facisc ela tem 12 regionais, em cada regional nós temos vice-presidente regionais que defendem, através do trabalho voluntário, todas as empresas, faz a representatividade. A Facisc está em todos os acontecimentos, tanto na reforma tributária, escala de trabalho, também no Simples Nacional. Além disso, nós fizemos capacitação e a orientação desde o empresário, como também toda a equipe técnica das associações empresariais, a sua diretoria e presidente.
0: A Facisc lançou recentemente a edição 2026 do programa Voz Única, que consolida pleitos prioritários mapeados junto às associações empresariais catarinenses. A quem são destinadas estas reivindicações, presidente?
1: O Voz Única é uma plataforma onde consta as reivindicações e as demandas do setor produtivo catarinense. Nós, há 16 anos, entregamos aos candidatos, deputados estaduais, federais, senadores, governador. Então, a Facisc hoje se tornou a maior representatividade do setor produtivo catarinense.
0: Este é o presidente da Facisc, Federação das Associações Empresariais de Santa Catarina, Elson Otto. A lista completa dos pleitos estaduais e regionais apresentados pela entidade aos candidatos das eleições 2026 está disponível no site vozunica.com.br. Ficamos por aqui com o Minuto de Santa Catarina desta semana. Até logo!

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0: Sim, muito boa tarde. É mais um domingo, é mais um Comitiva 100.9 no ar.
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0: Uma excelente tarde para você, domingão hoje, dia dos pais. Parabéns a todos os nossos heróis, todos os papais. Sintam-se abraçados aqui pela equipe 100.9 nessa data tão feliz, tão alegre, tão abençoada, né? O nosso reconhecimento a esses seres inspiradores que são os papais, né? 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

0: sucesso toca aqui. Esse é o nosso Comitiva 100.9. Uma excelente tarde, Super Domingão. Eu te faço companhia por aqui até às 16 horas, então, com o melhor da música de bandas, a música sertaneja. É o nosso encontro de todas as tardes de domingo. 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

0: Rio Parada Dura! Obrigado ao convite. Deus abençoe vocês. Parabéns pelo DVD. Fiquem com Deus.
1: Obrigado a vocês por terem aceitado o convite.
2: Tchau, gente. 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
2: Bom demais saber que você está aí nos ouvindo, nos dando a sua fiel companhia nessa tarde de domingo. Muito obrigado mesmo. Esse é o nosso Comitiva 100.9. O melhor da música sertaneja, o melhor da música de bandas, a melhor playlist do seu rádio está aqui. E para você que está aí curtindo essa tarde domingão com a família, com os amigos, está em casa, ou para quem está no trabalho e nos permite fazer companhia também, um super abraço. Obrigado mesmo, tá? Continue por aqui porque tem muito mais sucesso chegando.
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0: uma excelente tarde, super domingão, e a gente juntos por aqui, sempre, sempre no oferecimento da VS Estruturas Metálicas e Esquadrias. 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

0: Sucesso toca aqui, esse é o nosso Comitiva 100.9. Uma excelente tarde, Super Domingão, eu te faço companhia por aqui até às 16 horas então, com o melhor da música de bandas, a música sertaneja, é o nosso encontro de todas as tardes de domingo, no oferecimento aí da AD Autocar. 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
1: É tarde de domingo. 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

0: Aí cantar bonito assim lá longe. Zezé de Camargo e Luciano.
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0: Foi lindo.
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2: Legal, legal, hein? Muito obrigado pelo seu carinho, pela sua sintonia. Esse é o nosso Comitiva 100.9 que vai chegando ao seu final. Agradeço imensamente aí a sua participação, a sua audiência. 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Domingo que vem tem mais, hein? Você sabe. Por aqui, Comitiva 100.9, das 14 às 16 horas, levando sempre o melhor da música sertaneja e música de bandas pra você. Grande abraço, bom restante de domingo!

0: Valeu! Adeus, Emanuel!
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0: Obrigado.
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